0: e-mail do aparelho sempre que for comprar um aparelho celular por meio do site ou do aplicativo Celular Seguro. O e-mail é o número de identificação único e global, que funciona como o CPF de um telefone celular. Segundo Barreirinhas, essa consulta deve ser efetuada mesmo no caso da compra de celulares novos.
1: Esse cuidado tem que ser feito também na aquisição de celulares novos em lojas não tão conhecidas, porque em uma das ações aqui nós encontramos caixas de celular novo, caixa vazia. Para que serve isso? Muitas vezes para esquentar o celular roubado. Às vezes, mesmo com aparência de novo, é importante que o cidadão, quando não seja de uma loja conhecida, verifique o e-mail para ver se aquilo lá não é produto de roubo.
0: Já a recomendação para os cidadãos que tiveram o celular roubado é que indiquem os dados do aparelho na plataforma Celular Seguro. Na internet, o site Celular Seguro pode ser acessado pela conta gov.br. Já o aplicativo está disponível para baixar de graça nas lojas de aplicativo para celulares. Reportagem Luana Karen.
2: E as Forças Integradas de Combate ao Crime Organizado, as FICOS, divulgaram os resultados da Operação Força Integrada 4, de combate ao tráfico de drogas e de armas, à lavagem de dinheiro e a organizações criminosas violentas.
3: Foram cumpridos em 20 estados 173 mandados de busca e apreensão, além de 137 prisões.
2: Também foram apreendidos 18 veículos avaliados em R$1,5 milhão, além de 7 armas de fogo, 49 munições, 11 quilos de cocaína e 90 quilos de maconha. Os bens bloqueados somam R$510 milhões.
3: As FICOS estão presentes em todo o país, com 41 unidades que promovem o compartilhamento de informações de inteligência e atuação integrada.
2: Uma oportunidade para empresas privadas ou públicas que estão com pendências na Receita Federal.
3: Até o dia 10 de novembro, elas poderão ajustar os pagamentos de PIS/PASEP e COFINS sem a incidência de juros de ofício.
4: A regularização é destinada a empresas privadas, órgãos públicos e entidades sem fins lucrativos, que pagam PIS/PASEP e COFINS. A iniciativa faz parte da ação de regularização de créditos da Receita Federal e busca o ajustamento espontâneo das obrigações tributárias. De acordo com a Receita, existem inconsistências que somam R$1,3 bilhão. Os avisos para regularização foram enviados pelos Correios e para a Caixa Postal do Contribuinte no portal ECAC, o Centro Virtual de Atendimento. Para fazer a regularização, não é preciso comparecer às unidades da Receita, nem enviar comprovação das retificações. O prazo para que esses contribuintes façam os pagamentos sem a incidência de juros de ofício vai até o dia 10 de novembro. Após essa data, a Receita Federal vai realizar novas verificações e os contribuintes que não efetuarem os pagamentos serão fiscalizados. Na última edição dessa ação, foram regularizados R$900 milhões. Thaísa Vitória para a Voz do Brasil.
2: Há um ano, o Brasil dava um passo importante para garantir os direitos das crianças e adolescentes. Era sancionado o ECA Digital.
3: Inspirado no Estatuto da Criança e do Adolescente de 1990, que foi um marco para a proteção dos pequenos, o ECA Digital trata das obrigações das plataformas com a segurança deles, também no ambiente virtual.
2: Mais cedo, eu conversei com o diretor da Agência Nacional de Proteção de Dados e a Gemiola sobre os avanços desse novo marco legal e as mudanças que estão sendo implementadas para uma navegação mais saudável nas mídias digitais. Acompanhe. Diretor, bem-vindo à Voz do Brasil para a gente falar desse marco que é a criação do ECA Digital, né? O que, que o senhor destaca como principais avanços trazidos por essa legislação ao longo desse período?
5: Tem uma mensagem central dessa legislação para as plataformas digitais, que é que a partir de agora elas têm um dever de atuar preventivamente para evitar que danos e riscos para crianças e adolescentes sejam consumados, para que eles aconteçam nas plataformas digitais. Então é um dever de agir de maneira preventiva e proativa. As plataformas têm que, desde a concepção do produto que oferecem para crianças e adolescentes, e durante toda a operação desse produto, tem que tomar conta, né? Tem que tomar medidas para que esse produto seja muito seguro para crianças e adolescentes. Isso se concretiza em uma série de obrigações que essa legislação cria para as plataformas digitais no Brasil. Então, por exemplo, as plataformas com ECA digital passam a ter um dever de adotar medidas que evitem que crianças e adolescentes sejam expostas a conteúdos ou práticas que podem colocar em risco a sua integridade física, como práticas conhecidas de incentivo ao suicídio ou automutilação. É uma outra obrigação muito concreta que o ECA digital traz é o dever das plataformas digitais de prevenirem que o uso da plataforma ou do serviço digital seja compulsivo, excessivo por crianças e adolescentes. Então, há um dever aqui de mudar incentivos que as plataformas às vezes fazem para um uso para as crianças e adolescentes ficarem conectadas excessivamente, de maneira, ou seja, são medidas para evitar o vício nas plataformas digitais. Um outro exemplo são obrigações das plataformas garantirem que crianças e adolescentes tenham contato apenas com conteúdos que sejam adequados à sua idade. E para mencionar um último exemplo aqui de uma obrigação das plataformas digitais criadas pelo ECA Digital, está a obrigação de que as plataformas ofereçam mecanismos de supervisão parental. O que significa isso? Ferramentas para que os pais, as mães, os responsáveis por crianças e adolescentes consigam acompanhar o uso das redes sociais e das plataformas em geral por crianças e adolescentes e fazer escolhas para que esse uso seja mais seguro para essa criança e para esse adolescente. Então, por exemplo, limitar, ferramentas que permitam ao pai ou à mãe limitar o contato da criança ou do adolescente com estranhos, ferramentas que permitam limitar o tempo de uso e assim por diante.
2: Grande parte dessas obrigações está ancorada na questão da aferição da idade, para que essas políticas sejam implementadas, é preciso fazer a aferição da idade. E está correndo o prazo para as plataformas se adequarem a isso. O que elas precisam fazer até o início do ano que vem?
5: Para cumprir uma obrigação que eu mencionei aqui, de garantir que crianças e adolescentes tenham contatos com conteúdos que são adequados à sua idade, a plataforma precisa saber se o usuário é ou não uma criança ou um adolescente. Então precisa aferir a idade deste usuário. E o ECA Digital dá uma mensagem muito clara, principalmente para aqueles conteúdos, produtos e serviços que são considerados proibidos para crianças e adolescentes do ponto de vista da lei brasileira. Então, o álcool, o tabaco, as bets, os serviços de aposta, os conteúdos pornográficos, isso é considerado pela lei brasileira proibido para menores de 18 anos. Então, o que o ECA Digital, nesse caso, faz é proibir aquela autodeclaração. Então, o ECA Digital diz, não funciona mais simplesmente ter aquela mensagenzinha de dizer eu tenho mais de 18 anos e poder acessar. Tem que ter um mecanismo que funcione de maneira adequada e efetiva. O que a NPD fez quando o ECA Digital entrou em vigor em março desse ano foi estabelecer um cronograma para que as plataformas consigam se adequar a essa obrigação, porque ela é uma obrigação também tecnicamente complexa. Então, a NPD, já em março desse ano, publicou uma série de orientações para as empresas, dizendo o que a gente espera desses mecanismos que vão ser adotados, que vocês devem adotar para aferir idade, é que eles tenham algumas características, que eles sejam confiáveis, como diz a lei brasileira. O que significa isso? Eles têm que ter acurácia, ou seja, eles têm que acertar a idade do usuário, Então, eles têm que ter alguma confiabilidade de que eles vão analisar de maneira adequada qual é a idade daquele usuário. Outra característica que a NPD diz que é importante é eles têm que ter robustez. O que significa isso? Não pode ser fácil fraudar esse mecanismo, senão ele não vai ser efetivo. Então, a gente viu alguns, sair na imprensa, antes mesmo do ECA Digital entrar em vigor, exemplos de crianças ou adolescentes que simplesmente, por exemplo, no mecanismo de aferição de idade que faz o reconhecimento facial, pintam uma barba para se passar por uma pessoa adulta. Se o mecanismo de aferição de idade não consegue identificar que isso é uma fraude, esse é um mecanismo que ele não é confiável. E tem que ser mecanismo também, outra característica importante, que respeitem a privacidade, que protejam os dados dos usuários. Então, a NPD começou orientando as plataformas sobre de que maneira elas devem adotar esses mecanismos. E o que a gente está fazendo desde março agora é detalhar esses requisitos técnicos para que as plataformas saibam exatamente o que a NPD, que é o órgão regulador responsável por fiscalizar essa obrigação, espera das plataformas. E a NPD também já começou a fiscalizar. Então, a gente já começou uma fiscalização, que a gente chama de monitoramento, que é para saber em que medida as empresas estão se adequando a essas obrigações. Quando o detalhamento técnico do que a NPD espera em relação a essa obrigação de aferição de idade estiver pronto, e a gente espera que isso aconteça nas próximas semanas, a NPD vai entrar numa nova fase, que é uma fase de fiscalização, aí eu diria a todo vapor. E daí todo mundo sabe o que se espera, todas as plataformas sabem o que se espera dos mecanismos de aferição de idade, e aí a NPD vai começar a cobrar integralmente o cumprimento dessa obrigação. A gente já está monitorando, ou seja, já estamos acompanhando quem está adotando e estamos em diálogo com quem ainda não adotou e tem que adotar esse mecanismo de verificação de idade para entender como é que essas empresas estão planejando cumprir a lei, já que conforme o cronograma que a NPD divulgou, a partir de janeiro do ano que vem haverá uma cobrança muito intensa de que esses mecanismos estejam plenamente em funcionamento no nosso país.
2: E tem um outro prazo vencendo hoje também, que é o dos relatórios de transparência que eles têm que apresentar, né? Quais são as informações que têm que estar nesses relatórios?
5: Perfeito. Esses relatórios de transparência são algo também muito importante, uma obrigação nova que o ECA Digital trouxe para as plataformas, e é uma obrigação muito relevante, eu diria, porque é a maneira pela qual o ECA Digital obriga as empresas a prestarem contas de como é que elas estão atuando para cumprir todas as obrigações do ECA Digital. E hoje, como você muito bem ressalta, é o prazo que a NPD determinou para as empresas fazerem a publicação, pela primeira vez no Brasil, desse relatório de transparência. Quem é que tem que publicar esse relatório de transparência de acordo com a lei? Todas as empresas ou plataformas que tenham pelo menos 1 milhão de usuários, que sejam crianças e adolescentes. E tem a obrigação de publicar um relatório de transparência nos seus próprios sites, em português, para que todos os usuários no Brasil consigam compreender, contendo informações como quais são os canais de denúncia disponíveis dentro dessa plataforma para receber denúncias e como é que essa plataforma processa eventuais denúncias, né, de violações que estejam acontecendo dentro da plataforma. Outra informação que precisa conter esse relatório de transparência. As empresas vão ter que mostrar dados sobre quantas denúncias recebem, como é que processam, né, essas denúncias, como é que moderam conteúdos, como é que fazem a moderação de contas, né, se decidem, por exemplo, bloquear determinados usuários por desrespeito às regras da plataforma ou às regras do ECA Digital, como é que isso funciona. E um terceiro conjunto de informações também muito importante que deve constar nesse relatório de transparência diz respeito à avaliação de impacto das plataformas sobre os seus próprios serviços, ou seja, as plataformas vão ter que publicar ou publicizar quais são os principais riscos que identificam nos seus produtos e serviços para crianças e adolescentes. Então, é um conjunto de informações muito importante para que a sociedade brasileira como um todo consiga acompanhar de que maneira as plataformas estão se adequando e cumprindo essas obrigações criadas pelo ECA Digital no Brasil.
2: Muito bem, nós conversamos com o IAG Miola, diretor da Agência Nacional de Proteção de Dados. Muito obrigada, diretor, pela sua entrevista à Voz do Brasil.
5: Obrigado.
3: Empresas de transporte que pagarem abaixo do peso mínimo do frete agora correm um risco de serem punidas.
2: A Agência Nacional de Transportes Terrestres, a ANTT, vai suspender o registro das transportadoras que descumprirem de forma recorrente o valor do frete.
6: A Agência Nacional de Transportes Terrestres, a ANTT, iniciou os procedimentos para suspender cautelarmente empresas que descumprem de forma reiterada o piso mínimo do frete rodoviário. A suspensão do Registro Nacional de Transportadores Rodoviários de Cargas, o RNTRC, vai ser publicada no Diário Oficial da União e terá efeito 72 horas depois. O prazo pode variar de 5 a 30 dias para empresas que acumularem mais de 4 autuações em datas diferentes, no período de 6 meses, quando houver risco de continuidade das irregularidades. A fiscalização foi reforçada por novas regras que ampliaram o controle das operações de transporte. A repetição das infrações também pode levar ao cancelamento do RNTRC por até 2 anos e a multa de até R$1 milhão. As medidas não se aplicam ao transportador autônomo de cargas que atua exclusivamente como contratado. Claudimário Carvalho, para a Voz do Brasil.
2: A Semana Nacional de Trânsito começa amanhã, 18 de setembro.
3: O tema é Desacelere, seu bem maior é a vida.
2: Este ano foi feito um debate de como colocar a ciência a serviço da vida no trânsito.
3: O objetivo é traçar novas estratégias para diminuir os acidentes de trânsito no país.
7: Os acidentes de trânsito causam cerca de 1 milhão e 200 mil mortes por ano no mundo, segundo a Organização Mundial da Saúde. E o Brasil ocupa o segundo lugar no número de óbitos por esses sinistros. Durante a abertura da Semana Nacional de Trânsito, especialistas em trânsito e segurança viária nacionais e internacionais discutiram pela primeira vez como colocar a ciência a serviço da vida no trânsito. Os técnicos vão usar como ponto de partida dados do Centro Nacional de Estudos de Sinistros de Trânsito na investigação preventiva de acidentes graves. Criado em maio, o Sinest é inspirado no modelo do CENIPA, que investiga acidentes aeronáuticos. Para o ministro dos Transportes, Jorge Santoro, o objetivo é transformar conhecimento científico em prevenção.
8: O CENIPA é referência não só no Brasil, mas no mundo inteiro, e a gente foi beber dessa experiência para a gente poder avançar num novo ciclo de estudos em que a gente consiga produzir materiais fundamentais para a gente avaliar o que precisa ser feito para a gente poder ter uma agenda de correção. O trabalho nosso aqui é identificar as causas, buscar novos caminhos para resolver esses problemas e para a gente evitar novos acidentes.
7: A ideia é abrir um espaço de diálogo, cooperação e construção conjunta para aproximar experiências internacionais da realidade brasileira. Para o secretário nacional de trânsito, Adroaldo Catão, com o Centro Nacional de Estudos de Sinistros de Trânsito, o Brasil inaugura um novo modelo de gestão de trânsito.
9: O debate tem que se dar sobre os dados e até que ponto aqueles dados podem ou não levar a iniciativas A, B, C e analisar as consequências, analisar os resultados. Isso é muito importante.
7: A Semana Nacional de Trânsito 2026 vai de 18 a 25 de setembro, período em que o país amplia a mobilização e a reflexão sobre a segurança viária e sobre a responsabilidade que cada um tem na construção de um trânsito mais seguro. O tema das ações de 2026 é Desacelere. Seu bem maior é a vida. Reportagem Cleide Lopes.
2: Bom, como nós ouvimos aí na matéria da Cleide Lopes, o conhecimento científico pode contribuir em diversas áreas da nossa vida. É disso que a gente trata no quadro Ciência na Prática.
3: E hoje o assunto é sobre um inseto fundamental para o equilíbrio da natureza, a abelha.
2: Você sabia que existem milhares de espécies além daquela tradicional que produz mel e tem ferrão?
3: Uma pesquisa da Universidade de São Paulo se dedica a decifrar a evolução desse animal importante para a produção de frutos e reprodução de plantas.
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11: Muito além dos zumbidos nos jardins, as abelhas guardam uma diversidade surpreendente de espécies nativas.
12: Eu sou Eduardo Almeida, sou biólogo, professor do Departamento de Biologia da Universidade de São Paulo. A pesquisa que nós desenvolvemos se baseia principalmente no entendimento da diversidade de abelhas. A pesquisa ela teve, né, para diferentes grupos de abelhas que nós pesquisamos, e eu vou dar uma ênfase às abelhas como um todo, e as abelhas sem ferrão. Eu acho que nos últimos 30, 40 anos, nós pudemos entender a evolução das abelhas de uma forma como não havia um precedente anteriormente. Mais recentemente, nós tivemos avanços muito importantes da genética e até mesmo de comparações entre genomas de grupos de abelhas. Isso abriu uma janela para a compreensão das diferenças e das similaridades, que foi muito importante para o entendimento da evolução dos seres vivos.
11: Ao cruzarem dados de DNA com a anatomia detalhada dos insetos, cientistas da USP mapearam como as abelhas se transformaram ao longo de milhões de anos, um conhecimento crucial para proteger espécies e garantir a polinização nas lavouras.
12: As abelhas são conhecidas da toda a população, mas normalmente não se entende a quantidade de espécies que existem, as diferenças entre elas. Então foram duas pesquisas similares, né, que buscaram então entender a história evolutiva, produzindo então um avanço, forneceu um norte. E mais recentemente nós fizemos duas publicações que documentaram então as diferenças anatômicas e nos permitem então entender como a anatomia das abelhas evoluiu ao longo dessa história. Essa etapa então concluiu, né, um passo importante da pesquisa proposta, e os desenvolvimentos previstos para o futuro incluem o entendimento de questões específicas, né, a evolução de determinados comportamentos que tem consequências para entendimento da diversidade, as perspectivas para interações desses grupos de organismos com plantas e com outros organismos ao longo do tempo evolutivo.
11: Acompanhe a pesquisa na página da Universidade de São Paulo. E esse foi o Ciência na Prática, com produção de Warby Calil e edição de Edinaldo Júnior. E nosso encontro com o Saber Científico volta na próxima semana. Até lá!
2: O valor da produção agrícola brasileira alcançou mais de 920 bilhões de reais.
3: Os destaques foram para as culturas de soja e milho.
13: 927 bilhões e 200 milhões de reais. Esse foi o valor alcançado pela produção agrícola brasileira em 2025, segundo dados divulgados nesta quinta-feira pelo Instituto Brasileiro de Geografia e Estatística, o IBGE. O valor é 18,4% maior do que havia sido registrado em 2024. O avanço na produção brasileira foi impulsionado por culturas como a soja e o milho, que juntas responderam por quase 90% da produção de grãos do Brasil. Henrique Noronha, analista da pesquisa do IBGE, explica os fatores que influenciaram no resultado.
14: Questões climáticas propiciaram uma melhor condição na condução das culturas nas principais regiões produtoras. Como as condições climáticas foram favoráveis, teve aumento de produtividade na maioria das lavouras, com exceção de algumas regiões no Rio Grande do Sul e Oeste Paranaense e áreas do Nordeste que sofreram com a seca.
13: O Centro-Oeste superou o Sudeste e assumiu o primeiro lugar no ranking de valor da produção agrícola, com alta de quase 32%, totalizando 288 bilhões de reais. Somente o estado do Mato Grosso foi responsável por quase 18% de toda a produção nacional. Em todo o país, a área colhida foi de mais de 100 milhões de hectares, aumento de 4,2% em relação a 2024. Reportagem Gabriela Noronha.
2: E essas foram as notícias do governo federal.
3: Uma realização da Secretaria de Comunicação Social da Presidência da República.
2: Com produção da empresa Brasil de Comunicação.
3: Fique agora com as notícias do Poder Judiciário e do Congresso Nacional. Uma boa noite.
2: Boa noite e até amanhã.
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17: STF suspende decisão que determinava a execução de emendas parlamentares de 2025 em Teresina, Piauí.
18: Para o STJ, criptomoedas podem ser usadas para pagar obrigações contratuais e variação de valor não é justificativa para invalidar negócio.
17: Acordo de 193 milhões de reais beneficia quase 800 trabalhadores na Bahia.
18: Boa noite, eu sou o Arthur Filho.
17: E eu sou Walter Lima.
18: O Supremo Tribunal Federal suspendeu a decisão que determinava a execução de emendas parlamentares de 2025 em Teresina, no Piauí.
17: A decisão foi do presidente do STF, ministro Edson Fachin, que analisou um pedido de suspensão contra decisão do Tribunal de Justiça do Piauí, que havia atendido à solicitação de um vereador de Teresina para determinar o pagamento das emendas. Carolina Chaves.
19: No Supremo, a suspensão foi pedida pelo município de Teresina, que argumentou o risco de grave lesão à economia pública. O município alegou que o cumprimento da ordem exigiria anular despesas já programadas, podendo comprometer serviços nas áreas de saúde, educação e infraestrutura. Ao acolher o pedido do município, o ministro Edson Fachin verificou que as 9 emendas somam valores que não foram empenhados no ano passado nem inscritos em restos a pagar. Por isso, a execução causaria uma mudança no orçamento deste ano. O presidente do Supremo ressaltou que, embora as emendas parlamentares individuais sejam de execução obrigatória, a implementação precisa seguir as normas legais de planejamento e execução das despesas.
18: É válida a cláusula de contrato que prevê o uso de criptomoedas na compra de bens entre particulares.
17: Para o STJ, o negócio é válido, mesmo que esses aditivos digitais não sejam considerados moeda de curso obrigatório no Brasil como o real. Fátima Uchoa.
20: A vendedora de um carro e de um imóvel ajuizou ação de rescisão contratual e nulidade de cláusulas contratuais que previam uma transferência de um tipo de criptomoeda como parte do pagamento. O Tribunal de Justiça de Santa Catarina determinou a rescisão do contrato de compra e venda do imóvel, mas manteve a validade quanto ao do veículo. No STJ, a relatora ministra Nancy Andrighi apontou que a lei assegurou que esses ativos digitais possuem valor e podem ser usados em pagamentos ou investimentos. E por sofrer variações no poder de compra, as partes devem avaliar os riscos antes de aceitar a criptomoeda como forma de pagamento.
18: Aplicativo e-título passa a enviar alertas com orientações para as eleições 2026.
17: As notificações reforçam informações sobre serviços da Justiça Eleitoral. RIMAC Souto.
1: O Tribunal Superior Eleitoral iniciou o envio das notificações oficiais pelo aplicativo e-título. Os alertas orientam eleitoras e eleitores com informações dos serviços eleitorais, consulta aos locais de votação e contribui para o enfrentamento da desinformação. O aplicativo substitui o título eleitoral de papel para quem tem a biometria cadastrada e fotografia no aplicativo e pode ser utilizado como documento de identificação no momento da votação. O e-título está disponível gratuitamente nas lojas oficiais de aplicativos para Android e iOS. É importante manter o aplicativo atualizado e ficar atento aos comunicados oficiais emitidos pelo TSE ao longo do período eleitoral.
18: Acordo de 193 milhões de reais beneficia quase 800 trabalhadores na Bahia.
17: A ação faz parte da Semana Nacional da Execução Trabalhista, mutirão promovido para acelerar o pagamento de dívidas judiciais trabalhistas. Larissa Batista.
21: 761 trabalhadores fecharam por meio do Sindipetro um acordo de 193 milhões de reais com a Petrobras. A negociação foi feita pela Justiça do Trabalho, na Bahia. E eles são apenas algumas das milhares de pessoas beneficiadas pelo mutirão da Justiça do Trabalho em todo o país. Já foram arrecadados mais de 3 bilhões de reais em cerca de 56 mil audiências, realizadas nesta edição da Semana Nacional da Execução Trabalhista.
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18: A você, uma boa noite.
17: E até amanhã.
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23: Eu sou Humberto Pinheiro e estes são os destaques de hoje do Jornal do Senado, que começa agora. Lei do Redata cria incentivos fiscais para a instalação de data centers no Brasil. Novas regras da ANAC prevêem multa e suspensão para passageiros indisciplinados. Senado vai analisar marco legal para reduzir riscos e atividades com agentes biológicos. Boa noite. A Presidência da República sancionou a Lei do Redata, que cria incentivos fiscais para instalação e ampliação de centros de processamento de dados, os data centers. A medida busca estimular investimentos no setor e fortalecer a infraestrutura digital do país. Em contrapartida aos benefícios fiscais, as empresas terão de cumprir regras e metas previstas na legislação. A nova lei também estabelece punições para os casos de descumprimento das exigências e dos compromissos assumidos pelos beneficiários. Repórter Douglas Castilho.
24: Com as novas regras, o Estado brasileiro abrirá mão já esse ano de arrecadar o equivalente a 5,2 bilhões de reais em troca de incentivar um setor considerado estratégico pelos parlamentares. As isenções de impostos serão concedidas na compra de produtos de tecnologia da informação e comunicação, além de componentes eletrônicos a serem utilizados nas novas infraestruturas. A líder do governo no Senado Federal, senadora Tereza Leitão, do PT de Pernambuco, manifestou otimismo com o texto.
25: O Brasil deve ser potência da economia digital, conciliando soberania tecnológica, desenvolvimento, sustentabilidade e segurança pública.
24: Durante a audiência pública no Senado, especialistas apresentaram preocupações com a sustentabilidade ambiental e social dos empreendimentos. Por isso, a lei traz mecanismos de contrapartida para que a empresa participe do Redata, como firmar o compromisso com energia limpa e eficiência hídrica. Caso os requisitos não sejam cumpridos, a empresa deverá pagar todos os tributos isentos com juros, além de multa de mora.
23: E as novas regras da ANAC para passageiros indisciplinados já estão em vigor. A resolução classifica as condutas de acordo com a gravidade e prevê punições que vão de orientações a multas de até R$ 17.500. Em casos mais graves, o passageiro pode ter o direito de voar suspenso por até 12 meses. Entre as condutas consideradas gravíssimas estão agressões físicas contra tripulantes, atentados contra a dignidade sexual e tentativas de acesso não autorizado à cabine de comando. A reportagem é de Luísa Mello.
0: As novas regras da Agência Nacional de Aviação Civil, a ANAC, para passageiros indisciplinados, começam a valer a partir desta semana. Os casos de má conduta devem ser classificados de acordo com a gravidade e as punições variam de instruções ao passageiro a multa de R$ 17,5 mil e suspensão temporária do direito de voar por até 12 meses, para casos considerados como graves e gravíssimos. Entre os comportamentos julgados como gravíssimos, estão incluídos violência física contra membro da tripulação e atentado contra a dignidade sexual de tripulante ou passageiro. Ricardo Mota, especialista em direito do consumidor, aponta que um dos maiores desafios das novas normas é a aplicação prática.
4: A régua ficou mais clara no papel. A régua real só vai aparecer quando os primeiros casos concretos forem discutidos, seja na justiça, seja nos canais de defesa do consumidor.
0: As regras são válidas para voos domésticos, incluindo trechos nacionais conectados a voos internacionais.
23: Para reduzir riscos de atividades com vírus, bactérias, toxinas e outros agentes biológicos, o senador astronauta Marcos Pontes, do PL de São Paulo, apresentou um projeto de lei que cria um marco legal da biossegurança e bioproteção. O texto apresenta diretrizes de produção, armazenamento, transporte e descarte de materiais biológicos para instituições que vão desde universidades e laboratórios de diagnóstico médico até grandes centros de pesquisa. Pesquisa tecnológica sem engessar a liberdade científica. Repórter Márcio Maturana.
5: O avanço acelerado da biotecnologia traz oportunidades, mas também traz preocupação sobre segurança. Por isso, o senador astronauta Marcos Pontes, do PL de São Paulo, apresentou um projeto de lei que cria o marco legal da biossegurança e bioproteção, com regras claras para qualquer atividade que envolva agentes biológicos, como vírus, bactérias, toxinas ou materiais genéticos. São diretrizes de produção, armazenamento, transporte e descarte que deverão ser seguidas por instituições que vão desde universidades e laboratórios de diagnóstico médico até grandes centros de pesquisa tecnológica, sem engessar a liberdade científica. O texto aguarda a definição das comissões por onde deverá ser discutido e votado. As medidas de biossegurança são ações práticas para evitar que um vírus, bactéria ou toxina escape por acidente ou contamine profissionais e o meio ambiente. Já as medidas de bioproteção são controles para impedir ações como roubo, sabotagem e uso indevido de informações. O projeto prevê também a criação de uma coordenação nacional permanente e um sistema integrado de informações para proteger dados de segurança nacional. Sobre tecnologia biológica com inteligência artificial e outras semelhantes, o projeto cria a categoria de pesquisa de uso duplo de preocupação. São considerados estudos com fins legítimos, mas que podem ser usados para causar dano. Neste caso, precisa passar por avaliação e supervisão adicionais. Na justificativa do projeto, o senador informa que, apesar de o Brasil já ter legislações importantes nessa área, existem lacunas que podem ser preenchidas de forma moderna, integrada e acessível.
6: Eleições 2026.
23: Neste ano, o eleitor irá votar em dois senadores, Mas atenção, são dois senadores diferentes. Um voto para cada candidato ou candidata. Primeiro, o eleitor escolherá um candidato e confirmará a escolha. Em seguida, registrará o outro voto. Se o eleitor repetir o mesmo número nas duas oportunidades, apenas o primeiro voto será considerado válido. O segundo será anulado automaticamente pela urna eletrônica. Também é importante lembrar que na votação para senador não é possível votar na legenda, ou seja, o eleitor não poderá digitar apenas o número do partido. Caso isso aconteça, o voto para senador será considerado nulo. No dia da eleição, é permitido levar os números dos candidatos anotados no papel. O primeiro turno da eleição ocorre no dia 4 de outubro. E para ajudar o cidadão a se informar melhor, o Senado Federal criou uma página especial para a cobertura das eleições. O site pode ser acessado por meio do endereço senado.leg.br/eleições. E foi sancionada a lei que cria a Política Nacional de Minerais Críticos e Estratégicos. A medida busca estimular a pesquisa, a extração, o beneficiamento e a transformação desses materiais no Brasil, com incentivos de até 7 bilhões de reais para projetos do setor. Os minerais críticos e estratégicos são utilizados em tecnologias como carros elétricos, painéis solares, smartphones e equipamentos de alta tecnologia. Mais informações com o repórter Rodrigo Rezende.
6: Após a aprovação pelo Senado Federal, foi sancionada a lei que cria a Política Nacional de Minerais Críticos e Estratégicos. A nova legislação determina o foco no processamento destes minerais, também conhecidos como terras raras, no território nacional. A senadora Tereza Leitão, do PT de Pernambuco, afirma que a lei traz ainda responsabilidade ambiental.
25: Ele cria o certificado mineral de baixo carbono e o cadastro nacional de projetos de minerais críticos e estratégicos. Nós não vamos produzir só para exportar. Nós vamos produzir também para nossa utilização.
6: Estão previstos até 7 bilhões de reais em incentivos do Estado para projetos envolvendo os minerais. O senador astronauta Marcos Pontes, do PL de São Paulo, destaca que a medida pode transformar o futuro do país.
7: Nós temos condição de enriquecer terras raras aqui no Brasil, que são utilizadas por uma série de aplicações estratégicas para o país. Nós temos o material, temos os cientistas.
6: As terras raras são um grupo de 17 elementos químicos utilizados na fabricação de diversos tipos de eletrônicos, ímãs para turbinas de energia eólica e em equipamentos da indústria da defesa.
23: Com trabalhos técnicos de Eliseu Caires, o Jornal do Senado fica por aqui. Acompanhe agora as notícias da Câmara dos Deputados. Boa noite e até amanhã.
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9: O projeto prevê incentivo à compra de livros com a criação do Pix da Leitura.
10: Avança a regulamentação da divulgação de imagens de crianças na internet.
9: Câmara define regra para nomear doença transmissível e evitar preconceito.
10: Boa noite. Os deputados aprovaram uma proposta que estabelece regras sobre a nomenclatura de doenças transmissíveis com o objetivo de evitar discriminações. A repórter Paula Bittar tem mais detalhes sobre a proposta.
12: A Comissão de Constituição e Justiça da Câmara aprovou um projeto que define regras para a nomenclatura de doenças transmissíveis no Brasil. O objetivo é evitar nomes que causem estigma ou preconceito contra países, etnias, pessoas ou animais e adequar a legislação brasileira às recomendações da Organização Mundial da Saúde. O texto aprovado determina que os nomes das doenças devem ser curtos, fáceis de pronunciar e baseados em características clínicas, epidemiológicas ou no agente patogênico. Ficam proibidos termos que provoquem medo ou que tragam referências geográficas, nomes de pessoas, grupos étnicos, ocupações ou outros organismos que não o próprio patógeno. Segundo o autor da proposta, deputado Sérgio Souza, do MDB do Paraná, a mudança na legislação é urgente para evitar desinformação e violência. Ele citou como exemplo os ataques contra macacos ocorridos após a associação equivocada desses animais com o vírus monkeypox ou varíola dos macacos. A proposta que define regras para a nomenclatura de doenças transmissíveis no Brasil segue agora para análise do Senado. Da Rádio Câmara de Brasília, Paula Bittar.
2: Saúde.
3: Projeto de Zé Silva do União de Minas Gerais garante a aplicação domiciliar pelo SUS de vacinas e imunobiológicos previstos no Programa Nacional de Imunizações para pessoas com transtorno do espectro autista. Ele argumenta que o objetivo é reduzir o impacto dos deslocamentos.
11: O autismo, ele não é uma doença, ele é uma condição de vida, e essa condição de vida é preciso o mundo adaptar. Então, para que deslocar essa pessoa para a unidade de saúde, para a unidade básica de saúde? Por isso, é um projeto que parece muito simples, mas ele tem um alto impacto na vida das famílias e das pessoas autistas.
10: De acordo com Zé Silva, a proposta não gera impacto financeiro para o Estado porque utiliza a estrutura já existente das equipes de saúde da família. Ele acrescenta que a iniciativa faz parte de um conjunto de ações voltadas à inclusão.
3: A Câmara analisa projeto que institui o Programa Nacional de Atenção Integral ao

0: nas unidades básicas de saúde, de medicamentos que combinam corticoide inalatório e broncodilatador para tratar a asma pelo SUS. Segundo o texto, a entrega será feita mediante receita médica e cadastro do paciente.
1: De acordo com Pieirinho, esses remédios já são aprovados pelo SUS, mas hoje ficam concentrados em farmácias especializadas, o que dificulta o acesso. Para ele, descentralizar a distribuição ajuda a prevenir crises graves, evita internações e reduz mortes causadas pela asma.
0: É de autoria de Eduardo da Fonte, do PP de Pernambuco, projeto que obriga maternidades a orientar pais ou responsáveis sobre os cuidados essenciais com o recém-nascido antes da alta hospitalar. Ele aponta que a matéria prevê capacitação prática para prevenir acidentes como engasgos.
1: Eduardo da Fonte explica que o treinamento poderá incluir demonstração com simuladores anatômicos, além de orientações sobre alimentação, higiene e sono seguro. O deputado ressalta que a preparação dos cuidadores pode reduzir mortes evitáveis durante a primeira infância.
0: Gervásio Maia, do PCdoB da Paraíba, apoia a criação da Frente Parlamentar em Defesa da Política Nacional de Plantas Medicinais e Fitoterápicos. O deputado integra o grupo que assinou o pedido de registro do colegiado na Câmara em março deste ano.
1: Gervásio Maia ressalta que a medida também beneficia a agricultura familiar por incentivar o cultivo orgânico de plantas medicinais. Para ele, a iniciativa valoriza o conhecimento popular e a biodiversidade brasileira, como instrumentos de saúde pública e soberania nacional.
2: Direitos humanos.
0: Os deputados estão discutindo um projeto que estabelece regras para a divulgação de imagens de crianças na internet. O texto já foi aprovado na Comissão de Comunicação, como informa a repórter Maria Neves.
3: A Comissão de Comunicação da Câmara dos Deputados aprovou o projeto que visa limitar a exposição de crianças e adolescentes na internet. A proposta obriga os sites a remover imagens, vídeos e dados pessoais que possam violar a privacidade, a dignidade ou o desenvolvimento de crianças e adolescentes. A medida vale mesmo quando o material for publicado ou autorizado por pais ou responsáveis. Ainda de acordo com o texto apresentado pela deputada Rogéria Santos, do Republicanos da Bahia, os provedores de internet também deverão promover a desindexação das páginas com material impróprio de crianças e adolescentes. O objetivo é evitar que o material seja republicado com alterações ou continue a aparecer em mecanismos de busca. O projeto estabelece ainda que, quando a publicação puder afetar direitos da personalidade, a criança ou o adolescente deverá ser ouvido, de acordo com a sua idade e com o grau de maturidade. O relator na Comissão de Comunicação, deputado Jadiel Alencar, do Republicanos do Piauí, ressalta que o objetivo não é restringir os direitos dos pais, mas proteger menores de 18 anos de abusos.
4: Proposta não proíbe a publicação familiar ordinária. O objetivo é prevenir abusos e assegurar que a autoridade parental seja exercida de acordo com o melhor interesse, a dignidade, a privacidade, a segurança e a autonomia progressiva da criança e do adolescente. Nesse sentido, o enunciado recentemente aprovado na 10ª Jornada de Direito Civil reforça a necessidade de considerar o melhor interesse, a participação da criança, conforme sua maturidade.
3: Quanto à exploração da imagem de crianças e adolescentes com finalidade de lucro, o texto determina que os responsáveis deverão adotar medidas reforçadas de proteção dos direitos da personalidade. Isso vale mesmo quando não houver remuneração direta, monetização pela plataforma ou pagamento em dinheiro. O projeto também estabelece que a divulgação de imagem, voz ou dados pessoais de crianças e adolescentes poderá gerar indenização por dano moral, ainda que não seja comprovado prejuízo. A reparação será devida quando a publicação ocorrer sem autorização exigida pela legislação ou provocar exposição indevida, abusiva, vexatória, discriminatória, degradante, exploratória ou incompatível com o melhor interesse da criança ou do adolescente.

0: A mera autorização dos pais ou responsáveis não dispensa a responsabilidade das plataformas quando houver dano ao menor de 18 anos. O texto ressalva que as regras não se aplicam à aparição ocasional de crianças em conteúdos jornalísticos, educativos, culturais, científicos, institucionais ou relacionados à segurança pública, desde que não haja exploração ou exposição abusiva. O projeto, que limita a exposição de crianças e adolescentes na internet, ainda será analisado pelas Comissões de Previdência e Assistência Social, Infância, Adolescência e Família e de Constituição e Justiça. Se aprovado, poderá seguir para o Senado. Da Rádio Câmara de Brasília, Maria Neves.
1: Ciência e tecnologia.
2: Raimundo Santos, do PSD do Pará, apresentou uma proposta para criar a Política Nacional de Inclusão Digital da Juventude. A iniciativa reúne ações para ampliar o acesso de jovens à tecnologia, à qualificação profissional e ao empreendedorismo digital.
3: Raimundo Santos afirma que a política deve priorizar estudantes da rede pública inscritos no CadÚnico e jovens em situação de vulnerabilidade. Além disso, a matéria incentiva cursos gratuitos, doação de equipamentos e parcerias para ampliar a inclusão digital.
1: Educação.
2: Ampliar o acesso ao programa PEDMEIA para estudantes do ensino médio da rede pública é o objetivo de uma proposta de Renildo Calheiros, do PCdoB de Pernambuco. O texto prevê a inclusão gradual de todos os alunos inscritos no CadÚnico, inclusive da educação de jovens e adultos.
3: A expansão seria feita dentro dos limites orçamentários e daria prioridade às famílias de menor renda que ainda não receberam benefício. Renildo Calheiros afirma que a medida estimula a permanência dos estudantes na escola e ajuda a reduzir o abandono e a evasão escolar.
1: Cultura.
2: Avançou na Câmara dos Deputados o projeto que cria o Pix da Leitura. O repórter Luiz Cláudio Canuto traz mais informações sobre a proposta.
4: Está na Comissão de Cultura da Câmara projeto que cria o programa Pix da Leitura, um incentivo financeiro com créditos culturais a quem comprove o hábito de ler. No final de junho, a proposta foi aprovada pela Comissão da Amazônia e dos Povos Originários e Tradicionais. O benefício deve ser usado exclusivamente para a cultura, principalmente a compra de livros, mas também cursos, oficinas e eventos culturais. A proposta determina que o registro da leitura seja realizado de forma simples e não avaliativa. A comprovação seria feita, por exemplo, com resumo escrito, comentário livre ou registro em áudio, nunca por meio de provas escolares, avaliações de conteúdo, atribuição de notas ou juízo de valor sobre a leitura. A prioridade para a implementação do programa seriam moradores do Norte e do Nordeste e comunidades tradicionais e de regiões de fronteira. Segundo o autor do projeto, o deputado Duda Ramos, do Podemos de Roraima, a medida busca valorizar e recompensar a leitura e romper assim a imagem da leitura como obrigação escolar ou prática de elite. O relator, deputado Alexandre Lindenmaier, do PT do Rio Grande do Sul, defendeu na Comissão da Amazônia o mérito da iniciativa. E disse que o programa tem potencial para ampliar o repertório cultural da população e fortalecer a economia criativa.
5: A leitura constitui um instrumento essencial para o desenvolvimento humano, para o fortalecimento da cidadania e para a ampliação das oportunidades educacionais e profissionais. Neste contexto, políticas públicas que estimulem a formação de leitores contribuem diretamente para o desenvolvimento social, econômico e democrático do Brasil. A concessão de crédito cultural cria um círculo virtuoso, no qual o incentivo à leitura também fortalece o mercado editorial, livrarias, cinemas, teatros, museus e demais agentes da economia criativa.
4: Segundo o relator, a proposta está de acordo com as diretrizes da Política Nacional do Livro e do Sistema Nacional de Cultura. Segundo pesquisa da Nielsen, publicada em fevereiro deste ano pela Câmara Brasileira do Livro, o mercado editorial brasileiro melhorou no ano passado, com 18% dos adultos afirmando que compraram pelo menos um livro nos 12 meses anteriores, 2% acima da pesquisa de 2024. São 3 milhões de novos consumidores. A proposta que cria o Pix da Leitura vai ser analisada ainda pelas comissões de Cultura, de Finanças e Tributação e de Constituição e Justiça, antes de seguir para o Senado. Da Rádio Câmara de Brasília, Luiz Cláudio Canuto.
1: Segurança Pública.
3: Bruno Ganem, do Podemos de São Paulo, destaca a aprovação de projeto que cria um protocolo de atuação em casos de acidentes aéreos. O congressista assinala que a proposta prevê um comitê coordenado pela ANAC para integrar instituições públicas e privadas na resposta a tragédias da aviação.
6: Esse protocolo busca repetir um quadro que acabou sendo positivo em meio à tragédia do acidente da Voipes. As instituições envolvidas, elas acabaram tendo uma sinergia muito boa, né, e isso favoreceu bastante o acolhimento aos familiares, né? Isso foi uma atuação diferenciada. É claro que é triste, né? A gente tem que encontrar algo positivo naquilo que é terrível, né? Que gera tanto sofrimento, mas o fato é que funcionou muito bem e garante que o que deu certo possa se repetir sempre que eventualmente ocorrer uma tragédia aérea.
2: Bruno Ganem afirma que a medida busca evitar que acidentes aéreos sejam tratados de forma desarticulada e burocrática. Ele explica que o texto transforma práticas de cooperação institucional em regra permanente para o acolhimento às famílias das vítimas.
3: Miguel Lombardi, do PL de São Paulo, quer criar regras mais rígidas para a concessão da saída temporária a condenados por crimes de violência doméstica contra a mulher. O benefício dependeria de uma avaliação obrigatória de risco e da manifestação do Ministério Público.
2: Miguel Lombardi também defende que a vítima seja ouvida de forma protegida e que o pedido seja negado quando houver risco à sua integridade. Nos casos excepcionais de concessão, o deputado propõe medidas como monitoramento eletrônico e proibição de contato com a vítima.
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1: Agricultura.
3: Avança na Câmara o projeto que facilita o trânsito de produtos artesanais pelo país. A repórter Silvia Munhato explica como deve funcionar.
8: A Comissão de Indústria, Comércio e Serviços da Câmara dos Deputados aprovou o projeto que permite a comercialização interestadual de produtos alimentícios artesanais fiscalizados por órgãos de saúde de estados e municípios. O deputado José Medeiros, do PL do Mato Grosso, autor do projeto, explica que a ideia é facilitar o trânsito desses produtos.
9: Nós temos produtos muito caros à nossa sociedade que são comercializados e muitas vezes apreendidos por filigranas das portarias e regulamentos, né? E nós temos uma preocupação porque boa parte da legislação que rege isso aí, não é nem a que é aprovada no Congresso, né? São portarias, resoluções que vão sendo feitas e deixando essas pessoas totalmente à margem da legalidade.
8: O relator, deputado Daniel Agrobon, do PSD de Goiás, também buscou regulamentar a participação dos produtos alimentícios artesanais em eventos internacionais. O texto autoriza a saída desses produtos para participar de feiras, concursos ou provas, desde que haja autorização expressa do órgão federal responsável e sejam observadas as exigências sanitárias cabíveis. O projeto que regulamenta a comercialização interestadual de produtos alimentícios artesanais será analisado agora pelas comissões de Agricultura e de Constituição e Justiça. Da Rádio Câmara de Brasília, Silvia Munhato.
1: Consumidor.
2: Daniel Freitas, do PL de Santa Catarina, votou a favor de projeto que amplia a fiscalização do mercado de combustíveis. A proposta autoriza a ANP, a Agência Nacional do Petróleo, Gás Natural e Biocombustíveis, a acessar dados de notas fiscais eletrônicas dos agentes regulados.
3: O texto aprovado pela Câmara com apoio de Daniel Freitas permite o cruzamento das informações com os dados já reunidos pela agência para identificar irregularidades como adulteração de combustíveis e sonegação. A proposta seguiu para análise dos senadores.
2: Projeto de Áureo Ribeiro, do Solidariedade do Rio de Janeiro, dispensa a exigência do selo físico do Inmetro em capacetes comprados no exterior ou importados por pessoas físicas. O texto prevê que a medida só vale para marcas e modelos do produto que já tiverem certificado e registro no Instituto.
3: Áureo Ribeiro argumenta que a exigência do selo físico encarece os equipamentos e gera autuações desnecessárias a motociclistas que usam capacetes já seguros. O deputado reforça que a medida não altera as exigências de absorção de impacto.
2: Termina agora o Jornal Câmara dos Deputados, produzido pela Rádio Câmara, com trabalhos técnicos de Wellington Teles e a apresentação de Val Monteiro e Luciana Vieira. Uma boa noite para você.
3: A Voz do Brasil volta amanhã. Boa noite.
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0: Aí ao vivo, Vanessa da Mata, impossível acreditar que perdi você, aqui na seleção musical da Rede Tua Rádio nesta quinta-feira. 53 pacientes realizam hemodiálise no Hospital Frei Clemente em Soledade. O atendimento é realizado em 2 turnos e inclui acompanhamento especializado para pacientes que ainda não necessitam de diálise, com foco na preservação da função renal e prevenção de complicações. Este é um dos destaques que você confere aqui para a região de Soledade, então, no site tuaradio.com.br.
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1: Começando mais um bloco aqui na tua rádio, na noite desta quinta, com você, com a gente. Agora a gente serva mais um mate. Já já tem o Mário Vivan com Hoje na História. Desta feita, Os Serranos. É disso que o velho gosta.
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1: 17 de setembro, dia do transportador rodoviário de carga. Os aniversariantes do dia: a cantora, compositora e atriz brasileira Negra Li.

0: Os fatos do dia. Em 1894, foi inaugurada no Rio de Janeiro a tradicional Confeitaria Colombo, localizada no centro histórico da cidade e um dos seus principais pontos turísticos. Em 1966, morreu o jornalista, cronista esportivo e escritor brasileiro Mário Filho, considerado o modernizador da imprensa esportiva brasileira. O estádio do Maracanã leva o seu nome como homenagem. 1983. Caverna do Dragão, uma das séries animadas de grande sucesso em meados dos anos 80, fez a sua estreia na rede de televisão norte-americana CBS. Em 1985, um grande blackout atingiu 8 estados brasileiros e o Distrito Federal. Foi considerado o maior apagão ocorrido no Brasil, até ser superado 14 anos depois pelo blackout de 1999. Mário Vivan para a tua rádio.
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0: Lenda, linda, né? Todo azul do mar, 14 bis, fechando mais uma hora de sucessos na noite desta quinta-feira para você com a gente aqui na Rede Tua Rádio. Olha só, o Tribunal Regional Eleitoral aqui do Estado iniciou a lacração das urnas eletrônicas para as eleições. Testes, inspeção e montagem da reserva de contingência fazem parte desta etapa do processo. Deixa eu trazer aqui agora mais um destaque do site tuaradio.com.br, as informações especialmente da Tua Região. Vamos trazer agora aqui um destaque para a região de Vacaria, né? Aqui nos Campos de Cima da Serra, cancelado o desfile temático dos festejos Farroupilhas neste sábado em Vacaria. A decisão foi tomada devido às condições climáticas. Portanto, então, em Vacaria está cancelado o desfile temático dos festejos Farroupilhas, né, que seria neste sábado. A decisão foi tomada, então, em reunião da comissão organizadora, entidades tradicionalistas e órgãos de segurança. O desfile de cavalarianos está mantido normalmente, mesmo em caso de chuva. A concentração será a partir das 7h30, no Largo de Fátima, na Avenida Moreira Paz, né? Aqui do lado, né, da Tua Rádio Fátima e da Mais Nova Vacaria, com saída prevista para as 8h30 da manhã. Mais detalhes você encontra no site tuaradio.com.br.
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1: Começando mais uma hora e essa é a última, né? Essa é a última hora do Tua Essência, a última hora desta quinta, 17 de setembro. Bem-vindo, bem-vinda para você com a gente. Obrigado aí mais uma vez pela companhia. Quem já está aí na cama, desejo um bom descanso. Para quem segue trabalhando, bom plantão nessa noite. Para quem está no trânsito, obrigado aí pela carona. Abrimos este bloco com... Scott McKenzie, San Francisco.

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0: É, amanhã ou depois, nenhum de nós aqui na seleção musical da tua rádio, já na última hora desta quinta, viu? Paz e bem aí pra você. Muito obrigado pela companhia com a gente. Em Lagoa Vermelha, a campanha de poda e coleta de galhos chega à etapa final. O trabalho teve início em meados de abril e percorreu todos os bairros e o centro da cidade, chegando agora à sexta e última etapa. É mais um destaque que você confere no site tuaradio.com.br.
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Eva, Rádio Táxi, já na última parte aqui do Tua Essência, reta final, né, desta quinta. Mais uma vez, muito obrigado aí pela companhia. Já já tem a prece, a bênção. Hoje com Frei Eudes Capellari. Frei Eudes, que é o diretor aqui da tua Rádio Cristal, em Soledade, e também vigário na paróquia Nossa Senhora da Soledade. Seguimos agora ao som de Demis Russo.

Final de mais um Tua Essência, e eu agradeço por ter estado com a gente, né? Sempre muito bom ter a companhia de todos vocês. E agora o nosso momento da prece, que encerra aqui a programação, e a bênção que hoje será nos concedida aqui, né? É pelo Frei Eudes Capelari. Frei Eudes é o diretor-geral da Tua Rádio Cristal em Soledade, também da mais nova 99.1, mais nova Soledade, e ainda colabora, né, claro, como sacerdote vigário na paróquia Nossa Senhora da Soledade.

0: a tua essência da tua rádio Paz e Bem. Estamos chegando ao final deste dia. Com certeza, olhando para trás, sentimos nosso coração muito feliz por aquilo que realizamos de bem. Talvez um misto de dor e decepção marcara nosso dia. Muitas coisas realizamos, outras ficaram por realizar. Logo, logo será um novo dia. Tudo pode ser recomeçado. Renovam-se as esperanças e a certeza de que tudo poderá ser realizado com amor e com carinho. Poderemos estender nossa mão e compartilhar o nosso afeto, ternura, sorriso com os doentes, os pobres, os desvalidos, os sofridos por tantos males que nos afetam. Que Deus receba com generosidade tudo aquilo que realizamos de bem neste dia. Nos perdoe pelos erros e limitações. E em sua infinita bondade e amor, nos conceda uma noite tranquila e um sono reparador. Amanhã Ele estará conosco. Nós estaremos com Ele e tudo então será maravilhoso. Que o Senhor esteja ao nosso lado para nos acompanhar, diante de nós para nos conduzir, sobre nós para nos iluminar, dentro de nós para nos fortalecer e nos livrar de todos os males, medos, angústias, ansiedades e perturbações. Que Ele conduza nossos passos no caminho do bem e no caminho da paz. Amigo ouvinte, muito boa noite, um ótimo descanso e durma em nome de Deus Pai, do Deus Filho e do Deus Espírito Santo. Amém.
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Olá, seja muito bem-vindo à madrugada da Rede Tua Rádio nesta sexta-feira. Depois do Tua Essência chegando para te fazer companhia até às 5 horas da manhã, com a música, com as mensagens, a reflexão nesse novo dia que se inicia a partir de agora. É claro que você também vai conferir os espaços da informação, os materiais produzidos aqui pela nossa central de conteúdos. Muito obrigado pela tua audiência, você que está aqui na Rede Tua Rádio, em uma das emissoras que integram a nossa rede. Bom dia! Boa sexta!

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1: Olá, meus amigos e caros ouvintes. Nesta sexta-feira, nós temos o tempo firme predominando pelo estado do Rio Grande do Sul. Grande parte do estado tem a presença do sol, temperaturas que vão subindo de forma bastante rápida. E aqui na região da Serra e Campos de Cima da Serra também, nós temos este tempo mais firme predominando nesta sexta-feira. E diferente do início da semana, onde o frio era bastante intenso, agora nós temos temperaturas bem mais agradáveis e elevadas até para este final de inverno. As temperaturas hoje devem oscilar no período da tarde entre 18 e 20 graus aqui na região. 18 aí nos pontos mais elevados. No sábado, aí eu chamo a atenção porque as instabilidades retornam. Na verdade, elas já devem retornar ali pelo noroeste gaúcho, mas para o final desta sexta-feira. Mas aqui na nossa região, é mais ao longo do sábado mesmo que as instabilidades começam a se propagar e podem trazer algumas pancadas de chuva. Nas áreas mais próximas à divisa com Santa Catarina e lá para a região noroeste, as chuvas podem ser mais fortes, mas aqui na nossa região a gente vai ter assim, pancadas de chuva, eventualmente algumas pancadas um pouco mais expressivas, em alguns momentos diminui de intensidade, e por causa dessa grande variação de nebulosidade, a temperatura já não sobe muito. Vamos ter assim, ó, 16 a 17 graus nos pontos mais elevados aqui da nossa região, 17, 18 graus em média. E aí no domingo a instabilidade vai continuar predominando também, e chama atenção para o domingo à noite, onde as instabilidades podem ganhar mais força e virem também associadas a tempestades, mas isso na parte mais noroeste. Aqui na nossa região é ao longo do domingo à noite, durante a madrugada para segunda e ao longo da segunda, que as instabilidades também podem ganhar um pouquinho mais de força, mas as tempestades mesmo associadas a granizo e rajadas de vento é mais para a parte noroeste do estado. Com a previsão do tempo, Kátia Valente.
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1: Noroeste do estado. Com a previsão do tempo, Kátia Valente.
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2: Meia-noite e 15 minutos.

Tá aí a boa música aqui da Rede Tua Rádio. Você que está nessa madrugada, muito obrigado pela companhia, muito obrigado pela audiência. Nós vamos juntos até às 5 horas da manhã, com os nossos quadros, com as nossas mensagens, os momentos de reflexão, né? Que a gente dá aquela respirada mais funda, faz aquele momento de espiritualidade sempre presente aqui na Rede Tua Rádio. Bom dia!

0: Faz um bem enorme estarmos juntos, muita paz em seu coração. Este breve intervalo quer revitalizar a sua fé. Por isso, pense nisso que vai ser dito. Este pensamento é bem profundo. Às vezes bate aquela vontade de ir embora, mesmo sem ter para onde ir. Às vezes bate aquela vontade de ir embora, mesmo sem ter para onde ir. A todo instante somos invadidos por uma variedade infinita de pensamentos e sentimentos. Não sabemos de onde eles surgem. Chegam adentrando o espaço da calmaria e da serenidade. Ocupam o lugar da paz interior, sem o menor escrúpulo. Outros momentos são mais ponderados. Mesmo assim, temos vontade de ir embora, sem saber se é importante ir. Pior, o lugar para onde pensamos ir não tem localização precisa, nem endereço aproximado. Não resta dúvida. Viver é ir amenizando sentimentos, acalmando ímpetos, adequando o realismo, aquietando objeções. A busca do equilíbrio impõe uma aproximação com a racionalidade. Emocionalizar excessivamente pode não dar em nada. Razão e emoção, de mãos dadas, abrem novos caminhos. E aos poucos, a vontade de ir embora cede espaço para a urgência de ficar. Afinal, longe é um lugar que não existe. Vontade vem e vai. Opções verdadeiras equilibram as vontades. Que bom estar onde se está. Às vezes, bate aquela vontade de ir embora, mesmo sem ter para onde ir.
1: Meia-noite e 40 minutos.

Madrugada de sexta-feira e você fazendo companhia aqui pra gente e a gente fazendo companhia pra você aqui na Rede Tua Rádio. Vamos juntos até às 5 horas da manhã. As mensagens, a boa música pra embalar esse novo dia. Boa sexta-feira a todos.

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1: Parabéns, exclama uma jornalista através das barreiras colocadas no pátio do Belvedere, onde o Papa chegou às 11h27 da manhã desta segunda, 14 de setembro, a bordo do carro do Vaticano para inaugurar a exposição Aqua, no dia do seu aniversário. Ele responde, obrigado, à distância, e pouco depois se vira atraído pelo coro que canta em espanhol, Feliz Cumpleaños, que vem do outro lado do pátio das janelas dos museus do Vaticano, uma canção improvisada pelos visitantes que puderam assim homenagear o pontífice no dia em que ele completa 71 anos. Ao descer do carro, o pontífice foi recebido, entre outros, pelo arcebispo Giovanni Cesare Pagazzi, arquivista e bibliotecário da Santa Igreja Romana. Em seguida, chamou a atenção do Papa a instalação criada pelo artista francês J.R., uma grande onda em preto e branco que representa a ambivalência da água, maravilha da natureza e, ao mesmo tempo, elemento catastrófico. Uma obra inspirada nas gravuras criadas pelo pintor Gustave Doré para a edição da Bíblia em francês de 1866. A mostra dá início ao ciclo Catástrofe e Maravilha, que pretende propor uma reflexão ampla e interdisciplinar sobre os elementos naturais, entendidos como espelho dos medos e das esperanças da humanidade. Depois de visitar a exposição, o Papa Leão XIV, em discurso, inicia fazendo uma referência à história pessoal, o que neste dia especial para ele parece não ser apenas uma coincidência.
2: Vorrei solo dire che Dio nella sua provvidenza e qualche volta con certo umorismo.
1: Gostaria apenas de dizer que Deus, na sua providência e às vezes com um certo humor, nos faz lembrar sempre que Deus está conosco. Muitos de vocês talvez não saibam que minha mãe era bibliotecária e hoje estou aqui no dia do meu aniversário justamente para cumprimentar todos. Ao contemplar o acervo de livros guardados na Sala Leonina da Biblioteca Apostólica do Vaticano, percebe-se silêncio e inquietação. O duplo sentido que um leitor apaixonado encontra nas páginas de romances, tratados, orações e nas Sagradas Escrituras. O Papa Leão fala então de sístole e diástole, os dois movimentos do coração para descrever a Biblioteca Apostólica do Vaticano, que hoje visita pela primeira vez como pontífice, seguindo os passos dos seus predecessores.
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3: Uma hora e 18 minutos.

Aí a boa música da Rede Tua Rádio nessa madrugada de um novo dia, né? De um novo dia, que você tenha um excelente dia pela frente. É o desejo de toda a nossa equipe, de todos os profissionais que fazem parte da Rede Tua Rádio. Para você que está nos acompanhando em casa, para você que está trabalhando, fazendo um plantão nessa madrugada, muito obrigado pela companhia, muito obrigado pela audiência. Lembrando que você está sintonizado em uma das emissoras da Rede Tua Rádio. Bom dia! Música.

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1: Um amigo me disse que só é feliz enquanto dorme. Considera a realidade dura demais. É um jeito extremamente masoquista de encarar a vida. Porém, a sua negação, a sua irritação não irá solucionar problema algum. As suas contrariedades não alteram a natureza das coisas. Os seus desapontamentos não fazem o trabalho que só o tempo conseguirá realizar. O seu mau humor não modifica a vida. A sua dor não impedirá que o sol brilhe amanhã sobre os bons e os maus. A sua tristeza não irá iluminar os caminhos. O seu desânimo não edificará a ninguém. As suas lágrimas não substituem o suor que você deve verter em benefício da sua própria felicidade. As suas reclamações, ainda mesmo afetivas, jamais irão acrescentar nos outros uma só grama de simpatia por você. Não estrague o seu dia. Aprenda com a sabedoria divina a desculpar infinitamente, construindo e reconstruindo sempre para o infinito bem. Na vida e no amor, não temos garantias. Portanto, não procure por elas. Viva o que tem que ser vivido, sem medos. O medo é um dos piores inimigos do amor e da felicidade. Amor e da felicidade.
2: Uma hora e 38 minutos.

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1: 18 de setembro, dia dos símbolos nacionais, dia da TV brasileira e dia do perdão. Os aniversariantes do dia: o cantor, compositor e político Frank Aguiar.
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0: fazer.
1: Os fatos do dia. Em 1851, foi publicada a edição número 1 do The New York Times, primeiro jornal norte-americano. Em 1946, foi promulgada a 4ª Constituição Brasileira. Em 1950, ocorreu a inauguração da TV Tupi em São Paulo, a primeira emissora de televisão do Brasil. Em 1961, a CONCACAF é criada como o órgão regulador do futebol de associação na América do Norte, América Central e Caribe. 1970. Morreu aos 27 anos o cantor, compositor e guitarrista americano Jimi Hendrix.

1970? O grupo inglês Black Sabbath lançou seu segundo álbum de estúdio, considerado por muitos especialistas um verdadeiro marco na história do rock e do heavy metal.

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1: Olá, meus amigos e caros ouvintes, nesta sexta-feira nós temos o tempo firme predominando pelo estado do Rio Grande do Sul, grande parte do estado tem a presença do sol, temperaturas que vão subindo de forma bastante rápida. E aqui na região da Serra e Campos de Cima da Serra também, nós temos este tempo mais firme predominando nesta sexta-feira e diferente do início da semana, onde o frio era bastante intenso, agora nós temos temperaturas bem mais agradáveis e elevadas até para este final de inverno. As temperaturas hoje devem oscilar no período da tarde entre 18 e 20 graus aqui na região. 18 aí nos pontos mais elevados. No sábado, aí eu chamo a atenção porque as instabilidades retornam. Na verdade, elas já devem retornar ali pelo noroeste gaúcho, mas para o final desta sexta-feira. Mas aqui na nossa região, é mais ao longo do sábado mesmo que as instabilidades começam a se propagar e podem trazer algumas pancadas de chuva. Nas áreas mais próximas à divisa com Santa Catarina e lá para a região noroeste, as chuvas podem ser mais fortes, mas aqui na nossa região a gente vai ter assim, pancadas de chuva, eventualmente algumas pancadas um pouco mais expressivas, em alguns momentos diminui de intensidade, e por causa dessa grande variação de nebulosidade, a temperatura já não sobe muito. Vamos ter assim, ó, 16 a 17 graus nos pontos mais elevados aqui da nossa região, 17, 18 graus em média. E aí no domingo a instabilidade vai continuar predominando também, e chama atenção para o domingo à noite, onde as instabilidades podem ganhar mais força e virem também associadas a tempestades, mas isso na parte mais noroeste. Aqui na nossa região é ao longo do domingo à noite, durante a madrugada para segunda e ao longo da segunda, que as instabilidades também podem ganhar um pouquinho mais de força, mas as tempestades mesmo associadas a granizo e rajadas de vento é mais para a parte noroeste do estado. Com a previsão do tempo, Kátia Valente.
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2: 2 horas e 13 minutos.

Madrugada de sexta-feira e eu, Daniel Rodrigues, vou ficando por aqui. Quem chega agora para te fazer companhia até às 5 horas da manhã é ele, Gilmar Ferreira. Em nome do Daniel, em nome de toda os colegas que integram aqui a Rede Tua Rádio, que você tenha um excelente dia pela frente, paz e bem e santa alegria. Música.

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1: O santo deste dia 18 de setembro, São José de Copertino. José era filho de um simples carpinteiro que mal conseguia atender aos compromissos econômicos da família, porém era rico em virtudes. Tendo dois tios religiosos, pediu para ser admitido também na ordem franciscana. Tentou várias vezes, mas só depois de muita insistência foi aceito. Os superiores descobriram nele o lado de santidade de sua vida e o admitiram entre os aspirantes ao sacerdócio na ordem dos frades menores conventuais. Ordenado sacerdote, entregou-se de corpo e alma ao ministério sacerdotal. Foi cumulado por Deus de dons sobrenaturais. Obediência, humildade e paciência foram as grandes virtudes do santo. Na vida teve problemas para superar os exames, por isso os estudantes, no momento de enfrentar as provas, o lembram em suas orações. Ele nasceu em Copertino, Itália, em 1603 e morreu em 1663, com 60 anos de idade. 18 de setembro, São José de Copertino.
2: Duas horas e 39 minutos.

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Alô, você ligado, ligada com a gente, eu sou Gilmar Ferreira e é um prazer estar contigo na madrugada da tua rádio, desejando aí um excelente novo dia nessas primeiras horas, para quem tá com a gente no trabalho, no plantão, para quem tá descansando, né, com o rádio ligado, acordou, tá sem sono, tá com o rádio ligado, para quem tá no trânsito também, nos levando de carona, boa viagem, aquele abraço.

0: Quem acha que tudo é indireta, tem a consciência pesada. Caso comecemos a enxergar indiretas em muito do que postam nas redes sociais, é claro sinal de que temos algo incomodando aqui dentro de nós. Em tempos de redes sociais em alta, espalham-se a torto e a direito mensagens com dizeres escritos no sentido de atacar o que de pior os seres humanos possuem: a falsidade, o egoísmo, a deslealdade, a traição. Basta lermos os murais do Face ou do Twitter e perceberemos que a maioria das postagens acaba por tentar mandar uma lição de moral, sem endereço explícito. São memes, citações, fragmentos de livros, frases de caminhão, todo tipo de material pelo qual, bem ou mal escritas, disseminam-se mensagens generalizadas, que versam sobre comportamentos indesejáveis e vícios morais que se quer combater. Neste contexto, a inveja, a ganância, a falsidade, o preconceito, entre outros, encontram terreno fértil nos posts que se generalizam pelas redes sociais. Interessante observar que não poucos internautas bradam majoritariamente a sua indignação em relação a quem se mete na vida dos outros, a quem cobiça o que não é seu. Parece muitas vezes que o mundo inveja aquela pessoa e tenta se intrometer na sua vida. Ou seja, haja narcisismo para se achar deveras importante assim. Não pode ser normal alguém se ver como uma pessoa tão invejada e por tanta gente. Há que se ter cautela com quem se vê insubstituível dessa maneira. Da mesma forma, há quem se ofenda com qualquer linha que lê, pois toma para si todas as indiretas virtuais, achando que o mundo todo manda recados para sua pessoa. Mesmo que se trate de postagem de um mero conhecido, tenha certeza de que aquilo lhe foi endereçado. E na mente desse tipo de pessoa, a sociedade presta atenção em tudo o que ela faz, condenando, difamando, invejando cada um dos seus passos. Autoestima é bom, mas egocentrismo, a esse ponto, já é doentio. A verdade é que o tempo anda por demais corrido e as responsabilidades crescem a cada dia, ou seja, mal temos tempo de cuidar das nossas vidas, que dirá prestar atenção na vida dos outros. Sempre existirão os enxeridos de plantão, prontos para detonar qualquer pessoa sem motivo racional. Mas a grande maioria estará ocupada com as próprias tarefas, que não são poucas. Caso comecemos a enxergar indiretas em muito do que postam nas redes sociais, é claro sinal de que temos algo incomodando aqui dentro de nós. Como dizem, quem não deve não teme, não é? Simples assim. Até amanhã.
1: Três horas e 13 minutos. Acabou.

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Olha, meus amigos aqui da Rede Tua Rádio, quando você dá a alguém o seu tempo, você está dando a eles uma parte da sua vida que você nunca terá de volta. Seu tempo é a sua vida. É por isso que o maior presente que você pode dar a alguém é o seu tempo.

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0: Olá, minha amiga ouvinte, este é o momento Despertai e eu estou feliz por poder conversar com você mais uma vez. Que a paz, a luz de Jesus seja a nossa força a iluminar os nossos passos. Gostaria de falar hoje sobre o tema Tudo tem seu tempo. Você tem os relógios, nós temos o tempo. Essa foi a resposta de um velho índio a um esperto comerciante branco. Atrás dessa resposta está uma visão profunda de como lidar com as exigências e possibilidades da vida. Também fica claro como se opõe a compreensão mecânica e a compreensão espiritual do tempo. Como você compreende o tempo? Os gregos definem o tempo com dois termos, Cronos e Kairos. Cronos é o tempo do relógio que passa. Kairos é o tempo da graça. Então, por isso, Cronos é o tempo mensurável. Não é à toa que falamos de cronômetro, do medidor do tempo. No Ocidente, nós submetemos o tempo ao mensurável, estabelecemos prazos em minutos, olhamos continuamente no relógio para ver se o outro também observa pontualmente o seu prazo. E se nós chegamos no horário combinado? Tudo deve ser resolvido num tempo bem preciso. O tempo mensurável nos força a comprimir nossa vida num colete apertado. O deus do Cronos na mitologia é um tirano que devora. Os índios, ao contrário, prestam sua homenagem ao deus Kairos. Kairos é o momento propício, o tempo conveniente. Nós falamos que a graça de Deus é Kairos também. Kairos designa uma qualidade especial do tempo, enquanto dizíamos que Cronos significa o tempo quantitativo. Kairos é o momento a ser aproveitado, ao qual me entrego, no qual estou perfeitamente bem. Os índios entendem por tempo o momento oportuno. Eles não se apressam, eles desfrutam do tempo. Eles experimentam o tempo. Quem se submete aos ditames de Cronos não experimenta o tempo como algo agradável e benfazejo, mas com tirania. Quando estou totalmente concentrado no momento presente, consigo perceber o tempo. Então o tempo fica às vezes parado. E eu percebo que agora é o momento oportuno de parar ou de agir, de deixar algo crescer ou de decidir alguma coisa. A respeito desse tempo, diz o sábio Eclesiastes, na Bíblia, para tudo há um momento. Há um tempo para cada coisa debaixo do céu. Tempo de nascer, tempo de morrer, tempo de plantar e tempo de arrancar a planta. Tempo de matar e tempo de curar. Tempo de destruir e tempo de construir. Tempo de chorar e tempo de rir. Tempo de gemer e tempo de dançar. Isso é o Eclesiastes da Bíblia que diz, por isso vivamos bem o tempo, não só correndo, não só medindo o tempo do Cronos, do relógio, mas também vivendo a graça do tempo, cada momento com intensidade, aproveitando e degustando do tempo que Deus nos oferece. Um forte abraço para você, Deus te abençoe, em nome do Pai, do Filho e do Espírito Santo. Amém.
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2: Três horas e 42 minutos.
3: Eu vou.

0: vadia, viu?
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1: Se eu pudesse escolher apenas uma coisa para levar comigo pela vida, escolheria a presença de Deus. Porque existem momentos em que aquilo que parecia tão importante perde o valor. E percebemos que nenhuma conquista, dinheiro ou reconhecimento consegue ocupar o lugar que a fé ocupa dentro do coração. Ter Deus por perto não significa que tudo será fácil, mas significa saber que existe uma direção, mesmo quando não conseguimos enxergar o caminho. A presença de Deus traz uma paz que não depende das circunstâncias. É aquele sentimento de continuar acreditando, mesmo quando as respostas demoram. De encontrar força para seguir quando o dia não saiu como esperado. De lembrar que a nossa história não termina em uma fase difícil. Podemos perder coisas, mudar de planos e enfrentar períodos de incerteza, mas a fé nos ajuda a não perder a esperança. Por isso, antes de pedir a Deus apenas conquistas, peça que Ele permaneça ao seu lado. Peça sabedoria para escolher, equilíbrio para caminhar e fé para continuar. Porque quando temos Deus no centro, entendemos que não precisamos ter tudo para sentir que temos o essencial. Que Ele seja nossa companhia nos dias bons, nosso apoio nos dias difíceis e nossa direção em todos os caminhos que ainda vamos percorrer. Pensemos, neste novo dia, o Senhor te abençoe e te guarde. O Senhor faça brilhar sobre ti sua face e se compadeça de ti. O Senhor volte para ti o seu rosto e te dê a paz. O Senhor te abençoe, Pai, Filho e Espírito Santo.

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1: Somente existirá um verdadeiro amanhã quando, cientes de nossos erros e de nossa mediocridade, viermos nos unir em nome de um real desejo de viver em paz, dignamente, com amor, com respeito. Não interessa em quem ou o que acreditamos. Não importa que fé professamos, pois a verdadeira fé deve ser o amor. A nossa religião e exercício de

Muito bem, e agora eu fico por aqui, né, na madrugada desta sexta, tá na hora do nosso terço, hora de rezar com muita fé, com muita esperança, os amigos aguardam esse momento, né, então pense um pouquinho, mentalize, faça essa conexão com Deus, né, com Nossa Senhora, para rezarmos, né, colocar aí as tuas intenções, os teus pedidos. E novamente, aqui através da Rede Tua Rádio, fortalecemos a nossa oração de forma conjunta.

0: Iniciamos este novo dia com as bênçãos de Deus e proteção de Nossa Senhora, Virgem Maria. Em nome do Pai, do Filho e do Espírito Santo. Amém. Creio
1: em Deus Pai Todo-Poderoso, Criador do céu e da terra, em Jesus Cristo, seu único Filho, nosso Senhor, que foi concebido pelo poder do Espírito Santo, nasceu da Virgem Maria, padeceu sobre Pôncio Pilatos, foi crucificado, morto e sepultado, desceu à mansão dos mortos, ressuscitou o terceiro dia, subiu ao céu, está sentada à direita de Deus Pai Todo-Poderoso, onde há de vir julgar os vivos e os mortos. Creio no Espírito Santo, na Santa Igreja Católica, na comunhão dos santos, na remissão dos pecados, na ressurreição da carne, na vida eterna. Amém.
0: Pai nosso que estais no céu, santificado seja vosso nome. Venha a nós o vosso reino, seja feita a vossa vontade, assim na terra como no céu.
1: O pão nosso de cada dia nos dai hoje, perdoai as nossas ofensas, assim como nós perdoamos a quem nos tem ofendido. E não nos deixeis cair em tentação, mas livrai-nos do mal. Amém.
0: O anjo do Senhor anunciou a Maria.
1: E ela concebeu do Espírito Santo.
0: Ave Maria, cheia de graça, o Senhor é convosco. Bendita sois vós entre as mulheres, e bendito o fruto do vosso ventre, Jesus.
1: Santa Maria, Mãe de Deus, rogai por nós, pecadores, agora e na hora de nossa morte. Amém.
0: Eis aqui a serva do Senhor.
1: Faça-se em mim segundo a vossa palavra.
0: Ave Maria, cheia de graça, o Senhor é convosco. Bendita sois vós entre as mulheres, e bendito o fruto do vosso ventre, Jesus.
1: Santa Maria, Mãe de Deus, rogai por nós, pecadores, agora e na hora de nossa morte. Amém.
0: O Verbo Divino se fez carne
1: e habitou entre nós.
0: Ave Maria, cheia de graça, o Senhor é convosco. Bendita sois vós entre as mulheres, e bendito o fruto do vosso ventre, Jesus.
1: Santa Maria, Mãe de Deus, rogai por nós, pecadores, agora e na hora de nossa morte. Amém.
0: Glória ao Pai, ao Filho e ao Espírito Santo.
1: Como era no princípio, agora e sempre. Amém.
0: Ó meu bom Jesus,
1: perdoai-nos, livrai-nos do fogo do inferno, e levai as almas todas para o céu, e socorrei principalmente as que mais precisarem.
0: Nossa Senhora de Fátima e São Francisco,
1: rogai por nós.
0: E nesta sexta-feira, meditamos os mistérios dolorosos. E neste primeiro mistério doloroso, contemplamos
1: a oração e a agonia de Jesus no Jardim das Oliveiras.
0: Pai nosso que estais no céu, santificado seja vosso nome. Venha a nós o vosso reino. Seja feita a vossa vontade, assim na terra como no céu.
1: O pão nosso de cada dia nos dai hoje, perdoai as nossas ofensas, assim como nós perdoamos a quem nos tem ofendido. E não nos deixeis cair em tentação, mas livrai-nos do mal. Amém.
0: Ave Maria, cheia de graça, o Senhor é convosco. Bendita sois vós entre as mulheres, e bendito o fruto do vosso ventre, Jesus.
1: Santa Maria, Mãe de Deus, rogai por nós, pecadores, agora e na hora de nossa morte. Amém.
0: Ave Maria, cheia de graça, o Senhor é convosco. Bendita sois vós entre as mulheres, e bendito o fruto do vosso ventre, Jesus.
1: Santa Maria, Mãe de Deus, rogai por nós, pecadores, agora e na hora de nossa morte. Amém.
0: Ave Maria, cheia de graça, o Senhor é convosco. Bendita sois vós entre as mulheres, e bendito o fruto do vosso ventre, Jesus.
1: Santa Maria, Mãe de Deus, rogai por nós, pecadores, agora e na hora de nossa morte. Amém.
0: Ave Maria, cheia de graça, o Senhor é convosco. Bendita sois vós entre as mulheres, e bendito o fruto do vosso ventre, Jesus.
1: Santa Maria, Mãe de Deus, rogai por nós, pecadores, agora e na hora de nossa morte. Amém.
0: Ave Maria, cheia de graça, o Senhor é convosco. Bendita sois vós entre as mulheres, e bendito o fruto do vosso ventre, Jesus.
1: Santa Maria, Mãe de Deus, rogai por nós, pecadores, agora e na hora de nossa morte. Amém.
0: Ave Maria, cheia de graça, o Senhor é convosco. Bendita sois vós entre as mulheres, e bendito o fruto do vosso ventre, Jesus.
1: Santa Maria, Mãe de Deus, rogai por nós, pecadores, agora e na hora de nossa morte. Amém.
0: Ave Maria, cheia de graça, o Senhor é convosco. Bendita sois vós entre as mulheres, e bendito o fruto do vosso ventre, Jesus.
1: Santa Maria, Mãe de Deus, rogai por nós, pecadores, agora e na hora de nossa morte. Amém.
0: Ave Maria, cheia de graça, o Senhor é convosco. Bendita sois vós entre as mulheres. E bendito o fruto do vosso ventre, Jesus.
1: Santa Maria, Mãe de Deus, rogai por nós, pecadores, agora e na hora de nossa morte. Amém.
0: Ave Maria, cheia de graça, o Senhor é convosco. Bendita sois vós entre as mulheres. E bendito o fruto do vosso ventre, Jesus.
1: Santa Maria, Mãe de Deus, rogai por nós, pecadores, agora e na hora de nossa morte. Amém.
0: Ave Maria, cheia de graça, o Senhor é convosco. Bendita sois vós entre as mulheres. E bendito o fruto do vosso ventre, Jesus.
1: Santa Maria, Mãe de Deus, rogai por nós, pecadores, agora e na hora de nossa morte. Amém.
0: Glória ao Pai, ao Filho e ao Espírito Santo.
1: Como era no princípio, agora e sempre. Amém.
0: Ó meu bom Jesus,
1: perdoai-nos, livrai-nos do fogo do inferno. Levai as almas todas para o céu e socorrei principalmente as que mais precisarem.
0: Nossa Senhora de Fátima e São Francisco,
1: rogai por nós.
0: No segundo mistério doloroso, contemplamos
1: a flagelação de Jesus Cristo. Pai nosso que estais no céu, santificado seja o vosso nome. Venha a nós o vosso reino, seja feita a vossa vontade, assim na terra como no céu.
0: O pão nosso de cada dia nos dai hoje, perdoai as nossas ofensas, assim como nós perdoamos a quem nos tem ofendido. E não nos deixeis cair em tentação, mas livrai-nos do mal. Amém.
1: Ave Maria, cheia de graça, o Senhor é convosco. Bendita sois vós entre as mulheres, e bendito é o fruto do vosso ventre, Jesus.
0: Santa Maria, Mãe de Deus, rogai por nós, pecadores, agora e na hora da nossa morte. Amém.
1: Ave Maria, cheia de graça, o Senhor é convosco. Bendita sois vós entre as mulheres, e bendito é o fruto do vosso ventre, Jesus.
0: Santa Maria, Mãe de Deus, rogai por nós, pecadores, agora e na hora da nossa morte. Amém.
1: Ave Maria, cheia de graça, o Senhor é convosco. Bendita sois vós entre as mulheres, e bendito é o fruto do vosso ventre, Jesus.
0: Santa Maria, Mãe de Deus, rogai por nós, pecadores, agora e na hora da nossa morte. Amém.
1: Ave Maria, cheia de graça, o Senhor é convosco. Bendita sois vós entre as mulheres, e bendito é o fruto do vosso ventre, Jesus.
0: Santa Maria, Mãe de Deus, rogai por nós, pecadores, agora e na hora da nossa morte. Amém.
1: Ave Maria, cheia de graça, o Senhor é convosco. Bendita sois vós entre as mulheres, e bendito é o fruto do vosso ventre, Jesus.
0: Santa Maria, Mãe de Deus, rogai por nós, pecadores, agora e na hora da nossa morte. Amém.
1: Ave Maria, cheia de graça, o Senhor é convosco. Bendita sois vós entre as mulheres, e bendito é o fruto do vosso ventre, Jesus.
0: Santa Maria, Mãe de Deus, rogai por nós, pecadores, agora e na hora de nossa morte. Amém.
1: Ave Maria, cheia de graça, o Senhor é convosco. Bendita sois vós entre as mulheres, e bendito é o fruto do vosso ventre, Jesus.
0: Santa Maria, Mãe de Deus, rogai por nós, pecadores, agora e na hora da nossa morte. Amém.
1: Ave Maria, cheia de graça, o Senhor é convosco. Bendita sois vós entre as mulheres, e bendito é o fruto do vosso ventre, Jesus.
0: Santa Maria, Mãe de Deus, rogai por nós, pecadores, agora e na hora da nossa morte. Amém.
1: Ave Maria, cheia de graça, o Senhor é convosco. Bendita sois vós entre as mulheres, e bendito é o fruto do vosso ventre, Jesus.
0: Santa Maria, Mãe de Deus, rogai por nós, pecadores, agora e na hora da nossa morte. Amém.
1: Ave Maria, cheia de graça, o Senhor é convosco. Bendita sois vós entre as mulheres, e bendito é o fruto do vosso ventre, Jesus.
0: Santa Maria, Mãe de Deus, rogai por nós, pecadores, agora e na hora da nossa morte. Amém.
1: Glória ao Pai, ao Filho e ao Espírito Santo.
0: Como era no princípio, agora e sempre. Amém.
1: Ó meu bom Jesus, perdoai-nos, livrai-nos do fogo do inferno, e levai as almas todas para o céu, e socorrei principalmente as que mais precisarem. Nossa Senhora de Fátima e São Francisco,
0: rogai por nós. E no terceiro mistério doloroso, contemplamos
1: Jesus, coroado de espinhos.
0: Pai nosso que estais no céu, santificado seja vosso nome. Venha a nós o vosso reino. Seja feita a vossa vontade, assim na terra como no céu.
1: O pão nosso de cada dia nos dai hoje, perdoai as nossas ofensas, assim como nós perdoamos a quem nos tem ofendido. E não nos deixeis cair em tentação, mas livrai-nos do mal. Amém.
0: Ave Maria, cheia de graça, o Senhor é convosco. Bendita sois vós entre as mulheres, e bendito o fruto do vosso ventre, Jesus.
1: Santa Maria, Mãe de Deus, rogai por nós, pecadores, agora e na hora de nossa morte. Amém.
0: Ave Maria, cheia de graça, o Senhor é convosco. Bendita sois vós entre as mulheres, e bendito o fruto do vosso ventre, Jesus.
1: Santa Maria, Mãe de Deus, rogai por nós, pecadores, agora e na hora de nossa morte. Amém.
0: Ave Maria, cheia de graça, o Senhor é convosco. Bendita sois vós entre as mulheres, e bendito o fruto do vosso ventre, Jesus.
1: Santa Maria, Mãe de Deus, rogai por nós, pecadores, agora e na hora de nossa morte. Amém.
0: Ave Maria, cheia de graça, o Senhor é convosco. Bendita sois vós entre as mulheres, e bendito o fruto do vosso ventre, Jesus.
1: Santa Maria, Mãe de Deus, rogai por nós, pecadores, agora e na hora de nossa morte. Amém.
0: Ave Maria, cheia de graça, o Senhor é convosco. Bendita sois vós entre as mulheres, e bendito o fruto do vosso ventre, Jesus.
1: Santa Maria, Mãe de Deus, rogai por nós, pecadores, agora e na hora de nossa morte. Amém.
0: Ave Maria, cheia de graça, o Senhor é convosco. Bendita sois vós entre as mulheres, e bendito o fruto do vosso ventre, Jesus.
1: Santa Maria, Mãe de Deus, rogai por nós, pecadores, agora e na hora de nossa morte. Amém.
0: Ave Maria, cheia de graça, o Senhor é convosco. Bendita sois vós entre as mulheres, e bendito o fruto do vosso ventre, Jesus.
1: Santa Maria, Mãe de Deus, rogai por nós, pecadores, agora e na hora de nossa morte. Amém.
0: Ave Maria, cheia de graça, o Senhor é convosco. Bendita sois vós entre as mulheres, e bendito o fruto do vosso ventre, Jesus.
1: Santa Maria, Mãe de Deus, rogai por nós, pecadores, agora e na hora de nossa morte. Amém.
0: Ave Maria, cheia de graça, o Senhor é convosco. Bendita sois vós entre as mulheres, e bendito o fruto do vosso ventre, Jesus.
1: Santa Maria, Mãe de Deus, rogai por nós, pecadores, agora e na hora de nossa morte. Amém.
0: Ave Maria, cheia de graça, o Senhor é convosco. Bendita sois vós entre as mulheres, e bendito o fruto do vosso ventre, Jesus.
1: Santa Maria, Mãe de Deus, rogai por nós, pecadores, agora e na hora de nossa morte. Amém.
0: Glória ao Pai, ao Filho e ao Espírito Santo.
1: Como era no princípio, agora e sempre. Amém.
0: Ó meu bom Jesus,
1: perdoai-nos, livrai-nos do fogo do inferno. Elevai as almas todas para o céu, e socorrei principalmente as que mais precisarem.
0: Nossa Senhora de Fátima e São Francisco,
1: rogai por nós.
0: Quarto mistério doloroso, contemplamos
1: a subida de Jesus ao Calvário. Pai nosso que estais no céu, santificado seja o vosso nome. Venha a nós o vosso reino, seja feita a vossa vontade, assim na terra como no céu.
0: O pão nosso de cada dia nos dai hoje, perdoai as nossas ofensas, assim como nós perdoamos a quem nos tem ofendido. E não nos deixeis cair em tentação, mas livrai-nos do mal. Amém.
1: Ave Maria, cheia de graça, o Senhor é convosco. Bendita sois vós entre as mulheres, e bendito é o fruto do vosso ventre, Jesus.
0: Santa Maria, Mãe de Deus, rogai por nós, pecadores, agora e na hora da nossa morte. Amém.
1: Ave Maria, cheia de graça, o Senhor é convosco. Bendita sois vós entre as mulheres, e bendito é o fruto do vosso ventre, Jesus.
0: Santa Maria, Mãe de Deus, rogai por nós, pecadores, agora e na hora da nossa morte. Amém.
1: Ave Maria, cheia de graça, o Senhor é convosco. Bendita sois vós entre as mulheres, e bendito é o fruto do vosso ventre, Jesus.
0: Santa Maria, Mãe de Deus, rogai por nós, pecadores, agora e na hora da nossa morte. Amém.
1: Ave Maria, cheia de graça, o Senhor é convosco. Bendita sois vós entre as mulheres, e bendito é o fruto do vosso ventre, Jesus.
0: Santa Maria, Mãe de Deus, rogai por nós, pecadores, agora e na hora da nossa morte. Amém.
1: Ave Maria, cheia de graça, o Senhor é convosco. Bendita sois vós entre as mulheres, e bendito é o fruto do vosso ventre, Jesus.
0: Santa Maria, Mãe de Deus, rogai por nós, pecadores, agora e na hora da nossa morte. Amém.
1: Ave Maria, cheia de graça, o Senhor é convosco. Bendita sois vós entre as mulheres, e bendito é o fruto do vosso ventre, Jesus.
0: Santa Maria, Mãe de Deus, rogai por nós, pecadores, agora e na hora de nossa morte. Amém.
1: Ave Maria, cheia de graça, o Senhor é convosco. Bendita sois vós entre as mulheres, e bendito é o fruto do vosso ventre, Jesus.
0: Santa Maria, Mãe de Deus, rogai por nós, pecadores, agora e na hora da nossa morte. Amém.
1: Ave Maria, cheia de graça, o Senhor é convosco. Bendita sois vós entre as mulheres, e bendito é o fruto do vosso ventre, Jesus.
0: Santa Maria, Mãe de Deus, rogai por nós, pecadores, agora e na hora da nossa morte. Amém.
1: Ave Maria, cheia de graça, o Senhor é convosco. Bendita sois vós entre as mulheres, e bendito é o fruto do vosso ventre, Jesus.
0: Santa Maria, Mãe de Deus, rogai por nós, pecadores, agora e na hora da nossa morte. Amém.
1: Ave Maria, cheia de graça, o Senhor é convosco. Bendita sois vós entre as mulheres, e bendito é o fruto do vosso ventre, Jesus.
0: Santa Maria, Mãe de Deus, rogai por nós, pecadores, agora e na hora da nossa morte. Amém.
1: Glória ao Pai, ao Filho e ao Espírito Santo.
0: Como era no princípio, agora e sempre. Amém.
1: Ó meu bom Jesus.

0: cada dia nos dai hoje, perdoai as nossas ofensas, assim como nós perdoamos a quem nos tem ofendido. E não nos deixeis cair em tentação, mas livrai-nos do mal. Amém.
1: Ave Maria, cheia de graça, o Senhor é convosco. Bendita sois vós entre as mulheres, e bendito o fruto do vosso ventre, Jesus.
0: Santa Maria, Mãe de Deus, rogai por nós, pecadores, agora e na hora de nossa morte. Amém.
1: Ave Maria, cheia de graça, o Senhor é convosco. Bendita sois vós entre as mulheres, e bendito o fruto do vosso ventre, Jesus.
0: Santa Maria, Mãe de Deus, rogai por nós, pecadores, agora e na hora de nossa morte. Amém.
1: Ave Maria, cheia de graça, o Senhor é convosco. Bendita sois vós entre as mulheres, e bendito o fruto do vosso ventre, Jesus.
0: Santa Maria, Mãe de Deus, rogai por nós, pecadores, agora e na hora de nossa morte. Amém.
1: Ave Maria, cheia de graça, o Senhor é convosco. Bendita sois vós entre as mulheres, e bendito o fruto do vosso ventre, Jesus.
0: Santa Maria, Mãe de Deus, rogai por nós, pecadores, agora e na hora de nossa morte. Amém.
1: Ave Maria, cheia de graça, o Senhor é convosco. Bendita sois vós entre as mulheres, e bendito o fruto do vosso ventre, Jesus.
0: Santa Maria, Mãe de Deus, rogai por nós, pecadores, agora e na hora de nossa morte. Amém.
1: Ave Maria, cheia de graça, o Senhor é convosco. Bendita sois vós entre as mulheres, e bendito o fruto do vosso ventre, Jesus.
0: Santa Maria, Mãe de Deus, rogai por nós, pecadores, agora e na hora de nossa morte. Amém.
1: Ave Maria, cheia de graça, o Senhor é convosco. Bendita sois vós entre as mulheres, e bendito o fruto do vosso ventre, Jesus.
0: Santa Maria, Mãe de Deus, rogai por nós, pecadores, agora e na hora de nossa morte. Amém.
1: Ave Maria, cheia de graça, o Senhor é convosco. Bendita sois vós entre as mulheres, e bendito o fruto do vosso ventre, Jesus.
0: Santa Maria, Mãe de Deus, rogai por nós, pecadores, agora e na hora de nossa morte. Amém.
1: Ave Maria, cheia de graça, o Senhor é convosco. Bendita sois vós entre as mulheres, e bendito o fruto do vosso ventre, Jesus.
0: Santa Maria, Mãe de Deus, rogai por nós, pecadores, agora e na hora de nossa morte. Amém.
1: Ave Maria, cheia de graça, o Senhor é convosco. Bendita sois vós entre as mulheres, e bendito o fruto do vosso ventre, Jesus.
0: Santa Maria, Mãe de Deus, rogai por nós, pecadores, agora e na hora de nossa morte. Amém.
1: Glória ao Pai, o Filho e ao Espírito Santo.
0: Como era no princípio, agora e sempre. Amém.
1: Ó meu bom Jesus,
0: perdoai-nos, livrai-nos do fogo do inferno, elevai as almas todas para o céu, e socorrei principalmente as que mais precisarem.
1: Nossa Senhora de Fátima e São Francisco,
0: rogai por nós.
1: Infinitas graças vos damos, soberana rainha, pelos benefícios que todos os dias recebemos de vossas mãos liberais. Dignai-vos, agora e para sempre, tomar-nos debaixo de vosso poderoso amparo, e para mais nos obrigar-nos, vos saudamos com uma salve, rainha.
0: Salve, rainha, mãe de misericórdia, vida, doçura, esperança nossa, salve. A vós bradamos, degredados filhos de Eva, a vós suspirando, gemendo e chorando nesse vale de lágrimas. Eia, pois, advogada nossa, esses vossos olhos misericordiosos a nós volveis. E depois desse desterro, mostrai-nos Jesus, bendito o fruto do vosso ventre. Ó clemente, ó piedosa, ó doce sempre Virgem Maria,
1: rogai por nós, Santa Mãe de Deus,
0: para que sejamos dignos das promessas de Cristo.
1: Juntos rezamos o Santo Terço. Que possamos ficar com as bênçãos de Deus e proteção de Nossa Senhora. Em nome do Pai, do Filho e do Espírito Santo. Amém. Paz e bem.
0: Santa alegria.
1: Louvado seja o nosso Senhor Jesus Cristo.
0: Para sempre seja louvado.
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2: Bom dia, gente. Muito bom dia. Aqui estamos iniciando mais um programa Tá Na Hora. Hoje é sexta-feira, 18 de setembro de 2026. Agora são 4 horas e 59 minutos e a temperatura está na marca dos 12 graus centígrados. O tempo é bom. Nosso programa vai até às 7 horas. Como sempre, você já sabe, nosso objetivo é levar até você as primeiras informações do dia e as informações que você precisa saber, claro, com a música, aquela música também que você gosta de ouvir. 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Coordenação de conteúdo Ana Lúcia Jacomini, gerência geral Mauro Matesco, com a direção e superintendência do Frei Renor Pegoraro. Mas é muito bom termos um novo dia inteirinho pela frente, o mais importante, com a sua companhia. A quem desejo bom dia, paz e bem.

0: Agora são 5:04. 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Daqui a pouquinho, o boletim do tempo. 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Agora são 5:06. Bom dia para você.
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Vamos então falar sobre o tempo. Como é que fica o tempo hoje no estado do Rio Grande do Sul? O sol aparece com nuvens no Rio Grande nesta sexta-feira, mas a nebulosidade aumenta gradualmente ao longo do dia. O tempo começa a mudar e se instabiliza no final da tarde e à noite, com chuva em pontos da fronteira oeste e da metade norte do estado. Conforme a meteorologia, após 3 dias seguidos com temperaturas abaixo de zero em alguns pontos, amanhã de sexta-feira será menos fria que a de ontem, mas as temperaturas ainda ficam baixas para esta época do ano. À tarde as temperaturas sobem e o aquecimento será maior nas metades oeste e norte gaúchas. Com as marcas registradas nesse mês de setembro, já iguala o número de dias com temperaturas mínimas abaixo das tradicionais de julho. O estado chegou a 51 dias com mínimas negativas em alguns pontos nesse ano de 2026. Pois a sequência de dias frios, porém, está chegando ao fim. A influência de um centro de alta pressão associado ao ar frio perde força no final desta semana, enquanto a previsão indica o retorno da chuva ao sul do país. Agora, a temperatura em Marau está em 12 graus centígrados e a previsão é de que a temperatura máxima hoje chegue aos 22. Em Passo Fundo, hoje, a mínima 9, máxima 23 graus, Erechim, mínima 11, máxima 23, Caxias, temperatura mínima 9 graus, a máxima 23 graus. Vacaria, mínima 6, máxima 23 graus. São José dos Ausentes, temperatura mínima hoje 2 graus, a máxima 21 graus. Em Porto Alegre, hoje a mínima 10 graus e a máxima em Porto Alegre fica em 24 graus. Agora vamos conferir o tempo aqui em Marau. Sexta-feira de sol com muitas nuvens durante o dia, períodos de céu nublado, noite com muitas nuvens. Hoje não tem previsão de chuva. O sol nasce às 6 horas e 24 minutos e se põe às 18 horas e 22 minutos. A lua está na fase crescente. A umidade do ar agora está em 74%. Os ventos serão moderados, é uma velocidade de 15 km por hora. Então hoje não tem previsão de chuva e a temperatura máxima fica na faixa dos 22, 23 até 24 graus à tarde. Para amanhã, sábado, não tem jeito, a chuva vai marcar presença. Sábado, dia nublado com chuva forte. À noite a chuva diminui de intensidade, mas não vai parar. Vai chover praticamente todo dia de amanhã, sábado, aqui em Marau. A temperatura mínima 15 graus, a máxima 18 graus amanhã. Para domingo, sol com algumas nuvens, chuva passageira. À noite muitas nuvens, mas já com o tempo firme no domingo à noite. A chuva vai embora no fim do dia, no fim do domingo. Temperatura mínima 17 graus, a máxima 24 graus. É uma segunda-feira, chuva volta, viu? Segunda-feira, previsão de tempo severo, com chuva forte, trovoadas da manhã, tarde e noite. Segunda-feira, com temperatura mínima de 19 graus, a máxima de 22 graus. Na terça-feira, o dia será de sol com muitas nuvens à tarde. À noite, a nebulosidade diminui, com temperatura mínima de 10 graus e a máxima de 19 graus na terça-feira. Assim é que se comporta o tempo aqui em Marau. Hoje ainda não tem previsão de chuva. Depois tem sábado bastante chuva, domingo chuvoso, segunda-feira bastante chuva, terça-feira não há previsão de chuva. Agora são 5 horas mais 11 minutos. É o nosso programa Tá Na Hora, que prossegue com a música. Vamos ouvir Christian e Ralph. Amor não é paixão. Vamos ouvir.

0: 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Agora são 5 horas 15 minutos e meio, temperatura na marca dos 12 graus centígrados. Nosso programa é ao vivo aqui. Vamos ver, temos recadinho. É recadinho do nosso amigo o Ivan. Ivan Mota. É, tem aí o seu bom dia. É, trabalhando e ouvindo a tua rádio. É o recadinho do Ivan aí, com imagens aí do DJ, hora do café. Aproveita o café aí. É café fumegando aí, quentinho no início da jornada. Então, vamos ao intervalo. Mas antes do intervalo, vamos ver o que temos de manchetes. Falar sobre as primeiras manchetes dos jornais deste sábado. É o último sábado da estação de inverno, né? Na semana que vem já estaremos na estação da primavera. Bom, as manchetes são as seguintes. Mendonça rejeitação de deputado do PL contra reajuste do Bolsa Família. A ação foi rejeitada por motivos processuais. Crise do diesel afeta fornecimento e impacta plantio de safra de verão, diz Farsul. Defesa de pai de Vorcaro cita impasse no STF e pede soltura. Sol aparece em tarde agradável, mas tempo começa a mudar no Rio Grande do Sul nesta sexta-feira. Temos também como manchetes, outras manchetes. Conselho de Minerais Críticos tem 18 competências e reforça teor geopolítico. Tabaco brasileiro é aprovado em pré-inspeção para exportação à China. O senhor presidente da Argentina, Milei, envia ao Congresso PL para endurecer sanções à exploração de recursos nas Malvinas. Está cutucando o senhor presidente argentino, está cutucando a onça com vara curta. Para quem tem um pouquinho mais de idade, há de lembrar a guerra aí entre a Inglaterra e a Argentina, faz o quê? 30, 40 anos, né? É, existe uma discussão muito grande aí, se são Ilhas Falklands ou Ilhas Malvinas. Se pertence à Argentina ou pertence à Inglaterra, né? Então, toma cuidado aí, mexendo com essas coisas aí, que pode dar complicação muito séria, né? Dólar recua e fecha abaixo de R$ 5,15 após alta inicial com o Bolsa Família. Depois do intervalo, a gente volta com a sequência do programa.
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1: Agora são 5 horas e 24 minutos, a temperatura na marca dos 11 graus centígrados. É o nosso programa Tá Na Hora, levando até você as primeiras informações do dia e a boa música.
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1: Vamos acompanhar as informações da Ana Lúcia Jacomini.
2: E nós iniciamos com as cotações dos grãos, que são comercializados em sacas de 60 quilos. A soja, R$ 140,00. O milho, R$ 60,00. E o trigo, R$ 72,00. Demais produtos. Boi gordo, R$ 12,95 ao quilo vivo. Vaca gorda, R$ 11,40 ao quilo vivo. Suíno tipo carne, no preço integração, R$ 4,65 ao quilo vivo. Suíno tipo carne, no preço particular, R$ 5,05 ao quilo vivo. E o leite padrão, de acordo com a Emater, comercializado na região, com o menor preço referência, em R$ 2,17 ao litro. Ana Lúcia Jacomini para a tua rádio.
1: Ok, muito obrigado, Ana Lúcia. Agora são 5 horas e 25 minutos e meio. Vamos ver aqui os recadinhos, recebendo o recado da Ana. A Ana Maria aí mandou bom dia, com motivações gaúchas aí, com o chapéu tradicional do gaúcho, o lenço vermelho, o chimarrão já servido e a tradicional faca prateada. Bom dia, Ana. Bom dia de sexta-feira. Tem também, tem um recadinho, tem um áudio aqui do nosso amigo lá de Camargo, gordo lá de Camargo, o Roque Matos. Coloca aí, vamos ouvir. Vamos ouvir aí o recadinho do Roque Matos.
3: Bom dia, meu amigo Luiz Carlos. Como é que tá? Sexta-feira, mas que vai chover, né, tia? Ah, mais um dia perdido. Não podemos trabalhar.
1: Duvido.
3: Trabalhar. Né? Será que o senhor podia tocar aquela música lá? Inquilina de Violeiro. É. Quero oferecer aí pra essa gurizada aí. É. Então, obrigado aí.
1: Tá bom. Tá bom, então. Ah, não vai dar para trabalhar se chover, mas que tristeza, Rock. Conta outra, que essa não cola, viu? Abraço pro gordo lá de Camargo, inquilina de Violeiro. Eu gosto dessa música aí, porque dá tapa de luva para muito tipo de gentinho aí que demonstra o que não são, né? Luan Santana com a participação de Zezé de Camargo e Luciano.

0: essa sanfona, larga essa sanfona. Chega pra cá, Luciano.
1: Tô chegando.
0: E vem.

Agora são 5 horas e 30 minutos. 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Pois a Associação Comercial Industrial de Marau realiza na próxima quinta-feira, dia 24 de setembro, uma Assembleia Geral Extraordinária na sede da entidade. Poderão participar os associados que estejam em dia com as suas obrigações junto à associação. A primeira chamada está marcada para as 18 horas e 30, com necessidade da presença da maioria dos associados. Caso não seja atingido o quórum, haverá uma segunda chamada às 18 horas e 45, quando a Assembleia poderá ocorrer com os associados presentes. Entre os assuntos previstos estão a revogação do atual Estatuto Social, a análise e aprovação de um novo Estatuto e a alteração do nome oficial da Associação Comercial e Industrial. Então, feito o convite para a Assembleia Geral Extraordinária da Associação, quinta-feira, dia 24 de setembro, às 18 horas e 30 minutos. São 5 horas e 35 minutos. Essa vai para você aí, aguardando a música do Wilson Paim, Ainda Existe um Lugar. Bom dia, 5h35. 11 graus a temperatura.

0: Agora são 5 horas e 40 minutos. Que música linda! No amanhecer, no início de um novo dia, ouvindo coisas bonitas que fazem a gente sonhar. Recebendo aqui o bom dia do meu amigo César, lá de Passo Fundo. Escreveu, pois é, ainda existe um lugar. É, mas também existe, ainda bem que existe a Alvorada para colocar a música, não é, César? Grande abraço para você. Deixei aí o recado pedido aí, o endereço que você solicitou, tá bom? Não sei se tem algum proveito ou não. Tenha um bom dia, meu amigo César Augusto de César, lá de Passo Fundo. Pois olha, ontem, quem perdeu, quem não foi, perdeu um baita, um grande espetáculo de nível internacional. Amaral recebeu ontem a sexta edição do Festival Internacional Dance Party, de dança patrimonial em Paris, que reúne representantes de 10 países da América Latina. A programação ocorreu ontem e integra a Semana Farroupilha, buscando aproximar a cultura internacional e mostrar para os visitantes as tradições também do Rio Grande do Sul. E olha, o show foi gratuito. Também teve a missa ontem lá no parque. Mas sobre o show de danças, participaram representantes da Bolívia, Panamá, Peru, El Salvador, Uruguai, México, Equador, Colômbia, Chile e Costa Rica. A realização do Dance Party durante a segunda Semana Farroupilha, o objetivo é promover a troca entre diferentes culturas, troca de conhecimentos e, ao mesmo tempo, valorizar as tradições gaúchas, né? Que pena que você não pôde ir. Eu também sinto muito, apenas estou noticiando, mas foi um baita de um show, segundo as pessoas que assistiram. Agora são 5h42, depois do intervalo a gente volta. 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
3: Por acaso, você já ouviu falar em 5-HTP? É um suplemento ainda novo no mercado que combate a ansiedade, a depressão, a insônia, o estresse e até a obesidade. 5-HTP é a sigla para 5-hidroxitriptofano, obtido através de um dos aminoácidos essenciais, o triptofano. Em seguida, o triptofano é transformado em serotonina, o neurotransmissor considerado a chave da felicidade e bem-estar. O 5-HTP está relacionado com a boa qualidade do sono reparador, bom humor e todos os processos que regulam as emoções positivas do corpo humano. Entre outros efeitos, destaco a elevação da saciedade, a ajuda no tratamento da depressão, a redução nos sintomas de fibromialgia e a melhora no tratamento de enxaquecas e dores de cabeça. Apesar de ser um produto natural vendido em fórmula de cápsulas, é sempre importante critérios de indicação profissional.
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0: despedida será hoje, em horário a ser divulgado, e logo após sepultamento, no cemitério da mesma comunidade, Cachoeirão, em Marau. Comunicamos o falecimento de Jurema Biasucci, ocorrido ontem, aos 87 anos.
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0: Vamos dando sequência ao nosso programa, levando até você as primeiras informações do dia e a boa música. Pois estamos há duas semanas praticamente do primeiro turno das eleições deste ano, marcado para o dia 4. E o TSE, Tribunal Eleitoral, começou a enviar ontem ainda notificações oficiais aos eleitores pelo aplicativo e-Título. Os alertas trazem orientações sobre serviços eleitorais, consulta ao local de votação e combate à desinformação. O envio vai continuar durante todo o período eleitoral, inclusive entre o primeiro e o segundo turno. São muitos os serviços que são prestados pelo aplicativo. O e-Título é gratuito e está disponível nas lojas oficiais de aplicativos para celulares Android e iOS. Também é possível baixar no site do TSE. O tribunal recomenda instalar ou atualizar o aplicativo com antecedência, fazer o primeiro acesso e conferir os dados antes do dia da votação. Agora são 5 horas e 51 minutos. Meu amigo José Fernandes pedindo música da banda São Francisco. Vamos ouvir, atendendo o pedido do José Fernandes. Vestido Azul, banda São Francisco.

0: forte!
1: Agora são 5 horas e 54 minutos. Bom dia, gente. 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Agora são 5 horas e 56 minutos. Dá tempo de mais uma música aí? O que é que vamos colocar aí? Aquela baita dor de cotovelo aí. Então vamos lá com Duduca e Dalvan, Dama de Vermelho. Bom dia para Mari, Marivane. Boa sexta.

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1: Participação de luto. A funerária marauense, juntamente com a filha Inês, genro Darcy, netos Daiane, Felipe, Marcelo, Rosa, comunicam o falecimento de Jurema Biasucci, ocorrido ontem aos 87 anos. O corpo está sendo velado na comunidade de Cachoeirão, Marau. A celebração de despedida será hoje, em horário a ser divulgado, e logo após sepultamento no cemitério da mesma comunidade. Comunicamos o falecimento de Jurema Biasucci, ocorrido ontem aos 87 anos.
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0: Olá, minha amiga ouvinte, este é o momento Despertai e eu estou feliz por poder conversar com você mais uma vez. Que a paz, a luz de Jesus seja a nossa força a iluminar os nossos passos. Gostaria de falar hoje sobre o tema Tudo tem seu tempo. Você tem os relógios, nós temos o tempo. Essa foi a resposta de um velho índio a um esperto comerciante branco. Atrás dessa resposta está uma visão profunda de como lidar com as exigências e possibilidades da vida. Também fica claro como se opõe à compreensão mecânica e à compreensão espiritual do tempo. Como você compreende o tempo? Os gregos definem o tempo com dois termos, Cronos e Kairos. Cronos é o tempo do relógio que passa. Kairos é o tempo da graça. Então, por isso, Cronos é o tempo mensurável. Não é à toa que falamos de cronômetro, do medidor do tempo. No Ocidente, nós submetemos o tempo ao mensurável. Estabelecemos prazos em minutos. Olhamos continuamente no relógio para ver se o outro também observa pontualmente o seu prazo. E se nós chegamos no horário combinado? Tudo deve ser resolvido num tempo bem preciso. O tempo mensurável nos força a comprimir nossa vida num colete apertado. O deus do Cronos na mitologia é um tirano que devora. Os índios, ao contrário, prestam sua homenagem ao deus Kairos. Kairos é o momento propício, o tempo conveniente. Nós falamos que a graça de Deus é Kairos também. Kairos designa uma qualidade especial do tempo, enquanto dizíamos que Cronos significa o tempo quantitativo. Kairos é o momento a ser aproveitado, ao qual me entrego, no qual estou perfeitamente bem. Os índios entendem por tempo o momento oportuno. Eles não se apressam, eles desfrutam do tempo. Eles experimentam o tempo. Quem se submete aos ditames de Cronos não experimenta o tempo como algo agradável e benfazejo, mas com tirania. Quando estou totalmente concentrado no momento presente, consigo perceber o tempo. Então o tempo fica às vezes parado. E eu percebo que agora é o momento oportuno de parar ou de agir, de deixar algo crescer ou de decidir alguma coisa. A respeito desse tempo, diz o sábio Eclesiastes, na Bíblia, para tudo há um momento. Há um tempo para cada coisa debaixo do céu. Tempo de nascer, tempo de morrer, tempo de plantar e tempo de arrancar a planta. Tempo de matar e tempo de curar. Tempo de destruir e tempo de construir. Tempo de chorar e tempo de rir. Tempo de gemer e tempo de dançar. Isso é o Eclesiastes da Bíblia que diz, por isso vivamos bem o tempo, não só correndo, não só medindo o tempo do Cronos, do relógio, mas também vivendo a graça do tempo, cada momento com intensidade, aproveitando e degustando do tempo que Deus nos oferece. Um forte abraço para você, Deus te abençoe, em nome do Pai, do Filho e do Espírito Santo. Amém.
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2: Estamos retornando, dando sequência ao nosso programa Tá Na Hora, na sua segunda parte. 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Agora são 6 horas mais 10 minutos. Informação da hora. 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Agora são 6 horas mais 11 minutos, 6 horas e 11. Vamos prosseguindo com música bem sertaneja, bem de raiz, Ataíde e Alexandre, Uma Casa de Caboclo. Vamos ouvir daqui a pouquinho os destaques dos jornais.
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2: Destaque. Vamos então aos destaques dos jornais. Depois vem a música que havíamos anunciado com o Ataíde e Alexandre. 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Mendonça rejeita ação de deputado do PL contra reajuste do Bolsa Família. Crise do diesel afeta fornecimento e impacta plantio da safra de verão, diz Farsul. STF cancela a sessão sobre Mendonça, agendada para o dia 23. Defesa de pai de Vorcaro cita impasse no STF e pede soltura. O sol aparece em tarde agradável, mas tempo começa a mudar no Rio Grande do Sul nesta sexta-feira. Com festa da torcida, Renato é apresentado no Grêmio. Alegria muito grande voltar para minha casa. Renato proíbe vaias da torcida e faz projeção para o Grêmio não ser rebaixado. 5 vitórias. Tomara. Agora, proibir vaias se o time não ajuda, sei lá, né? Vamos ver outros destaques. Ex-juiz da Batalha dos Aflitos será assessor da arbitragem entre Grêmio e Palmeiras. Inter sofre transfer ban da FIFA por dívida do lateral Ramon. Clubes brasileiros criticam proibição de bets e alertam para o fim do futebol. Inter antecipa direitos de imagem e coloca pagamentos do elenco em dia. Equipe liderada por professor da PUC descobre nova espécie de felino selvagem nas florestas da Bolívia. Conselho de Minerais Críticos tem 18 competências e reforça teor geopolítico. Tabaco brasileiro é aprovado em pré-inspeção para exportação à China. Como os governos nacionalistas desafiam Westminster e colocam em xeque o futuro do Reino Unido. E o presidente da Argentina envia ao Congresso PL para endurecer sanções à exploração de recursos nas Malvinas. Dólar recua e fecha abaixo de R$ 5,15 após alta inicial com Bolsa Família. Macron busca apoio internacional para mobilizar exército libanês e desarmar o Hezbollah. Esses são os destaques dos jornais nesta manhã de sexta-feira. 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Agora são 6:15. 6:15. Vamos então à música que havíamos anunciado, né? É a música Uma Casa de Caboclo. Cadê a Casa de Caboclo aí, gente? Havíamos anunciado aí, não está mais localizando. Bom, então pode ser uma outra, que seja do João Paulo e Daniel, pode ser, matando a saudade dessa dupla. Hoje eu sei. Bom dia.

0: Agora são 6 horas e 20 minutos, 11 graus a temperatura. Vamos chamar a Rosana Costenaro, que apresenta os destaques para a Avisui.
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2: Na lista de festas das comunidades da região, neste final de semana, dias 19 e 20 de setembro, a comunidade de São Francisco convida para a festa em honra ao seu padroeiro. No sábado, 12:30, tem almoço servido nas mesas com carne de gado, suíno, frango, maionese, pão e saladas diversas. No domingo, 10:30, missa, 12:00, churrasco padrão, serviço de copa e cozinha. E logo após, tarde dançante com tio Enio e seu teclado. Entrada franca. Tradicionalismo. De 18 a 20 de setembro, ou seja, de sexta a domingo, tem tiro de laço no Parque Municipal, além de jogos campeiros e gineteada. No sábado, dia 19, às 9 horas da noite, vai ser a vez de os Bertucci subirem ao palco lá da Praça de Alimentação. No dia 20 de setembro, data máxima do nosso tradicionalismo gaúcho, 9 da manhã, acontece o desfile Farroupilha na Avenida Júlio Borella e também no parque o Marcelo Oliveira se apresenta às 3 horas da tarde e na sequência vai ter baile com a banda Sina Gaúcha. Rosana Costenaro para a tua Rádio Alvorada.
0: Ok, muito obrigado a Rosana que fala no oferecimento da Avisui, tudo em equipamentos para aves e suínos. A temperatura está na marca dos 11 graus, agora são 6 horas e 22 minutos.
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5: 6:27.
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12: Participação de luto. A funerária marauense, juntamente com o esposo Mariano, em memória, filha Jandira, Inês, Nilda, Terezinha, Marivane, Adriane, genros, netos, bisnetos e demais familiares, comunicam o falecimento de Jurema Biasucci, ocorrido ontem, aos 87 anos. O corpo está sendo velado na comunidade de Cachoeirão, Marau. A celebração de despedida será hoje, em horário a ser divulgado, e logo após sepultamento no cemitério da comunidade de Cachoeirão. Comunicamos o falecimento de Jurema Biasucci, ocorrido ontem, aos 87 anos.
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12: É, vamos dando sequência ao nosso programa e sempre com o ouvinte interagindo conosco. Temos aqui o áudio do nosso amigo lá do Remanso, Nicolau Vergueiro, o Roberto Carlos Machado. Vamos ouvir?
15: Bom dia, Luiz Carlos. Tudo bom? Manda uma música do Bagual aí, Milton Gomes. Qualquer uma delas aí. Manda um aí. É, oferecer pro seu Ireno de Camargo aqui da Revanço, e do João Pedro Bia aí, Nicolau Vergueiro aí. Pra todos os gremistas e pra você da rádio aí.
12: Tá bom.
15: Chamo Roberto Carlos Machado aqui da Revanço.
12: Tá bom. Vamos ouvir então o Bagualo, Milton Gomes, Louco por Chamamé.

0: Agora são 6h33. Muito bom dia. Lembrando, coleta de lixo seco no interior. Na próxima quinta-feira, dia 22 de outubro, a coleta será feita na rota de número 5. A rota de número 5, da qual fazem parte as comunidades de São Miguel, São Caetano, Nossa Senhora do Carmo e São Luís da Mortandade. 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Agora vamos aos indicadores econômicos.
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0: O benefício pago pelo programa Bolsa Família será reajustado em 15%. O aumento corresponde à variação inflacionária registrada pelo Índice Nacional de Preços ao Consumidor, INPC, entre março de 2023 e agosto de 2026. Prevenção de acidentes de trânsito é tema de seminário internacional. A investigação preventiva de acidentes de trânsito e o compartilhamento de experiências nacionais e internacionais voltadas ao fortalecimento das políticas públicas de segurança viária foram os temas debatidos ontem durante o 5º Seminário Internacional de Segurança no Trânsito em Brasília. E a economia recua 0,4% na passagem de junho para julho, estima a Fundação Getúlio Vargas. A economia brasileira recuou 0,4% na passagem de junho para julho, segundo a estimativa do monitor do PIB, estudo mensal elaborado pelo Instituto Brasileiro de Economia da Fundação Getúlio Vargas, divulgado ontem, dia 17. Apresentamos os indicadores econômicos. 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Nós vamos agora ao intervalo e logo depois teremos as informações sobre o tempo com a Kátia Valente.

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9: 6:41.
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16: Olá! Começa agora mais uma edição do Informativo Coprel. Eu sou a Mariana Sabani e vamos juntos acompanhar as notícias da nossa cooperativa. Semana Farroupilha. Você sabe por que o 20 de setembro é tão importante para os gaúchos? Estamos na Semana Farroupilha, período em que o Rio Grande do Sul celebra suas tradições, sua cultura e tudo aquilo que faz parte da identidade gaúcha. Mas você sabe por que o dia 20 de setembro é tão importante para os gaúchos? A data marca o início da Revolução Farroupilha, movimento que começou em 20 de setembro de 1835 e se estendeu por quase 10 anos. Na época, grupos da então província de São Pedro do Rio Grande do Sul entraram em conflito com o governo imperial brasileiro por questões políticas e econômicas. Com o passar do tempo, o significado da data foi além do episódio histórico. O 20 de setembro tornou-se um símbolo da valorização da cultura gaúcha, das tradições, dos costumes e da história do nosso estado. Por isso, durante a Semana Farroupilha, são realizadas atividades que reúnem música, dança, culinária típica, vestimentas tradicionais e momentos de integração entre diferentes gerações. Mais do que lembrar o passado, a data convida os gaúchos a refletirem sobre sua identidade, suas raízes e os valores que ajudam a construir as comunidades. E falar da identidade do Rio Grande do Sul também é falar de união, cooperação e trabalho coletivo. Valores que seguem presentes no dia a dia de milhares de pessoas e que também fazem parte da história e da força do cooperativismo gaúcho.
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0: 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Cabanha Recanto da Fé. Uma história de propósito, família e vida no campo. Em Não Me Toque, Carolina e Sandro transformaram o amor pelos cavalos em um modo de viver, trabalhar e ajudar outras pessoas. Durante anos, os dois construíram suas carreiras na cidade, mas mantinham o sonho de viver no campo e estar mais próximos daquilo que realmente amavam. Foi assim que nasceu a cabanha Recanto da Fé. Hoje, Sandro dedica-se à doma e à negociação de animais. Já Carolina conduz o projeto Eu Vejo Você, uma iniciativa voltada para mulheres que buscam fortalecer a autoestima, enfrentar desafios pessoais e descobrir novas possibilidades por meio da conexão com os cavalos. Na propriedade, o trabalho vai além da atividade econômica. O campo, os animais e a convivência em família fazem parte de uma rotina construída com propósito e qualidade de vida. Mesmo vivendo no interior, a família permanece conectada. A energia da Coprel garante o funcionamento da propriedade, enquanto a internet faz parte do dia a dia e aproxima quem está longe. É por meio dela que eles mantêm contato com o filho mais velho que cursa medicina em Santa Catarina, enquanto o filho mais novo cresce cercado pela natureza e pelos valores da vida no campo. A história da cabanha Recanto da Fé mostra que realizar um sonho muitas vezes significa ter coragem para mudar de caminho, e que qualidade de vida é encontrar um lugar onde trabalho, família e propósito possam caminhar juntos. E o Informativo Coprel desta semana fica por aqui. Obrigada pela sua companhia e até a próxima edição.
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Agora são 6h49. É o nosso programa Tá Na Hora, que tem sequência. Hoje é sexta-feira. Sexta-feira, dia 18 de setembro. 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

0: 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Agora são 6 horas e 50 minutos. 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Vamos agora à apresentação da Cátia Valente. 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
2: Olá, meus amigos e caros ouvintes. Nesta sexta-feira, seguimos com o tempo firme predominando em grande parte do dia. Tem a presença do sol, os ventos do quadrante norte trazendo o ar mais quente lá do Brasil Central, e isso é que vai voltar a estabilizar o tempo. Mas na maior parte do dia, sol e variação de nebulosidade. A nebulosidade vai ganhando força mais entre a tarde e noite também aqui pela região. Essa instabilidade, ela vai entrando ali pelo norte, principalmente noroeste gaúcho. Então, durante o dia, as temperaturas vão subindo rapidamente, as máximas previstas variam entre 22 e 24 graus aqui na nossa região. Já para o final de semana, tudo muda. As instabilidades devem conseguir, né, se propagar mais por toda a metade norte do estado. Então, no sábado, as instabilidades aqui na nossa região ganham força e podemos ter pancadas de chuva aqui em todas as nossas áreas. Essas pancadas de chuva, essa condição de maior nebulosidade, não deixa a temperatura subir tanto. As máximas vão oscilar entre 19 e 21 graus. E aí, no domingo, a instabilidade segue atuando sobre o estado. Tem previsão de pancadas de chuva por aqui ao longo do domingo, que vem intercaladas com períodos de nublado. O problema é mais para a noite e depois madrugada para segunda-feira, onde as instabilidades vão ganhar bastante força. Mas os temporais associados a estas instabilidades vão ficar mais entre o norte e o noroeste gaúcho. Por aqui, eu chamo a atenção que a instabilidade pode ganhar um pouco de força também entre a segunda e a terça-feira. A previsão do tempo, Kátia Valente.
0: Valeu, muito obrigado, Kátia. 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Vamos em frente com o nosso programa. Olha, lamento, mas nem todas as solicitações musicais, nem todos os recadinhos poderão ser atendidos aqui devido ao tempo curto, né? Quero registrar aqui o bom dia da Isabel, o bom dia da Carmen, o bom dia também da nossa ouvinte Silvânia. A Silvânia aqui pediu uma música. Ela pediu, será que você consegue encontrar El Condor Passa? Com alma de galpão não encontrei, filha, não encontrei. Na verdade, eu tenho aqui somente com as originais, né? O original com Simon and Garfunkel, El Condor Passa, e também com essa orquestra que tenho tanta saudade, né? Orquestra e coro de Ray Cunniff. Então, vamos abrir uma exceção aqui e encerramos o programa de hoje ouvindo essa música que eu sempre coloco de madrugada aí, naquele espaçozinho, quando dá, né? Aquele espaçozinho entre a rede e a entrada da programação daqui. Vamos ouvir El Condor Passa com a orquestra e coro de Ray Cunniff. Eu volto amanhã a partir das 5 horas da manhã.

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16: 12 graus.
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12: Com o desejo de bom dia para todos. Está no ar a partir de agora o nosso Conectado é Você Ligado na Informação, em um programa que é produzido pela Central de Conteúdo aqui da nossa emissora, que tem a gerência geral de Mauro Matesco e a direção do Frei Renor Pegoraro. Equipe que deseja para você uma excelente sexta-feira. Estamos vivendo a Semana Farroupilha. Hoje é dia 18 de setembro de 2023. 26. 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
12: Alguns dos assuntos que são destaque na manhã desta sexta-feira, porque a energia brasileira atraiu a corrida bilionária dos data centers. Reajuste do Bolsa Família deflagra um embate eleitoral entre lulistas e bolsonaristas. Frutas e colágeno ganham novos mercados no exterior. Acampamento em terra de viking. O que nos move é criar um pedacinho do Rio Grande do Sul na Noruega. Sétima edição do Acampamento Farroupilha mais ao norte do mundo. Reuniu cerca de 170 gaúchos que vivem na Europa. O Acampamento Farroupilha, que é realizado na Noruega, reunindo gaúchos que residem na Europa. Após missão dada por Paixão Cortes, paranaense dá volta ao mundo com a chama crioula. Também tem caravana Gaudéria e mateada em Nova York, as celebrações do tradicionalismo gaúcho nos Estados Unidos. Encontros que marcam as comemorações da Semana Farroupilha e do 20 de setembro pelo mundo, através dos gaúchos que residem em outros países. Propriedade do Rio Grande do Sul cria adubo atestado para a agricultura orgânica. Irã afirma ter atacado um petroleiro no Estreito de Hormuz. Dólar recua e fecha abaixo dos R$ 5,15 após alta inicial, com toda essa problemática em torno do aumento do Bolsa Família. E Macron busca apoio internacional para mobilizar o exército libanês e desarmar o Hezbollah. Na dupla Grenal, com festa da torcida, Renato é apresentado no Grêmio. E Inter chegará ao Morumbis com confiança renovada e contas em dia. 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Agora 20 para as 8, 12 graus a temperatura. 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Faltam 20 para as 8, 12 graus no centro de Marau.
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12: Participação de luto. A funerária marauense, juntamente com o esposo Mariano, em memória, as filhas Jandira, Inês, Nilda, Terezinha, Marivane, Adriane, genros, netos, bisnetos e os demais familiares, comunicam o falecimento de Jurema Biasucci, ocorrido ontem aos 87 anos. O corpo está sendo velado na comunidade do Cachoeirão e a celebração de despedida será hoje às 4 horas da tarde, logo após o sepultamento no cemitério da mesma localidade. Comunicamos o falecimento de Jurema Biasucci, ocorrido ontem aos 87 anos e agora com a confirmação do horário da celebração de despedida que será hoje às 4 horas da tarde.
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25: 12 graus.
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1: 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Natureza que movimenta o Rio Grande. 10 para as 8, temperatura de 12 graus.

0: ciência, da educação, da tecnologia, da cultura e da arte. Ao todo, são 18 parceiros e 24 atividades previstas durante a noite. Entre as atrações estão uma observação da Lua com telescópios, planetários, astrofotografia e oficinas de exposições e experiências interativas. O público também pode acompanhar trabalhos desenvolvidos por escolas e atividades envolvendo literatura e cosplayers. No palco, a programação começa às 7 horas da noite, com a abertura do evento, seguida de apresentação da Orquestra da Escola Pública de Música Yamandu Costa, contação de histórias e música ao vivo. As demais atividades serão realizadas simultaneamente em diferentes espaços do parque. O evento ocorre em frente ao monumento Eu Amo Passo Fundo e busca oferecer uma programação que una conhecimento, cultura e entretenimento através, claro, de observar o céu. Essa programação, então, que acontece no dia 23 de setembro, a terceira noite internacional de observação da Lua. Como informações dos municípios aqui da região de Marau, Júlia Berghetti Xavier para a tua Rádio Alvorada.
1: Bacana, hein? Obrigada, Júlia, pelas informações. 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O Vitor Hugo volta segunda, hein, do período de férias. 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Nós temos na sequência o quadro Produção Rural, com as informações na área da agricultura. Depois, na segunda parte do programa, a gente acompanha notícias de economia, a previsão do tempo, informações de segurança, de esporte e também o comentário do Rafael Boles. Dois aplicativos voltados ao manejo da erva mate ganharam novas funcionalidades para apoiar produtores rurais e profissionais da assistência técnica. O Manejo Mate e o Fertimate, desenvolvidos pela Embrapa, têm funções complementares e podem ser acessados diretamente pelo navegador em computadores, tablets e celulares, sem necessidade de instalação. O Manejo Mate utiliza informações sobre cada talhão para identificar fatores que podem limitar o potencial produtivo e indicar oportunidades de melhoria. A nova versão da ferramenta passou a considerar também ervais cultivados sob sombra e também o uso das cultivares BRS. O percentual de sombreamento passa a fazer parte da avaliação. Conforme as pesquisas, áreas com até 35% de sombra não apresentam alteração significativa no potencial produtivo. Entre 40% e 60%, a menor disponibilidade de luz pode reduzir a resposta das plantas à adubação. O sombreamento também interfere nas podas e na ocorrência de plantas daninhas. De acordo com estudos, a erva mate produzida sob sombra alcança, em média, valor 20% superior ao produto obtido em cultivo a pleno sol. A presença de árvores ainda pode contribuir para a conservação da água e do solo e maior resistência dos ervais durante períodos de estiagem. Já o Fertimate utiliza os resultados da análise de solo e as características do erval para calcular a necessidade de nutrientes nas fases de plantio, formação da copa e produção. Entre as novidades está a inclusão da adubação orgânica, além dos fertilizantes minerais e químicos. O produtor pode informar os produtos disponíveis, os preços praticados em sua região e suas composições, e o sistema calcula a combinação de menor custo capaz de atender a demanda nutricional do

herbal. A ferramenta também passou a diferenciar o cálculo do volume de covas quadradas e cilíndricas, reduzindo o risco de erros na definição da quantidade de adubo aplicada durante o plantio. Nos ervais sombreados, a reposição de nutrientes continua sendo necessária. Embora a queda de folhas das árvores contribua para a ciclagem de nutrientes, esse processo não repõe integralmente o que é retirado nas colheitas. As duas ferramentas integram o sistema Erva 20, conjunto de recomendações técnicas para a cultura e foram atualizadas para auxiliar no planejamento do manejo, da adubação e dos investimentos, conforme as condições de cada área. 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Já já notícias da hora, depois eu volto para a segunda parte do Conectado de hoje. Bom dia para todos nós.

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4: 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Pelo menos 10 voos registraram atraso no início da manhã desta sexta-feira no Aeroporto Internacional Salgado Filho, em Porto Alegre. As partidas afetadas têm como destino São Paulo, Minas Gerais, Distrito Federal e também o Paraná. A razão do atraso é a forte neblina no aeroporto. O ministro André Mendonça, do Tribunal Superior Eleitoral, rejeitou nesta quinta-feira a ação protocolada pelo deputado Zé Trovão, questionando o reajuste para os benefícios do Bolsa Família. A ação foi rejeitada por motivos processuais. No entendimento do ministro, o parlamentar não tem legitimidade legal para questionar o reajuste. O benefício pago pelo Bolsa Família será reajustado em 15%. O aumento corresponde à variação inflacionária registrada pelo INPC entre março de 2023 e agosto de 2026. Com isso, o valor mínimo do benefício ficará em R$ 691,00. Já o valor médio pago chegará a R$ 777,00. 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A Justiça Eleitoral já indeferiu cerca de 1.200 registros de candidaturas às eleições gerais de outubro. De acordo com dados do Sistema de Candidaturas do Tribunal Superior Eleitoral, são 335 registros indeferidos definitivamente e 869 que ainda podem ser contestados por meio de recursos às instâncias superiores. O levantamento do TSE mostra que o descumprimento de requisitos formais previstos na legislação eleitoral é o principal motivo dos indeferimentos. Segundo o tribunal, cerca de 99% dos pedidos de registro de candidatura já foram analisados pela Justiça Eleitoral em todo o país. 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

0: Olá, minha amiga ouvinte, este é o momento Despertai e eu estou feliz por poder conversar com você mais uma vez. Que a paz, a luz de Jesus seja a nossa força a iluminar os nossos passos. Gostaria de falar hoje sobre o tema Tudo tem seu tempo. Você tem os relógios, nós temos o tempo. Essa foi a resposta de um velho índio a um esperto comerciante branco. Atrás dessa resposta está uma visão profunda de como lidar com as exigências e possibilidades da vida. Também fica claro como se opõe à compreensão mecânica e à compreensão espiritual do tempo. Como você compreende o tempo? Os gregos definem o tempo com dois termos, Cronos e Kairos. Cronos é o tempo do relógio que passa. Kairos é o tempo da graça. Então, por isso, Cronos é o tempo mensurável. Não é à toa que falamos de cronômetro, do medidor do tempo. No Ocidente, nós submetemos o tempo ao mensurável, estabelecemos prazos em minutos, olhamos continuamente no relógio para ver se o outro também observa pontualmente o seu prazo e se nós chegamos no horário combinado. Tudo deve ser resolvido num tempo bem preciso. O tempo mensurável nos força a comprimir nossa vida num colete apertado. O deus do Cronos na mitologia é um tirano que devora. Os índios, ao contrário, prestam sua homenagem ao deus Kairos. Kairos é o momento propício, o tempo conveniente. Nós falamos que a graça de Deus é Kairos também. Kairos designa uma qualidade especial do tempo, enquanto dizíamos que Cronos significa o tempo quantitativo. Kairos é o momento a ser aproveitado, ao qual me entrego, no qual estou perfeitamente bem. Os índios entendem por tempo o momento oportuno. Eles não se apressam, eles desfrutam do tempo, eles experimentam o tempo. Quem se submete aos ditames de Cronos não experimenta o tempo como algo agradável e benfazejo, mas com tirania. Quando estou totalmente concentrado no momento presente, consigo perceber o tempo. Então o tempo fica às vezes parado, e eu percebo que agora é o momento oportuno de parar ou de agir, de deixar algo crescer ou de decidir alguma coisa. A respeito desse tempo, diz o sábio Eclesiastes, na Bíblia, para tudo há um momento. Há um tempo para cada coisa debaixo do céu, tempo de nascer, tempo de morrer, tempo de plantar e tempo de arrancar a planta, tempo de matar e tempo de curar, tempo de destruir e tempo de construir, tempo de chorar e tempo de rir, tempo de gemer e tempo de dançar. Isso é o Eclesiastes da Bíblia que diz. Por isso vivamos bem o tempo, não só correndo, não só medindo o tempo do Cronos, do relógio, mas também vivendo a graça do tempo, cada momento com intensidade, aproveitando e degustando do tempo que Deus nos oferece. Um forte abraço para você, Deus te abençoe. Em nome do Pai, do Filho e do Espírito Santo. Amém.
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4: Participação de luto. A funerária marauense, juntamente com a filha Marivane, o genro Luiz Tadeu, netos Márcio e Cassiele, comunicam o falecimento de Jurema Biazucci, ocorrido ontem, aos 87 anos. O corpo está sendo velado na comunidade do Cachoeirão Marau. A celebração de despedida será hoje às 4 horas da tarde e logo após o sepultamento no cemitério da mesma localidade. Comunicamos o falecimento de Jurema Biasucci, ocorrido ontem aos 87 anos. 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
2: E há pouco nós ouvimos o padre Ezequiel, Despertai para o Amor, é o nome do quadro, sempre com palavras interessantes para a gente, essa reflexão sobre o tempo, bem bacana, né? 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Agora 8 horas 14 minutos, 13 graus a temperatura, informação com as lojas Benoit. 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
2: Recebendo a Kátia Valente, a nossa meteorologista, ela que fala a respeito das tendências do clima para esse final de semana, também além do dia de hoje, com muitas atrações dos eventos dos festejos Farroupilha. 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Kátia Valente, bem-vinda!
3: Olá, meus amigos e caros ouvintes. Nesta sexta-feira, seguimos com o tempo firme predominando em grande parte do dia. Tem a presença do sol, os ventos do quadrante norte trazendo o ar mais quente lá do Brasil Central, e isso é que vai voltar a estabilizar o tempo. Mas na maior parte do dia, sol e variação de nebulosidade. A nebulosidade vai ganhando força mais entre a tarde e noite também aqui pela região. Essa instabilidade ela vai entrando ali pelo norte, principalmente noroeste gaúcho. Então, durante o dia, as temperaturas vão subindo rapidamente, as máximas previstas variam entre 22 e 24 graus aqui na nossa região. Já para o final de semana, tudo muda. As instabilidades devem conseguir, né, se propagar mais por toda a metade norte do estado. Então, no sábado, as instabilidades aqui na nossa região ganham força e podemos ter pancadas de chuva aqui em todas as nossas áreas. Essas pancadas de chuva, essa condição de maior nebulosidade, não deixa a temperatura subir tanto. As máximas vão oscilar entre 19 e 21 graus. E aí, no domingo, a instabilidade segue atuando sobre o estado. Tem previsão de pancadas de chuva por aqui ao longo do domingo, que vem intercaladas com períodos de nublado. O problema é mais para a noite e depois madrugada para segunda-feira, onde as instabilidades vão ganhar bastante força, mas os temporais associados a estas instabilidades vão ficar mais entre o norte e o noroeste gaúcho. Por aqui, eu chamo a atenção que a instabilidade pode ganhar um pouco de força também entre a segunda e a terça-feira. A previsão do tempo, Kátia Valente.
2: Valeu, Kátia, muito obrigada pelas tuas informações. A gente está com o Conectado no ar até 9 horas da manhã, junto com a Agafarma da Júlio, na frente da Cacau Show, que está contratando colaborador. 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
2: Alguns dos assuntos que são destaque hoje nas páginas de economia, informações que a gente acompanha junto com TRR Toffoli, o melhor combustível entregue na propriedade, no sítio e também na lavoura. Crise no diesel afeta fornecimento e impacta plantio da safra de verão, segundo a Farsul. Economia recua 0,4% entre junho e julho, estima a Fundação Getúlio Vargas. STJ suspende processo sobre aluguel de curta temporada em condomínios. As controvérsias sobre o aumento do Bolsa Família às vésperas da eleição. Ontem o dólar recuou e fechou o dia abaixo de R$ 5,15 após toda essa questão envolvendo o Bolsa Família. Trabalhadores da Caixa decidem na próxima semana sobre o fim da greve. Brasil Soberano 3 começa a receber pedidos de empréstimo de empresas. E prevenção de acidentes de trânsito é tema de seminário nacional, porque envolve a economia também com os pagamentos dos seguros obrigatórios. Assuntos de economia na manhã desta sexta-feira, 18 de setembro.
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5: Por acaso, você já ouviu falar em 5-HTP? É um suplemento ainda novo no mercado que combate a ansiedade, a depressão, a insônia, o estresse e até a obesidade. 5-HTP é a sigla para 5-hidroxitriptofano, obtido através de um dos aminoácidos essenciais, o triptofano. Em seguida, o triptofano é transformado em serotonina, o neurotransmissor considerado a chave da felicidade e bem-estar. O 5-HTP está relacionado com a boa qualidade do sono reparador, bom humor e todos os processos que regulam as emoções positivas do corpo humano. Entre outros efeitos, destaco a elevação da saciedade, a ajuda no tratamento da depressão, a redução nos sintomas de fibromialgia e a melhora no tratamento de enxaquecas e dores de cabeça. Apesar de ser um produto natural vendido em fórmula de cápsulas, é sempre importante critérios de indicação profissional.
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12: 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Sexta-feira, hoje é dia de ouvirmos o Rafael Boles, nosso comentarista de economia. Oi, Rafa, bem-vindo.
13: Olá, Ana e ouvintes da tua Rádio Alvorada. Rafa Boles aqui.
9: Hoje é sexta-feira, dia 18 de setembro de 2026, para o nosso comentário econômico. A semana foi marcada por decisões importantes sobre os juros, tanto no Brasil quanto nos Estados Unidos. Por aqui, o Banco Central reduziu a taxa Selic de 14% para 13,75% ao ano. Foi o quinto corte consecutivo, acumulando uma redução de 1,25 ponto percentual desde março. Nos Estados Unidos, aconteceu justamente o contrário. O Federal Reserve, o Banco Central americano, aumentou os juros em 0,25 ponto percentual, levando a taxa para uma faixa entre 3,75% e 4% ao ano. No meio dessas duas decisões, temos ainda uma terceira notícia. A inflação brasileira vem mostrando sinais de desaceleração. Mas o que está por trás desses movimentos? Por que o Brasil está reduzindo os juros enquanto os Estados Unidos estão aumentando? O que isso pode representar para a nossa economia e para o nosso bolso? Vamos entender. A Selic é a taxa básica de juros da economia brasileira, a referência para o custo do dinheiro. Quando a Selic sobe, empréstimos e financiamentos ficam mais caros, o que ajuda a controlar a inflação, mas também pode dificultar a vida de famílias que precisam de crédito e de empresas que dependem de capital de giro ou de novos investimentos. Por isso, o objetivo do Banco Central é buscar um equilíbrio. Juros altos o bastante para controlar a inflação, mas não mais do que o necessário. Foram os dados recentes de inflação que abriram espaço para essa redução. Em agosto, o IPCA, que é a inflação oficial do país, registrou deflação de 0,32%. Com isso, a inflação acumulada em 12 meses caiu para 4,22%, abaixo do teto da meta de 4,5%. Mas aqui existe uma diferença importante. Inflação menor não significa que os preços voltaram a cair. Significa que, na média, eles estão subindo mais devagar. Em agosto, tivemos até uma queda pontual, puxada pela energia elétrica. Mas isso é diferente de dizer que o supermercado ficou mais barato. Existe ainda um conceito importante, o juro real. De forma simples, é o juro que consideramos depois de descontar o efeito da inflação. Por isso, mesmo com a Selic agora em 13,75%, os juros brasileiros continuam elevados em termos reais. O corte foi importante, mas a política monetária segue restritiva e o Banco Central ainda precisa ter cautela nas próximas decisões. A meta central de inflação continua sendo 3% e o resultado acumulado em 12 meses de 4,22% ainda está acima dela. Além disso, existem riscos à frente. O comportamento do petróleo, questões climáticas que podem afetar os alimentos e as incertezas do cenário internacional. Mas há também sinais de que a atividade econômica começa a perder força. Nesta semana, o IBCBR, espécie de termômetro da atividade econômica calculado pelo Banco Central, ou da antecipação da prévia do PIB, recuou 0,2% em julho ante a junho. Mais um sinal de moderação depois de um período de crescimento. É justamente nesse ponto que entra a outra decisão importante dessa semana. Enquanto o Brasil reduziu os juros, o Federal Reserve aumentou. Mas por quê? De forma bem simples, a inflação americana ainda está acima do objetivo de 2% do Fed. E a atividade econômica segue crescendo em ritmo sólido. Por isso, o Banco Central decidiu subir os juros, na tentativa de trazer a inflação de volta à meta. Aqui, a inflação desacelera e a atividade começa a moderar. Lá, a inflação ainda preocupa e a economia segue em ritmo sólido. Por isso, a chamada super quarta, quando as decisões dos dois bancos centrais saem quase juntas, mostrou movimentos opostos. Isso também importa para o Brasil. Quando os juros americanos sobem, os investimentos em dólar ficam mais atrativos para investidores internacionais, o que pode aumentar a demanda pela moeda americana, e um dólar mais forte tende a encarecer produtos importados e também alguns itens brasileiros com preços influenciados pelo mercado internacional. Por isso, o Banco Central brasileiro não olha apenas para o que acontece dentro do país. Chegamos agora à parte que interessa diretamente para as famílias e empresas. A redução da Selic é uma notícia positiva para quem precisa de crédito, pois pode ajudar a reduzir aos poucos o custo dos empréstimos e financiamentos. E para as empresas, melhora as condições para capital de giro e novos investimentos. Para quem investe em renda fixa, porém, existe outro lado. À medida que os juros caem, alguns investimentos passam a oferecer uma remuneração menor. Existe ainda um efeito mais amplo. Se os juros continuam caindo de forma sustentável, podemos ter uma economia mais favorável ao consumo, ao investimento e à atividade econômica, desde que a inflação continue sob controle. Então, olhando para esta semana, temos uma fotografia interessante da economia. No Brasil, a inflação deu sinais melhores. A atividade começa a perder força e o Banco Central conseguiu reduzir os juros novamente. Nos Estados Unidos, a inflação ainda exige atenção e o Fed decidiu aumentar os juros. Cada banco central reage às condições da sua própria economia. Para nós, a melhora da inflação e a moderação da atividade ajudam a criar espaço para reduzir uma taxa de juros que ainda é bastante elevada. Mas o desafio continua sendo encontrar o equilíbrio. Reduzir o custo do dinheiro sem permitir que a inflação volte a ganhar força. Porque, no fim das contas, juros e inflação parecem assuntos distantes, lá do Banco Central e do mercado financeiro. Mas eles chegam até a nossa vida de várias formas. Na prestação do financiamento, no crédito da empresa, no rendimento dos investimentos e, principalmente, no preço das coisas que compramos todos os dias. Ana e ouvintes, assim encerramos o nosso comentário de hoje. Obrigado pela companhia e atenção. Ótima sexta, ótimo final de semana. Bom proveito para o nosso 20 de setembro. Grande abraço e até a semana que vem.
12: Abraço para você também. Brigadão, tá? Rafael Bolles, nosso comentarista de economia, todas as sextas-feiras, o convidado aqui do nosso programa. Brigadão, Rafa. 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Daqui a pouquinho a gente fala de segurança e também de esporte.
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12: Participação de luto. A funerária Martelo, juntamente com a esposa Santa Portela, os filhos Paulo Roberto, Pedro Júnior e Gustavo, em memória, noras, netos, bisnetos e os demais familiares, comunicam o falecimento de Pedro de Lima Portela, ocorrido ontem aos 71 anos de idade. O corpo está sendo velado na Capela B do Cemitério Municipal de Marau. Convidam para a celebração de despedida hoje, às 3 horas da tarde, e logo após, o sepultamento no Cemitério Municipal de Marau. Comunicamos o falecimento de Pedro de Lima Portela, ocorrido hoje aos 71 anos.
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0: Agora 14 para as 9, 15 graus de temperatura aqui no centro de Marau. 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E por aqui, nós vamos abrindo o plantão policial, informações na área da segurança. A Júlia está de volta para o programa. Agora, para comentar conosco, né, Júlia, algumas das ocorrências atendidas pela BM nas últimas horas.
1: Isso mesmo, Ana, porque a Brigada atendeu duas ocorrências com detenções na noite da quinta-feira aqui em Marau. Os casos envolveram posse de entorpecentes nas proximidades de um estabelecimento de ensino e furto qualificado em residência. Por volta das 8 horas da noite, durante um patrulhamento nas proximidades de uma escola estadual, a guarnição abordou um homem em atitude suspeita. Durante a busca pessoal, os policiais localizaram 3 porções de uma substância análoga à maconha, somando pouco mais de 15 gramas. O homem foi detido, encaminhado ao hospital e, posteriormente, conduzido à delegacia de polícia civil para o registro da ocorrência. Pouco depois, por volta das 8h15, a brigada foi acionada para atender a uma ocorrência de furto em residência. Ao chegar às proximidades, a equipe foi informada de que populares e familiares haviam contido o suspeito na residência. Conforme a corporação, a vítima apresentou imagens de câmeras de segurança que registraram o homem transportando pela via pública o objeto furtado. Esse suspeito foi detido e encaminhado ao Hospital Cristo Redentor também para avaliação médica e depois para a Delegacia de Polícia Civil de Marau. Os dois permanecem então agora à disposição da Justiça. Ana.
0: Valeu, Júlia. Muito obrigada pelas informações. E a gente dá um pulinho agora até a sala de operações do Corpo de Bombeiros. A gente vai saber das ocorrências atendidas nas últimas horas no contato de hoje com o bombeiro Alex. Bom dia, Alex.
2: Bom dia. Bom dia, ouvintes. Vamos ao relato das ocorrências atendidas pelo Corpo de Bombeiros de Marau nas últimas 24 horas. As guarnições de serviços atenderam um total de 9 ocorrências, sendo elas... Às 8 horas e 4 minutos, atendimento à vítima de caso clínico da rua Lauro Ciro Bordolon, centro. Às 10 horas e 50 minutos, atendimento à vítima de caso clínico da rua Aristeu Menino Vieira, bairro Guadalupe. Às 12 horas e 5 minutos, atendimento à vítima de caso clínico da rua José Antônio Pelissari, bairro Alberto Borella. Às 12 horas e 10 minutos, atendimento à vítima de caso clínico da comunidade São José dos Rice, interior de Marau. Às 12 horas e 25 minutos, atendimento à vítima de caso clínico na RS 324. Às 14 horas e 22 minutos, atendimento à vítima de caso clínico na Avenida Presidente Vargas, bairro Centro. Às 17 horas e 34 minutos, atendemos a um sinistro de trânsito na Avenida Júlio Borella, esquina com a General Osório, centro de Marau, onde os veículos envolvidos foram uma motocicleta Yamaha placas de Marau e uma Fiat Estrada placas de Marau, onde os condutores nada sofreram, ambos foram orientados no local. Às 18 horas e 17 minutos...

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2: Alô, você, nosso amigo ligado na programação da tua Rádio Alvorada, uma excelente sexta-feira para você. A gente vai chegando com os esportes aqui na programação. Hoje iniciamos falando do Internacional fora de campo. O Colorado sofreu o seu segundo transfer ban pela FIFA em menos de um mês. Dessa vez, a punição está relacionada ao lateral esquerdo Ramon, em uma negociação junto ao Olympiacos da Grécia, realizada em janeiro de 2025. E aí o torcedor colorado pode estar se perguntando, mas Ramon? Quem é Ramon? Não tem nenhum Ramon no time do Inter. É isso mesmo. Ele está emprestado ao Vitória. O jogador não está nem no elenco colorado e o Inter está pagando um transfer ban por um jogador que não está no atual elenco. Essa é a segunda punição que a FIFA aplicou ao Inter em menos de um mês. No último dia 25 de agosto, a FIFA já havia imposto um transfer ban por conta da contratação do zagueiro Juninho junto ao Midland da Dinamarca, negociação também de fevereiro lá do ano passado. Esse novo bloqueio imposto pela Federação Máxima do Futebol vem em meio de um esforço que a direção do Inter está fazendo para tentar reorganizar as contas. Nessa última quinta-feira, o Inter quitou salários atrasados e antecipou alguns pagamentos para jogadores por conta de uma doação de 20 milhões do empresário Delcir Sonda que ele fez ao Colorado. O transfer ban, para quem não sabe, ele impede o registro de novos atletas, mas ele pode ser retirado a qualquer momento assim que for feito o pagamento da dívida em questão. De qualquer forma, a janela de transferências está fechada no momento. Eu acho que esse transfer ban não é prioridade para o Colorado nesse momento, até porque a próxima janela abre só em janeiro. Provavelmente vai ser uma preocupação que o próximo presidente Colorado vai ter que tomar, mas isso é papo lá para janeiro. Inclusive, acho acertada a decisão da diretoria do Inter, do Alessandro Barcelos, em pagar esses salários atrasados, antecipar direitos de imagem, porque deixa os jogadores, digamos assim, satisfeitos, já que estão com o salário em dia, e assim podem se preocupar em apenas jogar futebol. E falando nisso, o Inter tem compromisso diante do São Paulo, que também não vive boa fase dentro e fora de campo, salários atrasados lá no tricolor paulista, então o Inter tem tudo para se aproveitar e trazer os três pontos para casa e sair de vez do Z4 para talvez nunca mais voltar. É um jogo de seis pontos lá para o Inter, não vai ter o Vijagra suspenso, porém, Bruno Gomes pode ser a novidade, ele treinou na última quinta-feira normalmente com o grupo, pode ser uma surpresa. Quem sabe para o meio campo, para o lugar do Ronaldo, ele está fazendo mais a ala do campo tem algum tempo, mas pode ser opção também pelo meio, o volante que também atua como lateral, Bruno Gomes. O Inter entra em campo mais cedo, no sábado, tem esse jogo.

0: lá na capital paulista. Então o Inter vai jogar antes dos seus adversários e vai talvez ficar de fora do Z4 por boa parte da rodada em caso de vitória colorada. O Grêmio realizou a apresentação oficial do seu novo treinador. Nessa quinta-feira, Renato Portaluppi foi apresentado aos torcedores, foi saudado pelos torcedores lá na arena e depois teve sua apresentação numa coletiva de imprensa, onde ele falou por quase uma hora, foi questionado por diversos repórteres, colegas, jornalistas. Uma entrevista bastante movimentada do Renato. Teve alguns momentos que ele falou sério, teve alguns momentos que ele fez as brincadeiras que ele costuma fazer. É um trunfo que o Grêmio tenta para essas últimas rodadas do Campeonato Brasileiro, porque a coisa não está nada boa. O Grêmio vem de 3 derrotas consecutivas. Inclusive, a nova projeção de rebaixamento pode assustar o torcedor gremista, porque o Grêmio, segundo essa projeção, tem pouco mais de 35% de manutenção na Série A. Esse número pode assustar por ser baixo, mas isso se explica dentro de campo, porque o Grêmio não vem atuando bem, perdeu jogos, digamos, fáceis, teve confronto direto contra Vitória, Vasco e Botafogo e não conseguiu vencer, e a tabela mostra que o Grêmio vai enfrentar adversários do topo da tabela, então a dificuldade seria maior. Então, por isso essa projeção do Grêmio mais baixa de manutenção. Renato Gaúcho vai ter bastante trabalho, ele já tem compromisso no próximo domingo diante do Palmeiras, é um dos confrontos contra equipes da parte de cima da tabela, depois ele vai ter a pausa para a data FIFA para conseguir talvez implementar alguma coisa de questão tática, mas é muito mais no anímico, acredito, essa contratação do Renato Gaúcho, que inclusive pediu para a torcida durante a coletiva para não vaiar os seus jogadores durante os jogos. Então, o Renato, a gente sabe que tem carta branca no Grêmio, ele manda e desmanda, então a torcida com certeza vai atender o pedido do técnico do Grêmio, que vai tentar salvar o Grêmio do rebaixamento, salvar o ano do Grêmio em 2026. A gente separou um trecho aqui da coletiva de apresentação do Renato, a gente vai escutar o que falou o novo comandante do Grêmio para o ano de 2026.
1: Em primeiro lugar, uma satisfação, uma alegria muito grande, como o próprio presidente falou, voltar para minha casa, voltar para esse clube que praticamente eu me criei aqui dentro, conquistando muitos títulos como jogador, como treinador. Então, uma satisfação muito grande estar de volta. No momento que o presidente me ligou, nós trocamos algumas ideias e praticamente de imediato eu aceitei, até porque eu sei que o momento não é dos melhores.
2: A gente acompanha na íntegra a declaração logo mais no programa No Ponto. Gente, um abraço carinhoso, obrigada pela audiência. Fechando o Conectado de hoje com o desejo de paz e bem para você.

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3: Em Veranópolis, a programação dos festejos Farroupilhas segue intensa nesta sexta-feira no complexo da Gruta Nossa Senhora de Lourdes. As atividades começam com as vivências de galpão em parceria com a Escola do Chimarrão de Venâncio Aires, voltadas para os alunos do nono ano. A partir das 6 horas da tarde, a comunidade celebra o Ângelus em comemoração ao aniversário do CTG Rincão da Roça Reúna. Já no turno da noite, haverá jantar, fandango com Bill e os fandangueiros às 8 horas da noite e o show com Gaúcho da Fronteira a partir das 9h30. A programação tem entrada gratuita e segue até o domingo. Da tua rádio veranense de Veranópolis, Daniela Afonso.
4: E na área de cobertura da Rádio Garibaldi, um homem de 66 anos sobreviveu após o caminhão que conduzia despencar de uma ribanceira de aproximadamente 25 metros. Na tarde de ontem, em Faria Lemos, interior de Bento Gonçalves. O acidente ocorreu por volta das 13h20 da tarde. Conforme relatos de populares, o caminhão capotou e caiu na ribanceira. O veículo foi encontrado com a cabine parcialmente presa a uma árvore que mantinha o membro inferior da vítima prensado entre o vegetal e a lataria do caminhão. Para liberar a vítima, foi necessário elevar a lataria do caminhão e cortar a árvore que mantinha o membro prensado. Após a liberação, o homem foi imobilizado e entregue à equipe do SAMU. Ele foi encaminhado em situação estável ao Hospital Taquini. Da tua Rádio Garibaldi, Luiz Henrique Guarnieri.
5: O Departamento Nacional de Infraestrutura de Transporte, DENIT, iniciou a implantação de novos controladores eletrônicos de velocidades na região. Na BR-285, em Bom Jesus, os equipamentos dos quilômetros 74,1 e 74,52 e em Vacaria, nos quilômetros 97 e 97,46, já foram instalados e aguardam a aferição do Inmetro para entrar em operação. Além dos pardais, o DENIT informou que foi acertado o início da mobilização da empresa responsável pela implantação da balança para a próxima semana. Na sequência, terão início as obras, com previsão de que a estrutura esteja em funcionamento até o final do ano. Da tua Rádio Fátima de Vacaria, Júlia Rodrigues.
6: Com foco na promoção da saúde visual e na identificação precoce de possíveis alterações na visão, o ESF Gaúcha, de Lagoa Vermelha, realizou o projeto Um Olhar para o Futuro. Ao todo, 56 crianças participaram de uma avaliação visual. Durante a atividade, foram identificadas 11 crianças que apresentaram alterações ou resultados que indicam a necessidade de uma avaliação mais detalhada. Estas foram encaminhadas para atendimento especializado, garantindo a continuidade do cuidado e a investigação adequada de cada caso. Da tua Rádio Cacique de Lagoa Vermelha, Rudimar Galvão.
7: Aqui na região, destaque para a licitação da pavimentação de 67 quilômetros da BR-153 entre Passo Fundo e Erechim, que teve novamente o cronograma alterado. O DENIT adiou para 15 de outubro o recebimento das propostas das empresas interessadas. Após revisão do projeto e adequações no orçamento, o valor estimado da obra da Transbrasiliana passou para até R$ 496 milhões. O trecho da rodovia passa pelas proximidades de Coxilha, Sertão, Estação, Getúlio Vargas, Ipiranga do Sul, Quatro Irmãos, Jacutinga, Paulo Bento e Erebango, fazendo essa ligação de Passo Fundo a Erechim, o único da rodovia não pavimentado. A empresa vencedora terá 3 anos para concluir os trabalhos. Da tua Rádio Alvorada de Marau, Ana Lúcia Jacomini.
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2: Nosso bom dia de sexta-feira, nosso bom dia também de mais de um fim de semana com a graça e a bênção de Deus. E que seja realmente o fim de semana de muitas e muitas bênçãos para todos nós.

9:13, 9:13, Marau temperatura em 16 graus, supermanhã de sexta-feira. 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Supermanhã de sexta-feira, supermanhã de sexta-feira. Hoje, uma data realmente muito especial para todos nós brasileiros. Hoje é o Dia dos Símbolos Nacionais. Dia dos Símbolos Nacionais. Nossa belíssima bandeira, nosso maravilhoso hino, nossas armas e o nosso selo nacional. Tudo isso é nosso. Bater no peito e dizer: sou brasileiro com muito orgulho.

Nossa homenagem no Dia dos Símbolos Nacionais. Bater no peito e dizer: sou brasileiro com muito orgulho. Nossa belíssima bandeira, nosso maravilhoso hino, nossas armas e o nosso selo nacional. É nosso!

0: 9:15, 9:15, maior temperatura em 16 graus. 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Seguimos, porque aqui no Temática, como sempre, a informação não para. E agora tem...
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0: 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Começamos pela Quina. Quina, um ganhador de Mauá, São Paulo, com prêmio de R$ 1 milhão. Quina Concurso 7.120, 12, 40, 64, 64, 66, 66 e 67, 67. A Loto Fácil, que estava acumulada em R$ 5 milhões, saiu para um apostador de Tocantins. Time Mania, acumulada em R$ 14 milhões, Concurso 2.443. 05, 10, 17, 23, 40, 49 e 54. A Mega Sena, gente. A Mega Sena, que estava acumulada em R$ 102 milhões, saiu para um apostador de Presidente Venceslau, no São Paulo. Aposta via bolão, tá? A Mega Sena, que estava acumulada em R$ 102 milhões, saiu para um bolão apostado em Presidente Venceslau, em São Paulo. Quina Concurso 3... Aliás, Mega Sena Concurso 3.059, 01, 02, 07, 18, 33 e 35. 01 02 07 18, 33 e 35, portanto, a Mega Sena, que estava acumulada em 102 milhões de reais, saiu para um bolão que foi apostado aí na cidade de Venceslau, Presidente Venceslau, em São Paulo. E hoje, sexta-feira, também com o sorteio da dupla Sena acumulada em 4 milhões de reais e da Super 7 acumulada em 8 milhões de reais.
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0: 9 horas e 25 minutos, Marau, temperatura de 16 graus. Falecimento. A funerária marauense, juntamente com a filha Inês, genro Darcy, netos Daiane, Felipe, Marcelo, Rosa, participam do falecimento de Jurema Biasucci, ocorrido ontem aos 87 anos. O corpo está sendo velado na comunidade de Cachoeirão, Marau. Celebração de despedida acontece hoje às 4 horas da tarde e, em seguida, sepultamento no cemitério da mesma localidade. Comunicamos o falecimento de Jurema Biasucci, ocorrido ontem aos 87 anos.
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1: Muito bem, 9:27, Marau com 16 graus na sua supermanhã de sexta-feira, 18 de setembro. 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
2: Olá, meus amigos e caros ouvintes. Nesta sexta-feira, seguimos com o tempo firme predominando em grande parte do dia. Tem a presença do sol, os ventos do quadrante norte trazendo o ar mais quente lá do Brasil Central, e isso é que vai voltar a estabilizar o tempo. Mas na maior parte do dia, sol e variação de nebulosidade. A nebulosidade vai ganhando força mais entre a tarde e noite também aqui pela região. Essa instabilidade ela vai entrando ali pelo norte, principalmente noroeste gaúcho. Então, durante o dia, as temperaturas vão subindo rapidamente, as máximas previstas variam entre 22 e 24 graus aqui na nossa região. Já para o final de semana, tudo muda. As instabilidades devem conseguir né, se propagar mais por toda a metade norte do estado. Então, no sábado, as instabilidades aqui na nossa região ganham força e podemos ter pancadas de chuva aqui em todas as nossas áreas. Essas pancadas de chuva, essa condição de maior nebulosidade, não deixa a temperatura subir tanto. As máximas vão oscilar entre 19 e 21 graus. E aí, no domingo, a instabilidade segue atuando sobre o estado. Tem previsão de pancadas de chuva por aqui ao longo do domingo, que vem intercaladas com períodos de nublado. O problema é mais para a noite e depois madrugada para segunda-feira, onde as instabilidades vão ganhar bastante força, mas os temporais associados a estas instabilidades vão ficar mais entre o norte e o noroeste gaúcho. Por aqui, eu chamo a atenção que a instabilidade pode ganhar um pouco de força também entre a segunda e a terça-feira. Com a previsão do tempo, Kátia Valente.
1: Obrigado, Kátia. Bom fim de semana para você e com chuva e tudo, então. 9:30, Marau temperatura em 16 graus, supermanhã de sexta-feira, 18 de setembro. Setembro, o mês da Bíblia, o mês das comunicações. Muito bem. Em clima de paz e bem, nossa conversa agora aqui no Temática com o Frei Irineu Trintini, marauense, eleito novo provincial dos Freis Capuchinhos do Rio Grande do Sul. Lembrando que neste último capítulo provincial foram aprovados 4 eixos de ação importantíssimos até 2029, que são o primeiro, humanização e cuidado, segundo, carisma, terceiro, missão e quarto, gestão. Frei Irineu, tudo bem? Paz e bem, que honra ouvi-lo aqui. Bom dia. Frei, bom dia.

0: Oi, Frei.
1: Oi, bom dia. Sim.
0: Agora refeito o nosso contato contigo então, tá bom?
1: Tá ok. Isso tá. Eu estava ouvindo bem, mas acho que não chegava a minha voz aí, né?
0: Mas tranquilo, são coisas da tecnologia. Tudo bem contigo?
1: Tá.
0: Paz e bem, santa alegria.
1: Paz e bem, santa alegria. Que bom, Maculano.
0: Bom.
1: E todos os ouvintes também da tua rádio Alvorada.
0: Maravilha, maravilha. Quem sabe freia um pouquinho da sua história, um pouquinho da sua caminhada para chegarmos até aqui agora, então, neste novo cargo, nesta grande responsabilidade pela frente, hein, Frei?
1: Sim, então a minha história é aí de São José dos Tonhal, Marau, nascido ali, criado, meu pai e minha mãe, Serafino e Avelina Trentin, meu irmão e minhas irmãs que também convivem ainda hoje por aí. Eu fiz a minha caminhada de formação no seminário de Vila Flores, Veranópolis, depois segui também a minha formação curso superior de filosofia em Pelotas, fazendo noviciado, um ano de noviciado em Marau, e depois seguindo os estudos de teologia na PUC em Porto Alegre. E a partir daí também, então, assumi a ordenação sacerdotal em 1989, ordenado ali na Igreja Matriz de Marau, e prossegui no trabalho de pastoral em algumas regiões, Pelotas, depois fiz um tempo de estudos também na Itália e retornando, fiquei atuando bastante em Porto Alegre, ligado à nossa Faculdade de Teologia, a STEF, atuando pastoralmente em Canoas, Tramandaí, depois Caxias um pouco de tempo. E agora, então, assumindo essa função que me foi confiada pelos freis capuchinhos do Rio Grande do Sul.
0: Muito bem. Podemos então tecer aqui mais informações detalhadas sobre esses quatro eixos de ação, né, até 2029, como já coloquei aqui. O primeiro sobre humanização e cuidado. O segundo vem o carisma. Terceiro, missão. E quarto, gestão. Começamos aqui pelo primeiro, Frei, que é voltado para a humanização e cuidado, hein?
1: Sim, é cuidar da vida dos freis em primeiro lugar, né? Da vida, da saúde física, mas também a saúde mental, a saúde espiritual, e termos, digamos, este cuidado com a nossa humanidade, porque se não tivermos humanização e não tivermos cuidado conosco mesmo, difícil depois também fazermos toda a nossa missão, todas as nossas atividades e aquilo que nos é confiado. Então, sermos em primeiro lugar pessoas, freis capuchinhos, humanos, sermos fraternos, sermos bons, procurarmos viver na naturalidade do dia a dia, mas procurando cuidar-se a si mesmo e também ajudar a cuidar dos outros, não somente dos freis capuchinhos, que é a nossa família, mas de todas aquelas pessoas com as quais nós trabalhamos, nós estamos ligados. Então, é um cuidado geral da nossa vida e uma vivência do dia a dia com saúde, não só como ausência de doenças, mas como saúde integral, saúde completa para todos nós.
0: Ou seja, só vamos dar atenção a quem está ao nosso lado quando estivermos bem, é isso?
1: Sim, é por aí sim entendido, porque se não estivermos bem, vamos ter muita dificuldade de cuidar e também realizar nossas responsabilidades e nossa missão. Então, esse cuidado é importante em todo tempo e em todo lugar. E por isso que o capítulo nos colocou essa indicação como uma primeira missão, digamos, nossa da coordenação provincial, do cuidado de todos os frades, da nossa humanidade, nossa humanização, para então prosseguirmos bem na nossa missão.
0: Bom, o segundo eixo aqui, Frei Irineu, é sobre o carisma. Esse carisma seria relacionado ao carisma de São Francisco de Assis, é isso?
1: Sim, o carisma franciscano capuchinho. É aquilo que nos caracteriza como capuchinhos. É claro que em toda a nossa formação, nossos estudos, a nossa vida, nós vamos conhecendo muito de Francisco de Assis, toda a sua história, todo o seu ensinamento, a sua espiritualidade. Isso tudo é o carisma franciscano. Mas foi assim observado que por vezes nós nos distanciamos ou deixamos um tanto de lado o carisma capuchinho, aquilo que é mais próprio de nós franciscanos. Então, esse carisma procurar aprofundar, estudar ainda um pouco mais, mas atualizá-lo no nosso tempo, o carisma que surgiu lá na reforma dos capuchinhos em 1500 e tanto, 1524, 28, quase 300 anos depois que Francisco de Assis fundou a Ordem dos Frades Menores. Então, um ramo, um grupo de freis franciscanos decidiram que deveríamos viver mais intensamente os ensinamentos de Francisco, procurarmos viver mais junto ao povo, junto às comunidades e sermos freis humildes, simples, servidores do povo, enfim, nas paróquias, nos lugares onde estamos. Então, bastante caracterizado por esse modo capuchinho, humilde de ser e também de realizar a missão.
0: Ou seja, seguidores de São Francisco de Assis, sim, mas não esquecendo também do nosso carisma capuchinho.
1: Claro, porque olha só, na verdade, os capuchinhos, eles vão surgir eles tomam inicialmente a decisão de viverem como eremitas, viverem isolados, viverem bastante em lugares distantes, sozinhos, eremitas assim chamados. Mas logo, naquele tempo, surgem doenças, especialmente a peste, e os capuchinhos são como que tirados daquela vida de isolamento, de distanciamento das comunidades e do povo, e trazidos para dentro das comunidades para cuidarem especialmente dos doentes, dos empestados, aqueles que estavam tendo a peste e sofrendo com isso. E por isso eles vão exercendo esse trabalho e vão ganhando reconhecimento junto ao povo, junto às comunidades, e vão se desenvolver bastante aí nesse período da Idade Média, e ainda hoje, então, um grande número de freis capuchinhos espalhados pelo mundo.
0: Bom, o terceiro eixo fala sobre missão. Que missão seria essa, Frei Irineu?
1: A missão sempre é muito grande, mas é a missão que vem do Evangelho de Jesus Cristo, do ensinamento do nosso Mestre Jesus Cristo, e que procurou ser vivido, ser expressado, ser anunciado do modo de Francisco de Assis. Então, viver esta missão de freis capuchinhos franciscanos, no modelo, no exemplo do estilo de vida de São Francisco de Assis. Então, esta missão, desenvolvida não só na paróquia, nos meios de comunicação, ou em tantas outras áreas que atualmente nós estamos, que é sim viver e exercer esta missão mais diretamente ligado ao povo, às comunidades, às pessoas. Mas também entendendo que em todo lugar onde está um frei capuchinho, ali ele está colocado pela província dos freis capuchinhos para viver a sua missão, seja no cuidado da casa, seja no trabalho da horta, seja nos meios de comunicação, na paróquia, em tantos outros lugares, na academia, na educação, na faculdade, etc. Ali é o lugar de vivermos a nossa missão do modo capuchinho, do modo franciscano, Então, procurar o esforço grande de viver a missão em todos os ambientes, neste modo nosso próprio de capuchinhos.
0: Muito bem, o quarto eixo que é sobre gestão. Hoje, Frei Irineu, falamos muito, mas muito mesmo hoje sobre gestão empresarial, gestão do agronegócio. Aqui, gestão, Freis Capuchinhos, fala exatamente do quê?
1: Sim, é procurar coordenar, gerenciar todo o conjunto de toda a província dos Freis Capuchinhos, uma coordenação geral para que a gente possa caminhar em harmonia, em sintonia, se ajudando, a mútua ajuda entre nós como Freis Capuchinhos. Mas, propriamente, o quarto eixo, ou a quarta prioridade que nós estabelecemos é juventudes e vocações. O quarto eixo é juventudes e vocações. Então, olhar com maior carinho, maior zelo para as nossas juventudes no tempo de hoje, estarmos mais próximos dos jovens. Procurarmos realizar trabalhos, seja nos grupos de paróquia, seja na educação ou em tantas outras áreas, estarmos mais ligados e próximos das juventudes como uma contribuição nossa para a sua formação humana, formação cristã e também destas juventudes, adolescentes, jovens, é que vão vir também algumas vocações para a nossa forma de vida religiosa capuchinha. Então, juventudes e vocações é para que a gente possa ter um trabalho mais intenso junto a este meio, aos jovens, e também acolhermos com alegria aqueles que manifestam desejo de serem freis capuchinhos, de consagrarem a sua vida. Nesta modalidade, nesta forma de vida. Então, é claro que tem todo o trabalho da animação vocacional, do serviço ligado às catequeses, às juventudes, movimentos, todo este trabalho. Então, foi colocado aí essa indicação importante porque no tempo de hoje, por vezes estamos um pouco, talvez, distanciados ou não tão inseridos no, no, nos meios juvenis, e ali foi uma indicação importante, penso, para o nosso tempo e para a nossa missão, o nosso trabalho, como Freis Capuchinhos.
0: Bom, Frei Irineu, eu sei que o senhor tem muitos desejos pela frente, mas também há um desejo dividido em grupo, né? Porque se trabalha em grupo com o novo governo provincial. Mas, da sua parte, o seu desejo para o próximo triênio, hein?
1: Olha, o desejo maior é que possamos viver a nossa vida em fraternidade, como irmãos que Deus nos deu, né, os Freis Capuchinhos, todos como uma grande família, assumindo isso por livre decisão, por vocação de cada um, mas a gente até diz. As pessoas, os amigos, às vezes nos são dados, mas os irmãos é Deus quem nos dá. Então, procurarmos viver e darmos o nosso testemunho de fraternidade, onde estamos, onde vivemos. E o desejo de que nós, como Freis Capuchinhos, possamos contribuir bastante, contribuir bem com a missão. Com a missão da igreja no mundo, com a missão da igreja em tantas partes, estarmos disponíveis no nosso modo capuchinho, da humildade, da simplicidade, da alegria, do conviver com o povo, com as pessoas e darmos o nosso testemunho. E desejo que também tenhamos mais vocações para levar adiante essa nossa missão, levar adiante a província dos Freis Capuchinhos. Que atualmente aqui no Rio Grande do Sul estamos em 130 freis, mas claro, com alguns com já uma boa idade, idosos aí. E no Mato Grosso e Rondônia temos em torno de 40 freis lá realizando a missão. No Haiti, 15 freis que lá estão e também dedicam a sua vida, a sua missão lá. Então é para a gente poder fazer uma caminhada conjunta, uma caminhada fraterna, uma caminhada de irmãos, nos entreajudando e dando a nossa contribuição para a igreja no tempo de hoje.
0: Felipe Nenê, te desejo muito, muito boa sorte de coração. Conte com a gente nessa caminhada importante também para a igreja e os capuchinhos.
1: Ah, muito obrigado, Maculã, e dizer que o Frei Laércio, que é o pároco, nosso pároco Edmaral, é o primeiro conselheiro e vigário provincial, é o vice-provincial. O Frei Daison Firmino de Sá também faz parte, é o segundo conselheiro, o Frei Alceu Ferronato e o Frei Gilmar Gonçalves de Azevedo. Então, é esta nossa equipe como governo provincial e vamos procurar trabalhar com as diversas equipes, com os diversos grupos, com a organização de 130 anos de presença dos freis capuchinhos no Rio Grande do Sul. Então, muitos freis com experiência, com uma bagagem importante e vão nos auxiliar muito nessa nossa missão atualmente. Muito obrigado, então, por esse momento, Maculã. Minha saudação a todos os ouvintes da tua Rádio Alvorada e que Deus possa derramar muitas bênçãos, proteção sobre nossas famílias, nosso povo e a saudação franciscana de paz e bem.
0: Posso pedir aqui a sua bênção?
1: Claro, claro.
0: Então, por favor.
1: Então, que o bom Deus derrame sobre ti, a todos os ouvintes, a sua poderosa bênção, livrando dos males, das doenças, das coisas ruins e concedendo muita saúde, muita paz, muita alegria, todo bem que vem de Deus. E que a bênção permaneça sobre todos, Deus Pai, Filho e Espírito Santo. Amém.
0: Muito bem, assim conversamos com o Frei Irineu Trintini, marauense eleito novo provincial dos Freis Capuchinhos do Rio Grande do Sul.
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12: Na lista de festas das comunidades da região, neste final de semana, dias 19 e 20 de setembro, a comunidade de São Francisco convida para a festa em honra ao seu padroeiro. No sábado, 12:30, tem almoço servido nas mesas com carne de gado, suíno, frango, maionese, pão e saladas diversas. No domingo, 10:30, missa, 12:00, churrasco padrão, serviço de copa e cozinha. E logo após, tarde dançante com o tio Enio e seu teclado. Entrada franca. Tradicionalismo. De 18 a 20 de setembro, ou seja, de sexta a domingo, tem tiro de laço no Parque Municipal, além de jogos campeiros e gineteada. No sábado, dia 19, às 9 horas da noite, vai ser a vez de os Bertucci subirem ao palco lá da Praça de Alimentação. No dia 20 de setembro, data máxima do nosso tradicionalismo gaúcho, 9 da manhã, acontece o desfile Farroupilha na Avenida Júlio Borella e também no parque. O Marcelo Oliveira se apresenta às 3 horas da tarde e na sequência vai ter baile com a banda Sina Gaúcha. Rosana Costenaro para a tua Rádio Alvorada.
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Chegando aqui o destaque para as notícias da hora, já voltamos. 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
6: 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O Conselho Nacional de Trânsito, o CONTRAN, prorrogou a data de vencimento da Carteira Nacional de Habilitação, a CNH, e da Autorização para Conduzir Ciclomotor, a ACC. Documentos com validade entre 5 de junho e 8 de dezembro passaram a ter uma nova data única de vencimento. 9 de dezembro. A medida com o prazo foi ampliado até 187 dias para as carteiras com vencimento a partir de 5 de junho. O Ministério dos Transportes afirmou que as mudanças aplicadas à emissão e à renovação de CNH justificam a prorrogação da validade dos documentos. Segundo o Ministério, uma dessas adequações é a integração dos sistemas da Secretaria Nacional de Trânsito, a Senatran, com os departamentos estaduais de trânsito. Detrans. O objetivo é permitir a correta identificação da situação de cada condutor, viabilizar o processamento das informações dos exames psicológico e aptidão física e mental e garantir o registro dos resultados no prontuário do condutor. Tudo parece impossível até que seja feito. 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A Agência Nacional de Telecomunicações, Anatel, exigiu o bloqueio de ligações de duas empresas que somaram mais de 4 milhões de chamadas adulteradas, uma prática conhecida como spoofing, entre setembro de 25 e junho de 2026. Em comunicado divulgado na última quarta-feira, a Anatel informou que as ligações fazem parte de um volume maior, que passa de 203 milhões de chamadas adulteradas. A exigência não conseguiu identificar a origem do todo o tráfego e exigiu que seja rastreado por operadoras. As chamadas identificadas pela agência foram realizadas pela Vorus Telecomunicações, que atende empresas que fazem grandes volumes de chamadas, e a Elo Contact Center, que presta serviços de telemarketing para a TIM. No primeiro caso, a Anatel concluiu que a Vorus prestou serviço de telecomunicações clandestino. A decisão impede que as operadoras Algar, da Tora e Foco liberem parte de sua capacidade de tráfego para a empresa. Já a Elo Contact Center descumpriu regras do setor ao fazer ligações com números fora dos padrões, disse a agência. Uma segunda decisão exigiu que a TIM, parceira da empresa, faça o bloqueio das chamadas que tenham essa central como origem em um período de 30 dias. Segundo a Anatel, as medidas buscam coibir ligações com número de origem alterado indevidamente. O órgão diz que a prática dificulta a identificação do efetivo organizador. Originador das comunicações e podem ser utilizadas em fraudes e em outras condutas irregulares. 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
6: Próxima edição, às 11 horas.
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11: 10 horas, 6 minutos, Marau com 17 graus. Falecimento. A funerária marauense, juntamente com a filha Marivane, genro Luiz Tadeu, netos Márcio Cassiele, participam do falecimento de Jurema Biasucci, ocorrido ontem aos 87 anos. O corpo está sendo velado na comunidade do Cachoeirão Marau. Celebração de despedida acontece hoje às 4 horas da tarde e, em seguida, sepultamento no cemitério da mesma localidade. Comunicamos o falecimento de Jurema Biasucci, ocorrido ontem aos 87 anos.
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11: 10 horas 7 minutos, Marau temperatura em 17 graus. Falecimento. A funerária marauense, juntamente com a esposa Terezinha, filhos Gilmar, Nego, Vilmar, Salete, Paulo, Lúcia, Luciane, genros, noras, netos, bisnetos, tataranetos e demais familiares, participam do falecimento de João Flor de Melo, mais conhecido como Padre, ocorrido hoje aos 86 anos. O corpo será velado na Capela C do Cemitério Municipal de Marau até às 4h30 da tarde e logo após continuará sendo velado na Capela B, Cemitério Municipal de Marau. Celebração de despedida acontece hoje às 10 da manhã e sepultamento. A celebração de despedida acontece amanhã, dia 19, às 10 da manhã, e logo após sepultamento no cemitério municipal de Marau. Comunicamos o falecimento de João Flor de Melo, mais conhecido como Padre, ocorrido hoje aos 86 anos.
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11: Falecimento. A funerária Martelo, juntamente com a esposa Santa Portela, os filhos Paulo Roberto, Pedro Júnior e Gustavo, em memória, noras, netos, bisnetos e demais familiares participam do falecimento de Pedro de Lima Portela, ocorrido ontem aos 71 anos. O corpo está sendo velado na Capela Bio do Cemitério Municipal de Marau. Convidam para a celebração de despedida hoje, às 3 horas da tarde, logo após sepultamento no Cemitério Municipal de Marau. Comunicamos o falecimento de Pedro de Lima Portela, ocorrido hoje aos 71 anos.
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11: 10 horas, 10 minutos, Marau com 17 graus. Falecimento. A funerária marauense, juntamente com o esposo Mariano, em memória, filhas Jandira, Inês, Nilda, Terezinha, Marivane, Adriane, genros, netos, bisnetos e demais familiares, participam do falecimento de Jurema Biasucci, ocorrido ontem aos 87 anos. O corpo está sendo velado na comunidade de Cocheirão, Marau. Celebração de despedida acontece hoje às 4 horas da tarde e, em seguida, sepultamento no cemitério da mesma localidade. Comunicamos o falecimento de Jurema Biasucci, ocorrido ontem aos 87 anos.
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11: 10 horas e 12 minutos, Marau com 17 graus. Falecimento. A funerária marauense, juntamente com a esposa Janete, filhos Marco Aurélio, Márcio Heleno, em memória, Ricardo Maurício, Leonardo, noras Andressa, Camila, Ana Carolina, netos Rômulo, Isadora, Arthur, amigos e demais familiares, participam do falecimento de João Pedro de Oliveira, ocorrido ontem aos 71 anos. O corpo está sendo velado na capela A do Cemitério Municipal de Marau. Celebração de despedida acontece hoje, sexta-feira, às 13h30 da tarde, e logo após sepultamento no Cemitério Municipal de Marau. Comunicamos
18: o falecimento de João Pedro de Oliveira, ocorrido ontem aos 71 anos.
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11: Agora são 10 horas e 15 minutos, Marau, temperatura em 17 graus. Falecimento. A funerária marauense, juntamente com a esposa Terezinha, filhos Gilmar, Nego, Vilmar, Salete, Paulo, Lúcia, Luciane, genros, noras, netos, bisnetos, tataranetos e demais familiares, participam do falecimento de João Flor de Melo, mais conhecido como Padre, ocorrido hoje aos 86 anos. O corpo será velado na Capela C, no Cemitério Municipal de Marau, até às 16h30. Logo após, segue sendo velado na Capela B, do Cemitério Municipal de Marau. Celebração de despedida acontece amanhã, às 10 da manhã, e em seguida, sepultamento no Cemitério Municipal de Marau. Comunicamos o falecimento de João Flor de Melo, mais conhecido como Padre, ocorrido hoje aos 86 anos.
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0: É o Temática também por aqui, com muito orgulho, vivendo a Semana do Gaúcho. 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E vamos para lá conversar com o Dr. Arnaldo, nesta manhã de sexta-feira. Doutor, bom dia, bem-vindo aqui outra vez.
1: Bom dia a você, a todos, é sempre um prazer.
0: Bom, e hoje, o que, que você preparou pra gente, hein?
1: Rapaz, eu acho que vou preparar um chá, porque tô num ganha-pão aqui.
0: Dá pra sentir mesmo, né, Ti?
1: Mas tudo... Peço desculpa, porque vai sair um pouco mais fanho do que é normalmente.
0: O importante é a informação, né? Importante a informação com credibilidade. Fica à vontade aí.
1: Então, pensando no assunto de hoje, eu lembrei que dia 12 de outubro, né? Tá próximo aí, dia da criança. E na nossa área, apesar da gente trabalhar bastante com reabilitação de quem foi mutilado, seria muito importante a gente se voltar para as crianças, porque é muito mais fácil a gente prevenir. E, infelizmente, ainda temos muita gente sem assistência nessa idade, que seria muito importante, não é?
0: É verdade. Você falava há poucos dias, né, do projeto que se visitava as escolas, quem sabe, né, voltar também a esse ritmo, mas, independentemente de voltar ou não às escolas, ter essa consciência, né, começando pela família também, né, doutor?
1: É, sabe que a vida envolve a gente e vai levando a gente a sobreviver. Então, às vezes, não consegue olhar para todos os aspectos. São muitas frentes. Mas eu gostaria de lembrar aos pais que é um presente muito grande poder cuidar da saúde oral das crianças. Se todos tiverem o foco nesse aspecto, de levar para fazer uma avaliação e evitar que entre os transtornos, né? Porque depois, apesar de toda a tecnologia e tudo que existe hoje para recuperar, é sempre mais difícil, mais oneroso. Então, uma criança que chega aí com 15 anos de idade, os dentes alinhados e bem orientada para a dieta e para a higiene, ela vai ter uma vantagem muito grande sobre as outras, porque vai evitar muita perda de tempo e muito custo pessoal, muito custo financeiro, não é? Então, e é muito fácil preservar a saúde. É muito, muito, muito, muito mais fácil do que recuperar. Então, é um apelo e uma atenção especial que o Hospital do Dente quer deixar nessa mensagem para as crianças, que elas recebam esse tipo de assistência e que, às vezes, os pais até teriam uma condição de dar alguma coisa a mais, mas passa batido, né? O dia a dia é muito puxado para todos, ou para a maioria. Então, um alerta, um convite para que todos possam fazer esse tipo de movimento. E nós, claro, estamos à disposição, temos um profissional maravilhoso e fazemos questão de fazer essa avaliação gratuita, não é? E para ver o que, que tem, o que, que pode ser feito. E aí os pais decidem depois, né? Juntamente com o profissional.
0: Interessante, doutor Arnaldo, de que hoje as crianças têm menos medo do dentista do que os adultos, né?
1: Graças a Deus. Elas são mais bem cuidadas. Graças a Deus, têm meios de fazer as coisas sem muito sofrimento, né?
0: É verdade, verdade. Algo mais pra gente? Te desejo um bom fim de semana com sucesso, meus amigos da Odontotop, cara.
1: Então... Um bom final de semana para todos. Eu acho que vem chuva aí. Vamos aproveitar a sexta-feira que está bonito. Vamos olhar para as crianças. Vamos trazer todas elas aqui no hospital.
0: Um abraço, cara.
1: Um grande abraço, tudo de bom.
0: Tudo bom para ti, bom fim de...
1: Obrigado sempre.
0: Valeu.
1: Valeu.
0: Abraço, bom fim de semana, meus amigos da Odonto Top. 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Meus amigos do Centro Integrado de Saúde Mental, CISME, em Marau. 10 horas e 24 minutos, 10 horas e 24 minutos. Daqui a pouquinho tem Saúde e Bem-Estar. Hoje, com a presença aqui da psicóloga Diva Migliorini, que responde mais uma pergunta do nosso ouvinte. Daqui a pouquinho, aqui no Temática, tem Saúde e Bem-Estar para você. Hoje, nós estamos vivendo uma data muito especial. Nós, brasileiros, estamos vivendo uma data muito especial, embora muita gente não dê bola para isso, mas é importante amarmos aquilo que é nosso, sermos brasileiros de coração, apesar de tudo, né? Nós temos que dividir, né? A nossa pátria, que não tem nada a ver com outras coisas, tá? Então, hoje em destaque é o Dia dos Símbolos Nacionais. Hoje, dia 18 de setembro, é o Dia dos Símbolos Nacionais. Nossa belíssima bandeira, falo aqui sempre de que a nossa bandeira é uma das mais belas bandeiras do mundo. O nosso maravilhoso hino, também maravilhoso hino, nossas armas e o nosso selo nacional. Tudo isso é nosso, tudo isso é nosso. Bater no peito e dizer: sou brasileiro com muito orgulho.

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7: 18 graus.
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11: Agora são 10h30, Marau, temperatura de 18 graus. Falecimento. 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Convidam para a celebração de despedida, hoje às 3 horas da tarde, e em seguida, sepultamento no Cemitério Municipal de Marau. Comunicamos o falecimento de Pedro de Lima Portela, ocorrido ontem aos 71 anos.
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18: Muito bem, agora informações chegando por aqui na área da
17: saúde e bem-estar.
18: 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Como eu já destaquei, sexta-feira aqui com a presença da psicóloga Diva Migliorini, que mais uma vez tem o carinho de responder pergunta do nosso ouvinte, desta vez da nossa ouvinte, que destaca a seguinte situação. Doutora Diva, sou casada há 8 anos e tenho um filho de 6 anos. Sou casada há 8 anos e tenho um filho de 6 anos. Meu casamento nunca esteve bem. Meu marido é uma decepção em tudo. Não me considera. É agressivo, não participa de nada e sempre me traiu. A única coisa boa dele é que, sempre que pode, está com o nosso filho. Com isso, eles ficaram muito ligados. Eu, além de trabalhar fora, pois quem sustenta a casa sou eu, tenho tudo em casa para fazer e quase não posso ficar com o meu filho. Sempre pensei em separação, mas por causa do menino, eu fico aguentando essa situação toda. Confesso, doutora Diva, que não aguento mais. E aí estou pedindo aqui a sua ajuda. Diva, outra vez, bem-vinda, bom dia.
19: Bom dia, José Maculan. Bom dia, ouvintes. E bom dia, especialmente a você que nos mandou a questão de hoje. Bom, com tudo que você relata, claro que antes de ficar doente, é melhor mesmo se separar e refazer a sua vida. Mas essa desculpa de que não se separou por causa do filho é engano. Você está enganando a você mesma, com medo de ter que encarar a separação. E não é um medo consciente, é inconsciente. Esse medo é fundamentado nos seus valores internos, aquilo que você aprendeu desde criança, o para sempre. Só que isso não existe mais como regra, é exceção. Porque hoje esses conceitos mudaram, a sociedade mudou e não vale mais a pena se submeter a um casamento tóxico que só faz mal à saúde física e à saúde mental. E pode ter certeza, não faz mal só a você, mas ao seu filho também. E ao seu marido também, que não deve estar muito feliz, com certeza, com o relacionamento de vocês. E isso não é bom para ninguém. Uma família assim só faz mal, principalmente para as crianças. A criança percebe as coisas muito mais do que os adultos imaginam. Só que ela percebe a maneira dela, que pode ser muito mais dolorida do que a maneira que os adultos entendem, porque há muito mais prejudicial do que a separação dos pais é o relacionamento que vocês estão tendo. Lembre-se, pais se separam, mas os filhos não. Seu filho vai ter pais separados, mas vai continuar tendo pais e provavelmente em ambientes menos traumatizantes do que vocês têm agora, com vocês pais que não se entendem, não se respeitam e são infelizes. E a minha orientação é que, já que você esperou tanto tempo para tomar uma decisão, não faça nada à moda louca, não faça nada precipitadamente, que isso pode levar você a se arrepender depois, não da separação, mas do tipo de separação que você fez. Em primeiro lugar, se organize, reservando um espaço para viver o seu filho. Não o deixe só com o pai. Deixe um pouco de lado os seus afazeres da casa. Arruma uma faxineira e dedique mais tempo para o seu menino. Converse com ele, escute-o, brinque com ele e nos finais de semana faça programas com ele. Até ir à praça é um bom programa. Seja a mãe dele. Também procure se informar juridicamente quais são os seus direitos. Não tem essa de não quero nada, só quero a minha liberdade. Não mesmo. Você tem que querer sim. E o que você quer é para o bem viver com o seu filho. Procure uma orientação jurídica e se organize, se preparando para viver a sua vida sem culpas. Prepare também o seu filho. Ele tem 6 anos, mas tem capacidade de entender o que você lhe falar sem ficar imaginando coisas e sofrendo com o que os outros lhe falam. Daí, decisão tomada, converse com seu marido e, se não se entenderem quanto à separação, acione um advogado, de preferência esse mesmo que vem orientando você durante a preparação, porque ele já estará a par da situação de vocês. Respire, mantenha a calma, e seja feliz enquanto é tempo, porque o tempo passa e não tem volta. A gente tem que viver agora. Obrigada pela sua participação, boa sorte e obrigada a todos por estarem conosco. Até a próxima.
18: Saúde e bem-estar por aqui, sexta-feira, com a presença da psicóloga Diva Migliorini. Suas perguntas sempre muito bem-vindas. Anote o nosso WhatsApp, que é o 999797515. 18 para as 11, com 18 graus. Utilidade pública. 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
0: 18 graus.
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18: Faltando 14 para as 11, 18 graus. Falecimento. A funerária maroense, juntamente com a esposa Terezinha, filhos Gilmar, Nego, Vilmar, Salete, Paulo, Lúcia, Luciane, genros, noras, netos, bisnetos e tataranetos e demais familiares, participam do falecimento de João Flor de Melo, mais conhecido como Padre, ocorrido hoje aos 86 anos. O corpo será velado na Capela C do Cemitério Municipal de Marau até às 16h30. Em seguida, continua sendo velado na Capela B do Cemitério Municipal de Marau. Celebração de despedida acontece amanhã às 10 da manhã e, em seguida, sepultamento no Cemitério Municipal de Marau. comunicamos o falecimento de João Flor de Melo, mais conhecido como Padre, ocorrido hoje aos 86 anos.
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18: Agora 12 para as 11, falecimento. A funerária maroense, juntamente com o esposo Mariano, em memória, filhas Jandira, Inês, Nilda, Terezinha, Marivane, Adriane, genros, netos, bisnetos e demais familiares, participam do falecimento de Jurema Biasucci, ocorrido ontem aos 87 anos. O corpo está sendo velado na comunidade do Cachoeirão, Marau. Celebração de despedida acontece hoje às 4 horas da tarde e, em seguida, sepultamento no cemitério da mesma localidade. Comunicamos o falecimento de Jurema Biasucci, ocorrido ontem aos 87 anos.
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18: Agora 10 para as 11, com 18 graus, em Marau. Falecimento. A funerária Martelo, juntamente com a esposa Santa Portela, os filhos Paulo Roberto, Pedro Júnior e Gustavo, em memória, noras, netos, bisnetos e demais familiares, participam do falecimento de Pedro de Lima Portela, ocorrido ontem aos 71 anos. O corpo está sendo velado na Capela B do Cemitério Municipal de Marau. Convidam para a celebração de despedida hoje às 3 horas da tarde e, em seguida, sepultamento no cemitério municipal de Marau. Comunicamos o falecimento de Pedro de Lima Portela, ocorrido ontem aos 71 anos.
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1: 8 para as 11, Maral, temperatura neste momento é de 18 graus. Temperatura de 18 graus. 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

0: 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Mais uma vez, te desejo boa sorte hoje, então, na busca de uma oportunidade na sua vida profissional. Vamos lá, Júlia?
1: Para você que está em busca de empregos, o Cine de Marau tem vagas na indústria metalúrgica para alimentador de linha de produção, na indústria frigorífica para auxiliar de linha de produção, magarefe, inspetor de qualidade, cozinheiro e auxiliar de cozinha. No comércio, para representante de vendas com carro próprio e atendente de farmácia. Em supermercados, para operador de caixa, fiscal de caixa e auxiliar de padaria. Na indústria em geral, para soldador, operador de máquina, auxiliar de costura, auxiliar de rotomoldagem, trabalhador para laticínios e operador de empilhadeira 1. E em serviços, para eletricista, auxiliar de manutenção, vigilante, auxiliar mecânico de manutenção, auxiliar administrativo, analista financeiro, coordenador de equipe para coleta de sucata, técnico de enfermagem, auxiliar de carga e descarga, pedreiro, servente, auxiliar de cozinha e motorista para caminhão C, além de revisor de tecidos e frentista. Lembrando que para se candidatar para as vagas, você deve ir até o Cine com o seu documento pessoal e fazer o seu cadastro para ser encaminhado para as entrevistas. O Cine fica na rua Irineu Ferlin, número 658, no centro, junto à Prefeitura Municipal de Marau. Júlia Berghetti Xavier para a tua Rádio Alvorada.
0: Obrigado, Júlia, pelas informações. Faltando agora 6 para as 11, com 18 graus. 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Faltando 4 para as 11, 4 para as 11, no temática eu apresento para vocês com muito carinho. No temática, eu apresento agora para vocês com muito carinho a nova vinheta dos parabéns. Essa aqui, ó, linda demais.

Maravilha, maravilha, bela vinheta, hein? Belíssima vinheta dos parabéns, nova vinheta dos parabéns a você. Então hoje, sexta-feira, dia 18, para quem hoje está de aniversário, receba o nosso carinho, o nosso respeito e o nosso amor por esta data tão especial. E para aqueles que estarão no fim de semana também, sucesso e prosperidade. É 2 para as 11, hora de notícias da hora, 18 graus, já voltamos.

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5: 11 horas, notícias da hora. 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A Rússia de Vladimir Putin está realizando eleições nas regiões da Ucrânia ocupadas por suas tropas, com ucranianos votando nas eleições legislativas do parlamento russo, sob a vigia de militares armados com fuzis. Junto com as regiões ucranianas ocupadas, a Rússia iniciou nesta sexta-feira as eleições para renovar seu parlamento, um pleito que o partido de Putin tem a vitória assegurada, mas que o Kremlin utilizará para medir o apoio popular à guerra na Ucrânia. Votações durante 3 dias. O primeiro dia de votação começou com o lançamento de 350 drones ucranianos contra a região de Moscou, e anunciou o prefeito da capital russa, mas a maioria foi interceptada e destruída. A votação também acontece nos territórios ucranianos controlados pela Rússia, em meio ao conflito. Em Donetsk, no leste da Ucrânia, por exemplo, a agência de notícia Reuters registrou soldados russos armados de fuzil e com o rosto coberto da guarda de sanções eleitorais improvisadas enquanto ucranianos votavam. 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O Banco Central informou nesta sexta-feira que aprovou uma série de mudanças na regulamentação do Pix para ampliar o uso da ferramenta e reforçar mecanismos de segurança. Entre as principais novidades estão a autorização para o uso do Pix automático em conta salário e a criação de regras específicas para a chamada cobrança híbrida, que reúne boleto bancário e QR Code do Pix em um mesmo documento. As medidas também endurecem regras para instituições participantes do sistema, aceleram a exclusão de empresas punidas e ampliam obrigações de bancos e fintechs no combate de fraudes. Uma das atualizações permite a realização de pagamentos por meio do Pix automático a partir de conta salário. Na prática, trabalhadores poderão autorizar pagamentos recorrentes, como mensalidades, assinaturas e contas de consumo, usando os recursos depositados nesse tipo de conta. Segundo o Banco Central, a mudança adequa as regras do Pix às normas mais recentes sobre débitos automáticos interbancários e amplia a possibilidade do uso das contas salário. O Banco Central ressalta que o Pix automático será a única modalidade de envio de Pix permitida para essas contas. Continua proibido o recebimento de outras transferências via Pix, exceto devoluções e pagamentos realizados pela Secretaria do Tesouro Nacional. 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
2: 11 horas, 4 minutos, Marau 18 graus. Falecimento. A funerária marauense, juntamente com a esposa Terezinha, filhos Gilmar, Nego, Vilmar, Salete, Paulo, Lúcia, Luciane, genros, noras, netos, bisnetos, tataranetos e demais familiares, participam do falecimento de João Flor de Melo, mais conhecido como Padre, ocorrido hoje aos 86 anos. O corpo será velado na Capela C do Cemitério Municipal de Marau até às 16h30 e depois segue para a Capela B do Cemitério Municipal de Marau. Celebração de despedida acontece amanhã, sábado, às 10 da manhã, e em seguida, sepultamento no Cemitério Municipal de Marau. Comunicamos o falecimento de João Flor de Melo, mais conhecido como Padre, ocorrido hoje aos 86 anos.
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2: Falecimento. A funerária Martelo, juntamente com a esposa Santa Portela, os filhos Paulo Roberto, Pedro Júnior e Gustavo em memória, noras, netos, bisnetos e demais familiares, participam do falecimento de Pedro de Lima Portela, ocorrido ontem aos 71 anos. O corpo está sendo velado na Capela B do Cemitério Municipal de Marau. Celebração de despedida acontece hoje às 15h e, em seguida, sepultamento no Cemitério Municipal de Marau. Comunicamos o falecimento de Pedro de Lima Portela, ocorrido ontem aos 71 anos.
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0: Mais temática, mais companhia aqui nas manhãs da tua Rádio Alvorada. Gigante em audiência. Gigante em audiência. E juntinhos, com muito orgulho, vivendo mais uma Semana do Gaúcho.
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0: 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Combinado, então? 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E agora informações do agro aqui na sua supermanhã de sexta-feira.
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4: E nós iniciamos com as cotações dos grãos, que são comercializados em sacas de 60 quilos. A soja, R$ 140,00. O milho, R$ 60,00. E o trigo, R$ 72,00. Demais produtos: boi gordo, R$ 12,95 ao quilo vivo. Vaca gorda, R$ 11,40 ao quilo vivo. Suíno tipo carne, no preço integração, R$ 4,65 ao quilo vivo. Suíno tipo carne, no preço particular, R$ 5,05 ao quilo vivo. E o leite padrão, de acordo com a Emater, comercializado na região, com o menor preço referência, em R$ 2,17 ao litro. Ana Lúcia Jacomini para a tua rádio.
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1: Muito bem, 11 horas e 22 minutos, 11 e 22, Marau, temperatura chegando aos 20 graus. 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É um timaço que realmente acredita aqui no Temática e na força do nosso jornalismo. Por isso, nossa gratidão sempre. Atenção, associados do HCR Hospicard. Atenção, associados do HCR Hospicard. Favor, retirarem seus ingressos para o primeiro encontro do Clube dos Associados do HCR Hospicard, que acontece no dia 23 de setembro. Os ingressos devem ser retirados na Central de Atendimentos, junto ao Hospital Cristo Redentor. Mais informações pelo fone 3342-9479. Mais informações pelo fone 3342-9479.
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2: Olá, meus amigos e caros ouvintes. Nesta sexta-feira, seguimos com o tempo firme predominando em grande parte do dia. Tem a presença do sol, os ventos do quadrante norte trazendo o ar mais quente lá do Brasil Central, e isso é que vai voltar a estabilizar o tempo. Mas na maior parte do dia, sol e variação de nebulosidade. A nebulosidade vai ganhando força mais entre a tarde e noite também aqui pela região. Essa instabilidade ela vai entrando ali pelo norte, principalmente noroeste gaúcho. Então, durante o dia, as temperaturas vão subindo rapidamente, as máximas previstas variam entre 22 e 24 graus aqui na nossa região. Já para o final de semana, tudo muda. As instabilidades devem conseguir né, se propagar mais por toda a metade norte do estado. Então, no sábado, as instabilidades aqui na nossa região ganham força e podemos ter pancadas de chuva aqui em todas as nossas áreas. Essas pancadas de chuva, essa condição de maior nebulosidade, não deixa a temperatura subir tanto. As máximas vão oscilar entre 19 e 21 graus. E aí, no domingo, a instabilidade segue atuando sobre o estado. Tem previsão de pancadas de chuva por aqui ao longo do domingo, que vem intercaladas com períodos de nublado. O problema é mais para a noite e depois madrugada para segunda-feira, onde as instabilidades vão ganhar bastante força. Mas os temporais associados a estas instabilidades vão ficar mais entre o norte e o noroeste gaúcho. Por aqui, eu chamo a atenção que a instabilidade pode ganhar um pouco de força também entre a segunda e a terça-feira. A previsão do tempo, Kátia Valente.
1: Obrigado, Kátia, pelas informações e um bom fim de semana para ti. 11:25, 20 graus. Utilidade pública, atenção profissionais da área da saúde. Alugam-se três salas. Alugam-se três salas já mobiliadas para montarem seus consultórios. As mesmas estão junto ao CISM, que é o Centro Integrado de Saúde Mental, Avenida Presidente Vargas, 607, no Centro Emaral. Interessados, atenção, manter contatos via WhatsApp 99179-0287. Contatos via WhatsApp 99179-0287.
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4: As entidades tradicionalistas de Marau, juntamente com o Poder Público Municipal, convidam para os festejos Farroupilha. É de 30 de agosto a 20 de setembro. Atividades artísticas, culturais e campeiras. O destaque para o tiro de laço, de 18 a 20 de setembro, no Parque Lauro Ricieri Bortolom, com duelo valendo R$10 mil em premiação, além de jogos campeiros e gineteada. E no palco, shows no dia 16 com Thiago Reder e Fabiano, dia 19 Os Bertucci e dia 20 com Sina Gaúcha. Entrada franca.
5: A comunidade de São Francisco convida para a festa em honra ao padroeiro, dia 19 e 20 de setembro. Programação: meio-dia e 30, almoço servido na mesa com carne de gado, suíno, frango, maionese, pão e saladas diversas. Reservas até as 10 horas, valor R$60. Domingo, 10:30, missa, 12 horas, churrasco padrão com carne estonial e serviço de copo e cozinha. 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
5: A comunidade de São Luís Vila Maria convida para o tradicional costelão no dia 26 de setembro, com início às 12 horas. Ingressos no valor de R$70 adulto e R$35 infantil. Reservas até quinta, dia 24 de setembro. Reservas 999-27-6359, 991-14-4815 ou 999-89-0663.
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5: A comunidade de São Miguel convida para a festa em honra ao padroeiro, dia 27 de setembro. Sábado, meio-dia e 30, almoço servido na mesa com churrasco de gado, cordeiro, frango, pão, maionese e saladas diversas. Ingressos R$60 adulto e 30 crianças de 8 a 12 anos. 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
5: A comunidade de São Pelegrino convida para o jantar dançante dia 26 de setembro. Programação: 19 horas missa, 20 horas jantar com venda de churrasco padrão por R$150. Serviço de copo e cozinha. Após, baile com a banda Estilo. Reservas 999-87-6392 ou 999-03-1098. 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
1: 11:30, Marau, temperatura chegando aos 20 graus. 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
1: Agora 28 para o meio-dia, Marau, temperatura de 20 graus. Falecimento. A comunidade do Cachoeirão, juntamente com a família, participam do falecimento da sócia Jurema Biasucci, ocorrido ontem aos 87 anos. O corpo está sendo velado na comunidade de Cachoeirão, Marau. Convidam para a celebração de despedida hoje às 4 horas da tarde e, em seguida, sepultamento no cemitério da mesma localidade. Comunicamos o falecimento de Jurema Biasucci, ocorrido ontem aos 87 anos.
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1: Agora 26 para o meio-dia, 20 graus, falecimento. A funerária marauense, juntamente com a esposa Terezinha, filhos Gilmar, Nego, Vilmar, Salete, Paulo, Lúcia, Luciane, genros, noras, netos, bisnetos e tataranetos e demais familiares, participam do falecimento de João Flor de Melo, mais conhecido como Padre, ocorrido hoje aos 86 anos. O corpo será velado na Capela C do Cemitério Municipal de Marau até às 4h30 da tarde e depois segue sendo velado na Capela B do Cemitério Municipal de Marau. Celebração de despedida acontece amanhã às 10 da manhã e logo após sepultamento no Cemitério Municipal de Marau. Comunicamos o falecimento de João Flor de Melo, mais conhecido como Padre, ocorrido hoje aos 86 anos.

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2: Agora 24 para o meio-dia, Marau 20 graus, falecimento. A funerária Martelo, juntamente com a esposa Santa Portela, os filhos Paulo Roberto, Pedro Júnior e Gustavo em memória, noras, netos, bisnetos e demais familiares, participam ao falecimento de Pedro de Lima Portela, ocorrido ontem aos 71 anos. O corpo está sendo velado na Capela B do Cemitério Municipal de Marau. Celebração de despedida acontece hoje às 3 horas da tarde. Em seguida, sepultamento no cemitério municipal de Marau. Comunicamos o falecimento de Pedro de Lima Portela, ocorrido ontem aos 71 anos.
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2: 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Na sequência, boletim paroquial.
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2: Agora 20 para o meio-dia, Amaral, temperatura de 20 graus. Falecimento. A funerária amaralense, juntamente com esposo Mariano, em memória, filhas Jandira, Inês, Nilda, Terezinha, Marivane, Adriane, genros, netos, bisnetos e demais familiares, participam do falecimento de Jurema Biasucci, ocorrido ontem aos 87 anos. O corpo está sendo velado na comunidade do Cachoeirão Marau. Celebração de despedida acontece hoje às 4 horas da tarde e, em seguida, sepultamento no cemitério da mesma localidade. Comunicamos o falecimento de Jurema Biasucci, ocorrido ontem aos 87 anos.
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2: Agora faltando 17 para o meio-dia, 17 para o meio-dia, 20 graus por aqui, a gente se vira nos 30, meu Deus.
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2: 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Meu amigo parceiro de tantas jornadas e camperiadas, paz e bem, santa alegria. Aqui a gente se vira nos 30.
18: Paz e bem, santa alegria, se vira nos 30. 31, 32, 33.
2: Rapaz,
18: ah, não, hoje
2: céu.
18: É recém a 18. Muito bem, sexta-feira, sextou. O Evangelho de Lucas, no capítulo 8, versículos de 1 a 3. Depois disso, Jesus percorria cidades e povoados, pregando e anunciando a boa notícia do reino de Deus. Os 12 iam com ele, e também algumas mulheres que tinham sido curadas de espíritos maus e de doenças. Maria, chamada Madalena, da qual tinha saído 7 demônios, Joana, mulher de Cusa, alto funcionário de Herodes, Susana e muitas outras que serviam Jesus com os bens que possuíam. Palavra da salvação. Glória a vós, Senhor. Meus queridos, a liturgia nos presenteia hoje com um texto de extrema atualidade que deveria ser lido e aprofundado por todas as comunidades cristãs, pois destaca o papel e a presença da mulher ao lado de Jesus. Também elas seguiram o Mestre ao longo de toda a sua vida pública e certamente estavam com ele no momento da última ceia, na instituição da Eucaristia e no momento do envio em missão com a autoridade de curar doentes, expulsar demônios e anunciar o Evangelho. Uma dessas mulheres que se destacaram ao lado de Jesus é Maria Madalena, que é claramente identificada aqui como a mulher da qual tinham saído 7 demônios. Não sendo, portanto, uma prostituta como muitas vezes a tradição e a arte cristã a representaram. Não é por acaso que Maria Madalena recebe o título de Apóstola dos Apóstolos. Ela, juntamente com os demais e as demais mulheres que fielmente acompanharam Jesus em sua missão, nos ajudam a refletir sobre o fato de que a mulher tem participação ativa desde o início da Igreja. Por isso, deveria ser valorizada e respeitada hoje em todos os âmbitos da Igreja e também da sociedade. Lembramos nossa programação para hoje, sexta-feira, 16 horas, Missa da Saúde, na Igreja Matriz, 19h30, Nova Esperança, e também 19h30, São José, na linha 25, hoje tem o sétimo dia do seu Alcides Guzella. Também São Miguel, hoje à noite, estará fazendo às 19h30, uma noite do Tríduo, preparando a sua festa no próximo final de semana. Amanhã, sábado, 14 horas, São Paulo da Cruz e Cruzinhas, 15h15, São Luís da Mortandade e São João do Barroso, 18 horas, Matriz, 18 horas, Nossa Senhora das Graças, Nova Colinas Marau, 18 horas, São Pelegrino, 19 horas, Santa Bárbara Borges e São José Operário. No domingo, 8 horas da manhã, Missa da Matriz, 8 horas também, Nossa Senhora Aparecida do bairro Carolo, 9 horas, Santuário de Lourdes, Primavera e Santa Rita, 10h30, grande festa do padroeiro São Francisco, Comunidade São Francisco, com missa, almoço, toda a programação festiva aí da Comunidade São Francisco no domingo. E à noite, 19 horas, São Roque, Bom Pastor e também na Matriz. Reforçamos o convite para os missionários e missionárias da Pastoral do Dízimo. Dia 26 de setembro tem retiro e fazer a inscrição, portanto, com os coordenadores e coordenadoras dos setores ou diretamente na Secretaria Paroquial. E dia 18 de outubro teremos as bodas de casamento. Para quem está completando 15, 25, 30, 40, 50, 60 ou mais anos de casados. Inscrições e informações na Secretaria da Paróquia. Paróquia Nossa Senhora da Saúde de Vila Maria, para hoje 19 horas, missa no bairro Santa Lúcia. No sábado, 14 horas, Ponta Grossa e 15h15, Anitta Garibaldi. E às 19 horas tem procissão luminosa até o Morro da Salete, partindo do pórtico. E no domingo, 9 horas, missa na Matriz de Vila Maria. Santo Antônio do Palma e Santo Antônio de Gentil, para hoje 19h30, missa em Santa Lúcia, Palma. Sábado, 14 horas, Nossa Senhora da Conceição, Campo do Meio Gentil. 15h30, São José Borsa no Palma e 19 horas na Matriz do Palma. E domingo, 9 horas na Matriz Gentil e 10h45, missa e festa da padroeira Nossa Senhora da Salete no Palma. Paróquia Santo Antônio de Camargo, para hoje, 19h30, Carrascal. No sábado, 14 horas, Tunas e também São Vítor e às 18 horas na Matriz de Camargo. E no domingo, 9 horas na Matriz de Camargo e 10h30, missa em Desvio Bonito. Muito bem, Desejamos a todos que tenhamos um bom final de semana do Dia do Gaúcho, domingo é feriado, no domingo, né, Macula? Feriado no domingo, Dia do Gaúcho, então, nossa saudação a todos os gaúchos e gaúchas. Lembrando que ontem fizemos uma bela celebração crioula lá no Parque Municipal Lauro Risseri Bortolom. Muito bonita a celebração. Agradecemos a todos que se empenharam nesta organização. Que Deus nos guarde, proteja, abençoe a todos nós. Em nome do Pai, e do Filho, e do Espírito Santo. Amém. Bom almoço, paz e bem, e santa alegria.

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0: Aos amigos, boa tarde. Estamos iniciando mais um programa com o patrocínio da Agropecuária Irmãos Ruá, Oral Unique, Aliança Variza, Sebem Indústria e Comércio de Cereais, TRR Tradição e Gambato Ford. 18 de setembro de 2026, sexta-feira.
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0: Como é que fica o tempo aqui na nossa região? Informações com a Cátia Valente, a nossa meteorologista.
2: Durante o dia, as temperaturas vão subindo rapidamente. As máximas previstas variam entre 22 e 24 graus aqui na nossa região. Já para o final de semana, tudo muda. As instabilidades devem conseguir, né, se propagar mais por toda a metade norte do estado. Então, no sábado, as instabilidades aqui na nossa região ganham força e podemos ter pancadas de chuva aqui em todas as nossas áreas. Essas pancadas de chuva, essa condição de maior nebulosidade, não deixa a temperatura subir tanto. As máximas vão oscilar entre 19 e 21 graus. E aí, no domingo, a instabilidade segue atuando sobre o estado. Tem previsão de pancadas de chuva por aqui ao longo do domingo, que vem intercaladas com períodos de nublado. O problema é mais para a noite e depois madrugada para segunda-feira, onde as instabilidades vão ganhar bastante força. Mas os temporais associados a estas instabilidades vão ficar mais entre o norte e o noroeste gaúcho. Por aqui, eu chamo a atenção que a instabilidade pode ganhar um pouco de força também entre a segunda e a terça-feira. Com a previsão do tempo, Kátia Valente.
0: Muito obrigado, Kátia.
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0: A Embrapa ampliou recentemente sua agenda de cooperação internacional na África, com ações em Ruanda, Moçambique e Etiópia. As iniciativas envolvem pesquisa agropecuária, produção de alimentos, capacitação de técnicos e agricultores, uso de tecnologias digitais e adaptação às mudanças climáticas. Em Ruanda, a instituição participou do Africa Food System, encontro que reuniu mais de 4 mil representantes de governos, centros de pesquisa, investidores e setores privados. Entre os temas discutidos estiveram segurança alimentar, saúde do solo, bioinsumos, gestão da água, pecuária, agricultura familiar, inteligência artificial e tecnologias aplicadas ao campo. Durante o fórum, também foi apresentada uma ferramenta aberta e multilingue de inteligência artificial desenvolvida especificamente para o setor agrícola. A proposta é utilizar dados e modelos de previsão para antecipar riscos climáticos, ocorrência de pragas e outros fatores que podem interferir na produção. A agenda resultou ainda em acordos de cooperação com instituições da Etiópia. As ações previstas abrangem bovinocultura da carne e leite, capacitação de profissionais, genética, transferência de embriões, sanidade animal, produção de forragens e integração lavoura-pecuária-floresta, além do manejo de café, cacau e baunilha. Em Moçambique, as discussões foram concentradas principalmente no aumento da produção de alimentos. Entre as demandas apresentadas estão sementes, desenvolvimento conjunto de cultivares e capacitação de técnicos e agricultores. Arroz, feijão, milho, leite, carnes, ovos e pescado estão entre as cadeias consideradas nas tratativas. A formação profissional também deverá integrar a cooperação. Uma das possibilidades é ampliar o acesso de técnicos e produtores moçambicanos à plataforma de cursos digitais da Embrapa. Atualmente, cerca de 1.200 extensionistas do país africano participam de capacitação pela ferramenta. Na Etiópia, equipes brasileiras também avaliaram oportunidades de pesquisa conjunta e trocaram experiências relacionadas à organização da COP32, prevista para 2027. A experiência da AgriZone, espaço coordenado pela Embrapa durante a COP30 em Belém, poderá servir de referência para aproximar pesquisa, governos e setor produtivo em torno de temas como agricultura sustentável, segurança alimentar e adaptação climática.
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0: Agora chamamos a Ana Lúcia Jacomini para a apresentação do Mercado Agrícola.
4: E nós iniciamos com as cotações dos grãos, que são comercializados em sacas de 60 quilos. A soja, R$ 140,00. O milho, R$ 60,00. E o trigo, R$ 72,00. Demais produtos: boi gordo, R$ 12,95 ao quilo vivo. Vaca gorda, R$ 11,40 ao quilo vivo. Suíno tipo carne, no preço integração, R$ 4,65 ao quilo vivo. Suíno tipo carne, no preço particular, R$ 5,05 ao quilo vivo. E o leite padrão, de acordo com a Emater, comercializado na região, com o menor preço referência, em R$ 2,17 ao litro. Ana Lúcia Jacomini para a tua rádio.
0: Muito obrigado, Ana.
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0: A Agência Nacional de Vigilância Sanitária, Anvisa, aprovou os registros de dois medicamentos genéricos à base de tiraglutida. A substância é usada em canetas para tratar obesidade e diabetes tipo 2. Ambos terão concentração de 6 miligramas. As autorizações foram concedidas à farmacêutica brasileira EMS e publicadas no Diário Oficial da União. A empresa já comercializa duas canetas com os medicamentos: o Lire, voltado para o controle de peso em adultos e adolescentes, e o Lirux, focado no gerenciamento da glicemia. Ambos auxiliam na redução do apetite e no equilíbrio do açúcar no sangue. O que muda é a aprovação dos produtos genéricos, que podem ser vendidos agora pelo nome do princípio ativo, sem a obrigatoriedade de estarem vinculados a uma marca comercial específica.
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8: Voltando com as informações.
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8: A Miolo Wine Group recebeu o selo ouro do programa brasileiro GHG Protocol, após alcançar a condição de carbono neutro em suas 5 unidades de produção, 4 localizadas no Brasil e 1 na Argentina. A certificação considera a qualidade, a consistência e a confiabilidade das informações apresentadas no inventário de emissões de gases de efeito estufa, com acompanhamento da Fundação Getúlio Vargas. Com base nos dados de 2025, o grupo registrou 1.571,75 toneladas de gás carbônico em emissões de 2.431,44 toneladas em remoções, resultando em saldo líquido negativo de 859,69 toneladas. A empresa produz cerca de 10 milhões de garrafas por ano. Conforme os dados apresentados, o resultado corresponde a aproximadamente 85,96 gramas de carbono negativo por garrafa. A Miolo mantém unidades em Bento Gonçalves, Candiota, Santana do Livramento e Casa Nova, na Bahia. Na Argentina, a produção ocorre em Mendoza. De acordo com a empresa, os vinhedos têm papel importante no balanço de remoções considerado para certificação.
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8: A Embrapa elaborou uma nova técnica com 163 medidas voltadas à redução dos riscos climáticos na agropecuária brasileira. O trabalho foi motivado pela ocorrência do El Niño na safra 2026-2027, mas também considera situações recorrentes como seca, excessos de chuvas, ondas de calor, geadas, tempestades e incêndios. Do total de recomendações, 14 podem ser aplicadas de forma transversal ao setor agropecuário. 139 são específicas para diferentes cadeias produtivas e 10 dependem de ações institucionais ou de políticas públicas. Para o período do El Niño, as projeções indicam maior probabilidade de chuvas abaixo da média em áreas do centro-norte do país e precipitações acima da média na região sul. A Embrapa ressalta, no entanto, que essas previsões representam aumento de risco e não determinam antecipadamente os impactos sobre cada cultura ou região. Entre as medidas indicadas aos produtores estão o acompanhamento das previsões meteorológicas, uso de informações climáticas locais, consulta ao zoneamento agrícola de risco climático, diversificação das épocas e áreas de produção e adoção de sistemas de integração lavoura-pecuária e lavoura-pecuária-floresta. O documento também recomenda planejamento para situações de emergência, manutenção de infraestrutura das propriedades, registro dos impactos provocados por eventos climáticos, capacitação das equipes e avaliação de instrumentos como seguro rural e reservas financeiras. Nas diferentes cadeias produtivas, as orientações incluem manejo do solo, escolha de cultivares, planejamento das operações agrícolas, drenagem, irrigação e estruturas de proteção, conforme os riscos identificados em cada atividade. A nota aborda grãos e fibras, fruticultura, silvicultura, olericultura, pastagens e pecuária, culturas industriais e aquicultura, considerando tanto os possíveis prejuízos quanto as situações em que determinadas condições climáticas podem favorecer a produção. A Embrapa também trabalha em orientações específicas para diferentes regiões brasileiras. Para o Sul, já está disponível um documento com ações para reduzir os efeitos do El Niño 2026-2027 na agricultura, enquanto novas recomendações regionalizadas deverão complementar o trabalho. A proposta é ampliar a capacidade de antecipar riscos e reduzir perdas, passando de ações concentradas após os eventos climáticos para um planejamento permanente de prevenção, adaptação e acompanhamento das condições no campo.
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8: 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O telefone é o 3371-0300.
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8: 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A Hora do Agricultor volta segunda-feira, no tradicional horário, nesse período pré-eleitoral. A todos, obrigado, boa tarde e um bom fim de semana.

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1: A comunidade de São Miguel convida para a festa em honra ao padroeiro, dia 27 de setembro. Tríduo nos dias 18, 21 e 23 de setembro, com início às 7h30 da noite. Sábado, meio-dia e 30, almoço servido nas mesas com churrasco de gado, cordeiro, frango, pão, maionese e saladas diversas. Ingressos por R$ 60,00 adulto e R$ 30,00 crianças, de 8 a 12 anos. Domingo, 10 horas, inauguração da nova praça. 10h30, missa. 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À tarde, sorteio de rifa e tarde. De dançante com Matheus Taborda e Dirley, entrada franca. 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
2: As entidades tradicionalistas de Marau, juntamente com o Poder Público Municipal, convidam para os festejos Farroupilha. É de 30 de agosto a 20 de setembro. Atividades artísticas, culturais e campeiras. O destaque para o tiro de laço, de 18 a 20 de setembro, no Parque Lauro Ricieri Bortolom, com duelo valendo R$ 10 mil em premiação, além de jogos campeiros e gineteada. E no palco... Shows no dia 16 com Thiago Reder e Fabiano, dia 19 Os Bertucci e dia 20 com Sina Gaúcha, entrada franca.
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2: Sextou, hoje dia 18 de setembro, sexta-feira, e a gente começa agora mais um No Ponto, servindo a notícia, lembrando os nossos patrocinadores, Agroleite, porque é hora de fazer o planejamento forrageiro da sua propriedade leiteira, e é com a Agroleite. 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Lembrando também que você há pouco escutou a nossa Hora do Recado, com recados aqui de Marau e da nossa região. 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

0: 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E a gente segue aqui com o nosso No Ponto para o break comercial. Daqui a pouquinho a gente já volta com uma entrevista de saúde aqui no nosso No Ponto.
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0: Agora 1h05. Isso mesmo, 1h05. E é hora de falar sobre
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0: 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E agora, para começar a nossa entrevista de saúde, eu convido ela, que é oftalmologista, a Adriana Pandolfo, para a gente falar sobre um assunto muito importante, que é o astigmatismo. Adriana, tudo bem? Bem-vinda ao nosso programa.
23: Obrigada, Júlia. Bom estar aqui conversando de novo.
0: Isso mesmo. Adriana, a gente estava conversando meio no off, fora da entrevista, sobre a importância de começar a falar sobre uma coisa que não é bem um astigmatismo, mas é muito importante, que é a consulta que a pessoa vai para saber se tem algum problema, então, de visão. Agora, como que acontece essa consulta, esse primeiro contato, então, com uma consulta oftalmológica?
23: É super importante falar sobre isso, porque existe, às vezes, um certo desconhecimento sobre como é uma consulta oftalmológica, e a própria consulta em si é uma oportunidade para a pessoa entender muito sobre a sua visão e muito sobre a sua saúde clínica em geral, porque o exame oftalmológico é um exame muito completo. A consulta, ela começa com o oftalmologista fazendo a anamnese, a entrevista com o paciente, e nisso aí ele não pergunta somente a qualidade da visão ou sintomas que ele possa ter, se ele tem dor de cabeça, como é. Então a gente faz uma conversa ampla com o paciente, entendendo o que ele sente clinicamente, a relação que ele tem em relação ao uso da visão, o tipo de trabalho que ele faz, o tipo de necessidade que ele faz. E essa parte é uma parte muito importante, porque ali a gente começa a entender a necessidade do paciente, o tipo de queixa que ele tem e como a gente vai conduzir a consulta. No exame propriamente dito, do exame oftalmológico, quando a gente passa o paciente para os aparelhos para examinar, difere um pouquinho, às vezes, quando a faixa etária é um bebê, é de uma forma que se faz, quando é criança, é de outra forma que se faz. Mas a consulta, ela tem essa parte da entrevista bem ampla, bem real, no sentido de entender o paciente. E aí se passa para os aparelhos. Algumas vezes esses aparelhos, eles já fazem um direcionamento bem preciso. Por exemplo, se o paciente tem dificuldades especiais, ou ele não fala, ou ele é um paciente neurodivergente, que tenha um autismo. Existem aparelhos que são computadorizados, que já nos direcionam certamente para onde a gente tem que direcionar a pesquisa maior. Se faz o exame de fundo de olho, medida da pressão ocular. No exame de fundo de olho, é uma parte importante, especialmente dos pequenos, dos bebês e das crianças pequenas, em relação à pesquisa do retinoblastoma. Esse mês agora e mês que vem já se começa a atenção especial da oftalmologia para a pesquisa do retinoblastoma. para depois chegar ao diagnóstico do que o paciente tem, refinar o grau no aparelho, que é o que muita gente diz agora, vem a pior parte, escolher melhor é esse ou melhor é o outro. Mas a gente auxilia e conduz. Então, a consulta oftalmológica ela é ampla e é uma oportunidade interessante para se saber como a saúde se encontra.
0: Eu gostei dessa tua fala, porque a gente percebe que são vários passos, né? Que não é você colocar a mão em cima do molho e ver, ai, não tô vendo muito bem de longe, então isso deve ser isso. Não, tem aparelhos, a gente sabe o avanço, né, da tecnologia no auxílio à medicina. Então, são vários passos. E para quem tá ainda um pouco receoso, nunca foi, mas acha que precisa, qual que é a tua recomendação, a tua dica?
23: Olha, é bem importante falar sobre isso. A criança tem que ser examinada, faz o teste do olhinho quando nasce, repete a primeira consulta com 1 ano de idade, depois a cada 2 anos conforme vai crescendo. Se já passou essa fase, não foi a consulta oftalmológica nunca, lembrar que assim como a gente vai no dentista, o odontólogo vê como é que está a saúde dos dentes todo ano, no oftalmo pelo menos de 2 em 2 anos. E depois dos 40 anos, praticamente, mais da metade de nós inicia os óculos para leitura. Mas uma coisa muito importante falando sobre essa avaliação, a consulta oftalmológica não basta só você ter um aparelho computadorizado que vá medir o grau automatizado, como tem muitos técnicos que fazem esse exame. Na cidade aqui, inclusive, nós temos vários técnicos que são associados a óticas e fazem o exame e aí prescrevem um óculos sem ter aquele refinamento da consulta para entender a real necessidade do paciente, a indicação do óculos, dependendo do estado clínico do paciente. Eu já atendi no mês passado uma paciente que tinha feito 3 óculos numa determinada ótica. Os 3 óculos não serviram porque a paciente tinha uma diabetes. Quando ela foi consultar comigo, a glicemia dela estava em 680 e todos os óculos que ela tinha feito não serviam porque ela não tinha diabetes, não tinha miopia. Ela tinha a glicemia alta. Então, a consulta médica oftalmológica é uma consulta médica. É aí que se entrega a saúde ocular. É muito nobre isso e tem que ter cuidado.
0: Certo. Adriana, sobre esse assunto, mais alguma dica ou a gente pode entrar agora para falar do astigmatismo? Como né, essa doença, né? Tu tava me explicando que na verdade não é uma doença, né? Dá para começar sobre isso, do o que Vamos é lá. Exatamente o astigmatismo, que é uma das possibilidades de quando você está com um problema e vai se consultar no oftalmologista.
23: Exatamente. Nós temos 4 problemas principais, que são os erros de refração, que a gente chama, que são os problemas de grau. Os erros de refração são os problemas de grau. Então, nós temos a miopia, que é a mais famosa e mais conhecida, a dificuldade para ver de longe, a hipermetropia, que cansa para longe e cansa para perto, dependendo do quanto de grau a pessoa tem, a presbiopia, que é a vista cansada, o braço curto, que se fala depois dos 40 anos, quando a pessoa não enxerga bem para perto, e o astigmatismo. Uhum. O astigmatismo é a córnea, que é o que cobre a cor do nosso olho, como se fosse uma calotinha de fusca antigo, ela é toda esférica, perfeitinha. Então, os meridianos dela têm que ser todos esféricos. Quando a córnea não é totalmente irregular, que ela tem um meridiano mais curvado que o outro, a luz, quando entra no olho, vai borrar a imagem. Então, o astigmatismo é essa questão anatômica da córnea. E outra coisa interessante, o astigmatismo, quando as pessoas consultam no consultório, eu sempre comento assim que o astigmatismo é o arroz. Ele pode ser o prato principal e ele pode acompanhar todos os outros problemas de visão. Então, ele é muito frequente, muito frequente.
0: Perfeito. E agora, falando um pouquinho sobre isso, tu falou desse borrado. Como que ele se apresenta? É um borrado total na visão? Talvez pode dar em um olho e no outro não? Como que são os casos que tu recebe no consultório?
23: As queixas variam. Às vezes a pessoa tem uma dor de cabeça, sensação de peso, cansaço no final do dia, uma certa necessidade de piscar, sim, formar a visão mais nítida no piscar ou apertar os olhos para enxergar. Também pode se confundir um pouquinho com a hipermetropia, mas geralmente a queixa é borramento de visão. Dependendo da quantidade do grau, esse borramento é maior, atrapalha para dirigir. Existe a queixa também de que as lâmpadas, a iluminação estoura, fica mais ampla e ela difunde mais. Então é uma queixa bem comum que a pessoa diz, ah, é tão ruim dirigir, é tão complicado, cansa tanto, o brilho da tela do computador me cansa, a tela do celular me cansa. Então Se você tem um ponto luminoso no foco, é um ponto. Se você tem um ponto luminoso desfocado, ele é maior.
0: Uhum.
23: Então, o astigmatismo, ele é muito amplo em queixas. E se o astigmatismo é pequenininho, não cai tanto a visão, mas pode dar sintoma. Agora, a dificuldade mesmo é quando o problema é num olho só. Por isso a importância, mesmo que a pessoa com os dois olhos abertos, ela enxergue bem, ela pode ter problema num lado só, e esse lado é o causador de muitos sintomas que às vezes ela não nota tão bem.
0: Eu vou colocar aqui a minha situação pessoal, né, pro pessoal.
23: Sim,
0: que
23: a tua
0: tá
23: experiência.
0: Aqui, a minha experiência pra quem tá aqui acompanhando o programa, porque eu tenho miopia num olho e astigmatismo no outro.
23: Sim.
0: E na minha vida toda eu sempre achei que vi muito bem. Até que foi isso mesmo, né? Aquele cansaço de fazer faculdade, chegar no final do dia da faculdade e não ver mais nada no quadro. Daí eu fui procurar, né, uma oftalmo e percebi que realmente não via bem. E às vezes a gente só percebe quando ela coloca aquela lentezinha na frente e tu pensa, meu Deus, como assim dá pra ver o mundo dessa forma? Acho importante também de valorizar, ir procurar. Porque muitas vezes a gente se acostuma e não percebe o que realmente está acontecendo.
23: Exatamente, isso é muito importante que você comentou. A gente, quando tem um problema visual e está acostumado a ver desse jeito, a gente não sabe que pode ver de outro jeito.
0: Uhum.
23: Então, você começou a sentir cansaço. Agora a gente traz isso para uma situação ainda mais especial, por exemplo, uma criança. Vou falar no caso do meu filho agora. Com 2 aninhos, meu filho enxergava de um olho só, era míope só de um lado. A criança não tem queixa, ele não tinha nenhum sinal físico de que não enxergasse. Então é muito importante a gente ter a noção. A gente sabe que todo mundo uma vez na vida vai para o oftalmo, mas a gente tem que ter um conhecimento assim. A criança nunca foi para o oftalmo, fase escolar leva para o oftalmo. Ensino médio, leva para o oftalmo. Começou a vida profissional, usa computador, vá para o oftalmo. Porque se você tem um decréscimo visual, você nem sabe que tem, você não fez exame de trânsito, passou no exame de trânsito, porque muitos graus não denotam uma queda visual para longe. Então, assim, é importante você ver se a tua saúde ocular está perfeita.
0: Adriana, a gente tá falando também dessa variação de idade. O astigmatismo aparece mais em alguma idade ou não tem essa distinção?
23: Não, o astigmatismo ele é muito democrático. Ele pode começar cedinho, ele pode começar depois de um certo tempo da vida adulta. A gente tem astigmatismos regulares, que são mais fáceis de tratar. Então, os diferentes tipos de astigmatismo são importantes que a gente saiba também.
0: Ah,
23: eu vou comentar agora.
0: Tipos.
23: Tem mais tipos. Tem astigmatismos irregulares. Por exemplo, a córnea, que eu expliquei que ela é uma calotinha de fusca redondinha, esférica. Uhum. O astigmatismo é quando um meridiano não é tão esférico, é mais curvado. Mas tem córneas em que o astigmatismo ele é irregular de uma forma diferente. São córneas que são muito curvadas e elas tornam a superfície difícil de corrigir com óculos. Então, que entram as lentes de contato rígida nos casos do astigmatismo já caminhar para o caminho do ceratocone. Ceratocone é a córnea em forma de cone. Ela é tão curvada que a luz, quando chega no olho, ela se difunde muito, ela se refrata muito e a imagem é muito ruim. Então, nesses casos, nem o óculos consegue corrigir. O contato da lente na córnea, por isso que se chama lente de contato, o contato dela que vai fazer uma uniformidade melhor na superfície para que ela consiga fazer essa convergência dos raios de luz para levar a luz até o nervo óptico. E além disso, hoje em dia, muitas cirurgias refrativas que foram feitas no passado, a técnica com bisturi de diamante, ou algumas cirurgias que não tiveram um resultado tão bom, elas podem deixar a córnea irregular, não sendo ceratocone, mas de um astigmatismo irregular e que tem que corrigir com outros meios, às vezes até com lentes esclerais ou lente de contato rígida ou lente gelatinosa também, às vezes até consegue. Mas assim, o astigmatismo é um universo e que ele tem muitas correções perfeitas. O astigmatismo hoje em dia, por exemplo, uma criança que tem ceratocone já começando ali na pré-adolescência, adolescência. Já existem terapias que se faz para que o ceratocone não desenvolva a ponto de ter que ir para uma lente de contato rígida ou ter até que ir para um transplante. Por isso é importante se começar cedo com a criança. Muita coisa nova existe agora para correção além de óculos.
0: E é isso que a gente estava conversando, né? Do criar o hábito de também, naquele check-up, né? Que a gente
23: Exato.
0: Vai em tantos médicos, também adicionar a ida ao oftalmo.
23: Entender que faz parte da nossa rotina de saúde.
0: Agora, uma pergunta, uma curiosidade que me veio à mente. A gente sabe, teve um aumento de casos de estigmatismo nos últimos anos relacionados ao uso das telas. A gente pode relacionar ao uso das telas na infância com aumento em casos de estigmatismo ou não? São duas coisas diferentes.
23: O uso da tela, ele tem uma ligação mais é com o surgimento de miopia.
0: Certo.
23: Então, e o astigmatismo, ele pode acompanhar a miopia também. Então, às vezes, até ele vem junto. Mas o uso da tela, em função do... Especialmente na infância. A criança em desenvolvimento, ela tem um crescimento ainda facial para acontecer. E junto com isso, o crescimento do globo ocular em micras. E esse crescimento, às vezes, ele é um pouquinho maior quando a criança está usando muita tela. Uhum. Então, esse crescimento vai provocar uma miopia que talvez não estivesse lá no programa genético dela. Ela vai ter o grau sem ter a genética de ter a miopia familiar. Então, sim, é importante que a gente tenha esse cuidado para examinar a criança e dosar a quantidade do uso de tela, porque pode vir uma miopia junto, sim, mas o astigmatismo pode se associar em menor grau e vir junto também.
0: Uhum. Perfeito. Além desse cuidado com as telas, quais outros hábitos que a gente pode tomar na nossa vida que podem ajudar a prevenir e também cuidar da saúde ocular?
23: Uma coisa importantíssima e que na nossa região eu sempre comento, a gente mora numa região que tem uma variação térmica muito grande, por exemplo, agora nesse mês de setembro a gente teve oscilações térmicas gigantes. E nós temos floração, nós temos muita cultura, muita plantação, temos o azevém e isso tudo em algumas pessoas é muito alergênico. O ato de coçar o olho, especialmente na infância, na adolescência, geralmente quando a gente coça o olho, quando as crianças coçam o olho, elas coçam sempre de uma mesma forma. Uhum. E esse coçar pode modelar a córnea de uma forma irregular e causar um astigmatismo também. Então, é importante ter esse cuidado. A criança não pode coçar os olhos. Ela tem alergia, tem rinite alérgica, tem amidalite, tem faringite, tem sinusite. Observar se naqueles momentos ela coça o olhinho também, porque existem colírios antialérgicos próprios para isso. Então, importantíssimo fazer essa... São cuidados que parecem tão pequenos, mas que eles vão representar com que aquela criança vá desenvolver, às vezes, um astigmatismo que ela nem precisaria ter. Então, é importante, e foi muito importante você ter feito essa pergunta agora, porque é um tema muito frequente aqui.
0: Olha só, que legal. Também não fazia ideia de que isso podia acontecer através do coçar os olhos.
23: Sim, e na nossa região é muito interessante, assim, eu tenho pacientes que eu acompanho desde a infância, uhum. E aí chega na fase que eles passam em vestibular num outro município, numa outra cidade, e aí eles dizem, nossa, meu olho não coça mais, trocou de área geográfica. Uhum. Então, passa numa faculdade longe, que não tem tanta plantação, azevém, pólen, ou mesmo a variação térmica é menor, e se diz, nossa, eu melhorei muito. Então, existe isso. E também, claro, existe a possibilidade de, com o tempo, você ter menos reações alérgicas. Mas na nossa região é muito importante cuidar, porque nós temos essa condição aqui.
0: Perfeito. Adriana, mais algum cuidado? Infelizmente, nosso tempo ele é reduzido, mas queria deixar aqui também para que, se você tem mais alguma coisa, algum assunto para trazer para os nossos ouvintes, pode ficar à vontade.
23: Tem um aliado muito grande nosso, que é o professor na escola, que ele vê, às vezes, a criança apertando os olhinhos ou não conseguindo acompanhar bem a turma. Então, sempre procurar valorizar o que o professor diz, olha, tá assim, tá desse jeito, não tá acompanhando a turma, ou tá com dificuldade. Nós temos um aliado grande, que é a observação do professor na escola. Então, isso eu peço que sempre seja bastante valorizado.
0: Perfeito. Adriana, muito obrigada por ter vindo aqui na emissora, né, para explicar mais esse assunto. Você que está aqui nos nossos microfones com frequência, isso nos deixa muito felizes, né, porque são assuntos. E uma forma muito importante e muito didática de tu explicar. Eu adorei a calota, né, do Fusca. Então é muito bom quando a gente consegue transformar a medicina, que é uma área difícil, né?
23: E tem que ser de fácil compreensão.
0: Exatamente.
23: E a rádio tem esse papel importante, que é levar a informação, e eu acho que tem que ser, a informação tem que ser democrática, tem que chegar em todo mundo, então é importantíssimo isso.
0: Com certeza, muito obrigada, Adriana.
23: Agradeço também, um abraço a todos.
0: Bom, a gente conversou agora com a Adriana Pandolfo, ela que é oftalmologista, para falar um pouquinho, né, sobre a nossa saúde visual. Agora a gente vai para o nosso break comercial e volta logo mais. 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
26: 23 graus.
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0: Participação de luto. A comunidade do Cachoeirão, juntamente com a família, participam do falecimento da sócia Jurema Biasucci, ocorrido ontem aos 87 anos. O corpo está sendo velado na comunidade do Cachoeirão, em Marau. Convidam para a celebração de despedida hoje às 4 horas da tarde. O sepultamento será no cemitério da mesma localidade. Comunicamos o falecimento de Jurema Biasucci, ocorrido ontem aos 87 anos.
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0: Participação de luto. A funerária Martello, juntamente com a esposa Santa Portela, os filhos Paulo Roberto, Pedro Júnior e Gustavo em memória, noras, netos, bisnetos e demais familiares, comunicam o falecimento de Pedro de Lima Portela, ocorrido ontem aos 71 anos de idade. O corpo está sendo velado na Capela B do Cemitério Municipal de Marau. Convidam para a celebração de despedida, hoje às 3 horas da tarde e logo após sepultamento no Cemitério Municipal de Marau. Comunicamos o falecimento de Pedro de Lima Portela, ocorrido hoje aos 71 anos.
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0: Agora 1 hora e 31 minutos, 23 graus aqui na região central de Marau. 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
0: Vamos ver como a temperatura, como o tempo se comporta, então, nos próximos dias e nesse final de semana, Kátia Valente.
2: Durante o dia, as temperaturas vão subindo rapidamente. As máximas previstas variam entre 22 e 24 graus aqui na nossa região. Já para o final de semana, tudo muda. As instabilidades devem conseguir, né, se propagar mais por toda a metade norte do estado. Então, no sábado, as instabilidades aqui na nossa região ganham força e podemos ter pancadas de chuva aqui em todas as nossas áreas. Essas pancadas de chuva, essa condição de maior nebulosidade, não deixa a temperatura subir tanto. As máximas vão oscilar entre 19 e 21 graus. E aí, no domingo, a instabilidade segue atuando sobre o estado. Tem previsão de pancadas de chuva por aqui ao longo do domingo, que vem intercaladas com períodos de nublado. O problema é mais para a noite e depois madrugada para segunda-feira, onde as instabilidades vão ganhar bastante força. Mas os temporais associados a estas instabilidades vão ficar mais entre o norte e o noroeste gaúcho. Por aqui, eu chamo a atenção que a instabilidade pode ganhar um pouco de força também entre a segunda e a terça-feira. Com a previsão do tempo, Kátia Valente.
0: Obrigada, Kátia Valente, aqui com uma previsão do tempo. E a gente vai agora para o nosso bloco comercial e logo mais voltamos com entrevistas aqui no nosso Na Torcida.
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0: Participação de luto. A funerária marauense, juntamente com a esposa Terezinha, filhos Gilmar, Nego, Vilmar, Salete, Paulo, Lúcia, Luciane, genros, noras, netos, bisnetos, tataranetos e demais familiares, comunicam o falecimento de João Flor de Melo, mais conhecido como Padre, ocorrido hoje aos 86 anos. O corpo será velado na Capela C do Cemitério Municipal de Marau até às 4h30 e logo após ele continuará sendo velado na Capela B do Cemitério Municipal de Marau. A celebração de despedida será amanhã, às 10 horas da manhã e logo após o sepultamento então no Cemitério Municipal de Marau. Comunicamos o falecimento de João Flor de Melo, mais conhecido como Padre, ocorrido hoje aos 86 anos.
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8: 23 graus.
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0: Agora, 19 minutos para as 14h, isso mesmo, tô no ponto, voltando. 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Bom, pessoal, e agora, como prometido, é hora de falar de torcida.
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0: Isso aí, e para falar de esporte, hoje o nosso assunto é o 10º encontro Ronca e Fuça, que vai celebrar uma década de história do motoclube ali na comunidade de Viado Pardo. E para falar sobre isso, claro, eu tenho aqui junto comigo, então, ele que vai nos falar mais sobre esse assunto. Aqui, o Darley Caetano. Darley, tudo bem? Bem-vindo à nossa programação.
3: Tudo bem? Boa tarde, Júlia. Boa tarde a todos os ouvintes.
0: Boa tarde. E aí, esse encontro? Vamos falar um pouquinho mais sobre ele, né? Porque é uma década de história, muito tempo aqui em Marau, né, Darley?
3: Isso. Hoje, esse ano, completamos 10 anos aí da Moto Grupo, né? Onde foi uma conversa, enfim, entre amigos, que se iniciou lá no ano 2016, né? Claro que o pessoal já participava, enfim, já andava antes, mas foi oficializado lá em 2016, com CNPJ, tudo bem certinho, e é onde surgiu o primeiro encontro, né, que foi. E, enfim, esse ano a gente aí completando 10 anos aí de Moto Grupo.
0: E o que que, então, essa organização, o que que vocês pensaram para celebrar essa data comemorativa? Qual que vai ser o evento? Vamos falar um pouquinho dele?
3: Isso, hoje a gente tá com o 10º evento, né? Que vai ser realizado agora no dia 26 de setembro, sábado, não esse, no próximo, né? Aí na comunidade de Viado Pardo. Então, a gente tem uma programação bem grande aí para quem vem participar, né? E também quem vem nos assistir, né? Então, para quem vem participar da trilha, a gente está com uns brindes especiais, né? Realizados já no 10º encontro. Então, a gente tem tanto para quem vem participar e também para quem vem nos assistir.
0: Olha só, Darley, eu fiquei sabendo que o trajeto para quem vai participar, né, conta com 80 quilômetros de trilha. Vamos falar um pouquinho sobre isso também. Quais que são as principais características desse percurso que vai estar, então, aqui no interior do nosso município, Darley?
3: Isso, hoje a gente conta com aproximadamente 80 quilômetros de trilha, tá? Então, hoje a gente tem as nossas trilhas passando aí por 4 ou 5 comunidades do interior, uhum, né? Então, a gente tem toda uma programação, a gente tem uma largada às 13 horas da tarde, para quem vai participar, né? Então, das 13 até umas 14 e pouquinhos ali, o pessoal ainda pode largar na trilha, né? Então, tem todo um percurso, a gente tem na trilha, aproximadamente em torno dos 40 quilômetros, né? A gente tem lá, que é o nosso ponto de hidratação, que a gente tem lá frutas, água, a gente também tem um ponto com borracheiro, se alguém precisar, enfim, né, tudo suporte aí, também gasolina, né, porque como é 80 quilômetros, né, uhum, então, às vezes o pessoal precisa abastecer as motos também. E depois disso, a gente tem o nosso neutro, que é bem próximo da comunidade, né, onde que o pessoal se reúne aí para assistir, né, que a gente tem um desafio, nesse lugar aí, né? Então o pessoal vem ali assistir. A gente tem um número bem expressivo de pessoas que vêm assistir o evento, né, nesse lugar. Então é um desafio ali, o pessoal, como a gente diz, sobe o morro lá, uhum. Enfim. Tem toda uma programação, enfim, tem venda de bebidas no local também para quem vem nos assistir.
0: Isso aí, porque então vai acontecer no próximo sábado, no dia 26, né, Derley? E fica esse convite também, não só para quem já participa, quem vai subir em cima, né, da moto, mas também pro pessoal que vai lá para assistir. Vou deixar aqui para tu fazer esse convite para as pessoas também irem lá prestigiar o evento e também conhecerem um pouco mais do trabalho, então, da associação.
3: Isso, fica o nosso convite aí para toda a comunidade marauense, né? No próximo sábado, dia 26 de setembro aí, que venham prestigiar o nosso evento, né? Claro que quem não for fazer o percurso da trilha, a gente também tem uma programação. O evento começa pela parte da manhã ainda, tá? Então...
0: Uhum. Que horas que dá para chegar, mais ou menos?
3: Hoje o pessoal, como vem em diversas cidades, hoje a gente tem pessoas vindo de fora do estado também, tá?
0: Olha só que legal.
3: Então, a gente aí... ano passado a gente teve mais de 40 municípios do estado, né? E fora do estado também, que vieram prestigiar o nosso evento. Então, tem pessoas chegando às 8 da manhã, tem pessoas chegando às 10, né? Então, para quem ir de manhã ainda, a gente tem toda uma estrutura lá com venda de lanches, venda de bebidas, né? Para quem quiser ir almoçar lá, né? E também à tarde, a gente tem toda uma programação, a gente tem venda de bebidas lá no neutro, a gente tem venda de bebidas na comunidade, enfim, então, e toda a parte de lanches.
0: Perfeito. Tu falou de um desafio, né? Para quem fica ali pelo neutro, eu fiquei curiosa. Dá para contar ou é surpresa? Tem que ir lá assistir.
3: Não, a gente pode contar. O pessoal gosta bastante, né? Uhum. Hoje, no neutro, a gente tem um espaço, né? Que o pessoal brinca bastante, que é um desafio. Enfim, é um morro bem, bem grande ali, né? Então, o pessoal tenta subir de moto, né? Ele é bem íngreme, então o pessoal gosta bastante. E é um espaço bem legal lá, bem bonito, legal. E o pessoal aqui, gosta bastante, então... se reúne um grande número de pessoas lá, né?
0: Sim, tu comentaste antes, né? 40, em torno, né, de 40 municípios que tradicionalmente vêm para Amaral, então, para participar desses encontros. Que legal que é ver, né, o município e, com certeza, a organização de vocês trazendo tanta gente para cá.
3: Isso, a gente fica até honrado, enfim, né? Hoje a gente tem pilotos vindo de fora do estado, então... hoje a gente tem 4 cidades de Santa Catarina que vêm prestigiar o nosso evento. Então, a gente fica muito feliz, né? E também por estar levando o nome de Amaral para outras cidades, né? Então, hoje o nosso grupo se destaca bastante em trilhas, né? Então, a gente fica muito feliz.
0: Bom, Darley, quantos inscritos que esse encontro pode... Então, quantas pessoas que podem se inscrever?
3: A gente não tem números, tá? Então, ano passado, a gente chegou próximo aos 600 inscritos.
0: Olha só, aham.
3: Né? Uhum. 600 inscritos aí. Esse ano, a gente tem uma perspectiva que aumente esse número, tá? Eu sei que tem as condições climáticas também que interferem um pouco, né? Mas a gente tá aí confiante que passe das 600 inscrições.
0: E como que o pessoal que ainda não se inscreveu e tá pensando pode, então, realizar essa inscrição, Darley?
3: Hoje a gente tem, a gente é feita essa inscrição pelo site da Trilha em Foco, uhum. Que é o pessoal que faz toda a cobertura e também organização do evento para nós em questão de inscrições, né? Então, hoje tem lá no site da Trilha em Foco, né? Tu entra lá, tem, enfim, o campo lá para fazer as inscrições, onde tu coloca todos os seus dados, enfim, né? E ali tu preenche, faz o pagamento da inscrição aí para estar... participando do evento.
0: Até quando que dá para se inscrever e qual que é o valor?
3: Hoje a gente, até as 20 horas da sexta-feira, né, que seria no dia 25, uhum. Até as 20 horas os pilotos podem fazer a sua inscrição. Hoje, para quem faz antecipada, tá no valor de R$100, uhum. E na hora, no dia do evento ali, é em torno de R$130. Dentro desses R$100 fazendo antecipadas, o que que você ganha, né?
0: Importante falar.
3: Isso. Hoje, para as 250 primeiras inscrições, tem uma camiseta que a gente disponibiliza para os pilotos, né? Então, quando faz a inscrição ali, né? Se tiver ainda dentro da 250, tem a camiseta. Todo o percurso da trilha, né? E a gente tem vários brindes para quem participar. Hoje a gente tem sorteio de 2 escapamentos, né, Foco Racing, que é para motos. A gente tem sorteio de 5 kits plásticos, mochilões. A gente tem sorteio de pneus, de mousse, entre outros brindes. Então, né, mais o percurso da trilha. E no final, a gente tem ali 2.000 latas de cerveja, refrigerante e água. É porco, galeto e linguiça, né?
0: Olha só.
3: Todo dentro desse valor dos R$100. Então, é bem interessante, é bem legal e o pessoal gosta bastante.
0: E é para festejar, né, esses 10 anos, então, do grupo. Quero que tu fale também um pouquinho do Ronca e Fuça. O que, que vocês são? Se alguém que está aqui escutando e gosta, né, ou talvez ainda não conseguiu ter muitas informações sobre o grupo, como que faz para conhecer mais vocês?
3: É, hoje a gente é uma instituição, tá? A gente tem ali a nossa entidade, enfim. A gente promove eventos, a gente faz um evento por ano aí, né? A gente também contribui, enfim, com a comunidade, enfim, né? E a gente leva o nome do Amaral aí para outras cidades. Então, a gente devolve visitas, né? Então, vamos supor assim, o pessoal de Santa Catarina que veio prestigiar o nosso evento, no decorrer do ano, a gente também vai devolver essa visita a eles. Então, a gente sempre está levando o nome de Amaral, né, em outras cidades também. Claro, quem quiser acompanhar hoje a nossa entidade, o Ronca e Fuça, nós temos lá no nosso Instagram, Equipe Ronca e Fuça, e lá, enfim, tem todos os vídeos, fotos, e também lá acompanhando um pouco do que a gente faz aí no nosso evento.
0: Bom, Darley, muito obrigada pela tua visita aqui na nossa emissora e deixa aqui esse espaço para tu fazer aquele convite, né? Para que o pessoal se organize, leve família para participar do evento, então, no sábado, no próximo sábado.
3: Eu agradeço também pela oportunidade, tá? E a gente faz um convite aí para toda a comunidade marauense, né? Que estiver aí, a gente espera que dê um tempo bom também, né? Pega a família, os filhos, enfim, e venham para prestigiar o nosso evento. A gente tem um lugar amplo lá, né? Também no neutro, o pessoal quiser levar sua cadeira de praia, seu chimarrão, ir lá, enfim, assistir, fica o nosso convite aí.
0: Certo, Darley. Obrigada, que seja um ótimo evento, 10 anos, né? Que venham muitos mais ali, então, para o grupo.
3: E eu que agradeço o espaço e vamos torcer que dê um ótimo evento.
0: Isso aí, a gente conversou agora com o Darley Caetano para falar um pouquinho da 10ª edição, então, do Ronca e Fuca. Do Ronca e Fusca. Isso aí, a gente segue aqui a nossa programação. Agora, quase se despedindo, 7 minutos para as 2 horas da tarde. A gente vai fechando nosso programa, claro, agradecendo a você que ficou junto.

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4: 2 horas, notícias da hora. 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O governo da Venezuela e a oposição estão perto de fechar um acordo para transferir as reservas de ouro do Banco Central venezuelano, avaliados em cerca de 4 bilhões de dólares, cerca de 21 bilhões de reais, do Banco da Inglaterra para o Federal Reserve Bank de Nova York, informou o Financial Times nesta quinta-feira. Segundo o jornal britânico, a proposta em discussão prevê que o governo interino, liderado por Delcy Rodrigues, obtenha o controle legal sobre o ouro, mas sem autorização para vender imediatamente os ativos. De acordo com pessoas familiarizadas com as negociações ouvidas pelo Financial Times, as reservas poderiam ser usadas como garantia para a obtenção de empréstimos destinados a financiar gastos públicos e reconstrução do país após os terremotos que atingiram a Venezuela em junho. Ainda segundo o jornal Financial Times, o acordo representaria um dos primeiros resultados concretos das negociações entre o governo interino e a oposição, processo que conta com apoio dos Estados Unidos e busca criar condições para realizar novas eleições no país. Se for concluído, o entendimento encerrará uma disputa que se arrasta há 7 anos. O impasse começou em 2019, quando os Estados Unidos, Reino Unido e outros países reconheceram Juan Guaidó, então presidente da Assembleia Nacional, como legítimo chefe de Estado da Venezuela. Desde então, a oposição reivindica o controle das barras de ouro armazenadas nos cofres do Banco da Inglaterra. A disputa chegou a ser analisada pela Suprema Corte do Reino Unido, segundo o Financial Times. 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A Autoridade de Segurança Alimentar da Índia informou nesta sexta-feira que encontrou um produto para bebês da Nestlé fora dos padrões exigidos no país e abriu uma ação contra a empresa suíça, um dos principais mercados em crescimento. Segundo a Autoridade de Segurança e Padrões Alimentares da Índia, uma amostra de uma fórmula infantil da Nestlé apresentou quantidade de biotina, também conhecida como vitamina B7, fora dos parâmetros estabelecidos pela legislação indiana. O órgão informou que a nova análise da amostra confirmou que o produto não atendia os requisitos de biotina previstos pela regra do país. Não foi informado também se pretendem determinar o recolhimento do produto das lojas. A Nestlé afirmou que seus produtos estão totalmente de acordo com todas as normas aplicáveis e que continuará trabalhando em conjunto com a autoridade indiana. A empresa, porém, não comentou especificamente o resultado da análise que apontou que a amostra estava fora dos padrões. 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
2: Boa tarde, meu amigo, minha amiga. Vamos chegando com o programa Em Alta desta sexta-feira. 18 de setembro de 2026, 2h10 da tarde, 23 graus de temperatura. Faz bem pra você, muito obrigado pela tua audiência, companhia e sintonia. 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Vamos lá, vamos de música e música da boa, meu amigo, minha amiga. Vou botar uma das antigas aqui do fundo do baú pra matar a saudade. É o Daniel quem chega, tocando em frente. Quase bem, 2h12, 23 graus de temperatura.

0: É o Skank cantando TV, agora faltando 16 para as 3, 23 graus de temperatura. 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
0: JM, chegando para cantar A Namorada Que Sumiu. Boa tarde. Olha a hora, 15 faltando para as 3, 24 graus de temperatura.

0: Participação de luto. A funerária Martelo, juntamente com a esposa Santa Portela, os filhos Paulo Roberto, Pedro Júnior e Gustavo, em memória, noras, netos, bisnetos e demais familiares, comunicam o falecimento de Pedro de Lima Portela, ocorrido ontem, aos 71 anos. O corpo está sendo velado na Capela B do Cemitério Municipal de Marau. Convidam para a celebração de despedida hoje às 15 horas e logo após o sepultamento no Cemitério Municipal de Marau. Comunicamos o falecimento de Pedro de Lima Portela, ocorrido ontem aos 71 anos.
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0: Participação de luto. A funerária marauense, juntamente com a esposa Terezinha, filhos Gilmar, Nego, Vilmar, Salete, Paulo, Lúcia, Luciane, genros, noras, netos, bisnetos, tataranetos e demais familiares, comunicam o falecimento de João Flor de Melo, mais conhecido como Padre, ocorrido hoje aos 86 anos. O corpo está sendo velado na Capela C do Cemitério Municipal de Marau, até às 16h30. E logo após, continuará sendo velado na Capela B do Cemitério Municipal de Marau. A celebração de despedida será amanhã, dia 19 de setembro, às 10 horas, e logo após, o sepultamento no Cemitério Municipal de Marau. Comunicamos o falecimento de João Flor de Melo, mais conhecido como Padre, ocorrido hoje aos 86 anos.
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4: Vamos lá então, 4 faltando para as 3, 24 graus de temperatura, tá faltando amor, João Paulo e Daniel, assim eu encerro por aqui, em nome de Vitamel, que é um polivitamínico indicado para toda a 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Passe bem, volto já, depois das notícias da hora.

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1: 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Se alertou o Campo Gaúcho, o ofício da Federação da Agricultura do Rio Grande do Sul, a Agência Nacional do Petróleo, Gás Natural e Biocombustíveis, pedindo ações urgentes diante de relatos de restrições e atrasos na entrega de óleo diesel aos produtores rurais gaúchos. Na cidade, o cenário é de cautela. O governo federal tem segurado o preço por meio de subvenções. A mais recente é de R$ 1,00 por litro de diesel para condutores e importadores. O presidente da Federação dos Caminhoneiros Autônomos do Rio Grande do Sul, André Luiz Costa, diz, no entanto, ainda ser muito cedo para determinar uma mudança de comportamento dos profissionais relacionado ao diesel no ambiente do transporte. Fato é que, segundo ele, há sim um cenário de instabilidade global que pode reverberar de alguma maneira no setor. A Polícia Civil e o Ministério Público encontraram na manhã desta sexta-feira uma espécie de passagem secreta entre dois imóveis ligados a Milton Leite durante buscas em Sorocaba, no interior paulista, para tentar prender o ex-vereador e ex-presidente da Câmara Municipal de São Paulo. De acordo com as autoridades, uma casa pertence ao assessor do ex-parlamentar e a outra residência seria do próprio Milton. Diante do que os investigadores encontraram, eles suspeitam que o político possa ter estado em alguma das residências. 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A agência que regula medicamentos nos Estados Unidos aprovou o EasenBuild, primeira terapia voltada diretamente ao músculo em pacientes com atrofia muscular espinhal. Em um estudo com quase 200 pacientes, quem usou o novo remédio junto com o tratamento já existente ganhou função motora, enquanto quem seguiu só com a terapia atual perdeu função ao longo de um ano. O efeito colateral conhecido desses medicamentos é a perda de massa muscular junto com a gordura, e resultados preliminares de um estudo combinado, o remédio da Scholar Rock com a tirzepatida mostraram que essa perda pode ser bem menor. 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
3: 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Participação de luto. A funerária marauense, juntamente com a esposa Terezinha, filhos Gilmar, Nego, Vilmar, Salete, Paulo, Lúcia, Tuciane, genros, noras, netos, bisnetos, tataranetos e demais familiares, comunicam o falecimento de João Flor de Melo, mais conhecido como Padre, ocorrido hoje aos 86 anos. O corpo está sendo velado na Capela C do Cemitério Municipal de Marau até às 16h30 e logo após continuará sendo velado na Capela B do Cemitério Municipal de Marau. A celebração de despedida será amanhã, dia 19 de setembro, às 10h e logo após, sepultamento no cemitério municipal de Marau. Comunicamos o falecimento de João Flor de Melo, mais conhecido como Padre, ocorrido hoje aos 86 anos. 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
13: É, vamos chegando, hein? Sextou, sexta-feira, 18 de setembro de 2026. 24 graus de temperatura, 3 e 14. Paz e bem, seja muito bem-vindo você que ligou seu rádio agora. Tem mais uma hora inteirinha ainda, com música sertaneja de bandas e gaúchas também. 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Abri com o milionário José Rico, Anjo Loiro. Boa tarde para você, passe bem.

0: Agenda.
1: Na lista de festas das comunidades da região, neste final de semana, dias 19 e 20 de setembro, a comunidade de São Francisco convida para a festa em honra ao seu padroeiro. No sábado, 12:30, tem almoço servido nas mesas com carne de gado, suíno, frango, maionese, pão e saladas diversas. No domingo, 10:30, missa, 12:00, churrasco padrão, serviço de copa e cozinha. E logo após, tarde dançante com tio Enio e seu teclado. Entrada franca. Tradicionalismo. De 18 a 20 de setembro, ou seja, de sexta a domingo, tem tiro de laço no Parque Municipal, além de jogos campeiros e gineteada. No sábado, dia 19, às 9 horas da noite, vai ser a vez de os Bertucci subirem ao palco lá da Praça de Alimentação. No dia 20 de setembro, data máxima do nosso tradicionalismo gaúcho, 9 da manhã, acontece o desfile Farroupilha na Avenida Júlio Borella e também no parque, o Marcelo Oliveira se apresenta às 3 horas da tarde e na sequência vai ter baile com a banda Sina Gaúcha. Rosana Costenaro para a tua Rádio Alvorada.

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10: 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A funerária marauense, juntamente com a esposa Terezinha, filhos Gilmar, Nego, Vilmar, Salete, Paulo, Lúcia, Luciane, genros, noras, netos, bisnetos, tataranetos e demais familiares, comunicam o falecimento de João Flor de Melo, mais conhecido como Padre, ocorrido hoje aos 86 anos. O corpo está sendo velado na Capela C do Cemitério Municipal de Marau até às 16h30. E logo após, continuará sendo velado na Capela B do Cemitério Municipal de Marau. A celebração de despedida será amanhã às 10 horas e logo após, sepultamento no Cemitério Municipal de Marau. Comunicamos o falecimento de João Flor de Melo, mais conhecido por Padre, ocorrido hoje aos 86 anos.
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20: 3 horas e 35 minutos.
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0: Vamos lá, que agora tem Made in Brasil, 24 faltando para as 4, 24 graus de temperatura, lembra? Hoje é sexta-feira, né? Das 4 às 5, a tua Rádio Alvorada transmite a bênção da saúde.
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0: Adeus, solidão. Carmen Silva, para matar a saudade.

0: 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Mais Made in Brasil chegando!
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0: Mississippi, Thalia e Elisa e eles, os reis do baile, os atuais.

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11: 3 horas e 50 minutos. 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
21: Vini Gaieschi chegando com as informações.
22: Alô, você, nosso amigo ligado na programação da tua Rádio Alvorada, mas ele entra em campo mais cedo, no sábado, tem esse jogo lá na capital paulista. Então o Inter vai jogar antes dos seus adversários e vai talvez ficar de fora do Z4 por boa parte da rodada, em caso de vitória colorada. Baixa de manutenção. Renato Gaúcho vai ter bastante trabalho. Ele já tem compromisso no próximo domingo diante do Palmeiras. É um dos confrontos contra equipes da parte de cima da tabela. Depois ele vai ter a pausa para a data FIFA para conseguir talvez implementar alguma coisa de questão tática. Mas é muito mais no anímico, acredito, essa contratação do Renato Gaúcho, que inclusive pediu para a torcida durante a coletiva para não vaiar os seus jogadores durante os jogos. Então, o Renato, a gente sabe que tem carta branca no Grêmio, ele manda e desmanda, então a torcida com certeza vai atender o pedido do técnico do Grêmio, que vai tentar salvar o Grêmio do rebaixamento, salvar o ano do Grêmio em 2026. A gente separou um trecho aqui da coletiva de apresentação do Renato, a gente vai escutar o que falou o novo comandante do Grêmio para o ano de 2026.
23: Em primeiro lugar, uma satisfação, uma alegria muito grande, como o próprio presidente falou, voltar para minha casa, voltar para esse clube que praticamente eu me criei aqui dentro, conquistando muitos títulos como jogador, como treinador. Então, uma satisfação muito grande estar de volta. No momento que o presidente

0: Eu acho que vai ser fundamental, e eu tenho certeza que isso vai acontecer com o apoio do nosso torcedor. E vai ser a partir de domingo.
1: Tá aí, obrigado, Vini Gajewski.
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1: 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Vem aí as notícias da hora e depois tem a benção da saúde transmitida pela tua rádio Alvorada em 107.7. Você é nosso convidado especial. Acompanhe!

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5: 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Em 2022, a população com deficiência no Rio Grande do Sul foi estimada em 771 mil pessoas de 2 anos ou mais de idade, o que corresponde a 7,2% da população no mesmo recorte de idade. No Brasil, a distribuição é

0: de 7,3%. Os dados são do estudo Pessoas com Deficiência e Desigualdades Sociais no Brasil, divulgado pelo IBGE com base no Censo Demográfico 2022. O perfil é mais feminino que masculino, com maior incidência em pessoas pretas, pardas e amarelas. Entre brancas e indígenas, os índices foram de 7,1% e 7%. Entre homens brancos, a taxa foi de 6,2%. Entre mulheres pretas ou pardas, de 8,7%. O IBGE considera pessoas com deficiência aquelas com 2 anos ou mais que têm muita dificuldade ou não conseguem, de modo algum, realizar ao menos uma das funções investigadas: enxergar, ouvir, caminhar ou subir degraus, pegar objetos pequenos e funções mentais. Os dados do Censo Demográfico 2022 não são comparáveis aos da PNAD Contínua e da PNS por diferenças metodológicas. O presidente Luiz Inácio Lula da Silva afirmou nesta sexta-feira que não aceita a classificação feita pelos Estados Unidos do PCC e do CV como organizações terroristas. Em discurso, o candidato do PT à reeleição disse que terrorismo foi o 8 de janeiro e o planejamento de assassinato de autoridades no contexto da trama golpista. O presidente deu as declarações ao participar de um evento de apresentação de ações integradas de segurança pública no Rio de Janeiro, onde cumpre agenda nesta sexta. Ainda em relação a Donald Trump, Lula afirmou que o norte-americano tem interesse em recursos minerais brasileiros e que o Brasil precisa ampliar investimentos na segurança nacional. Não coloque limites em seus sonhos, coloque fé. 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Um terremoto de magnitude 4,8 atingiu na sexta-feira a região metropolitana do Chile, onde fica a capital Santiago, informou o Centro Sismológico Euromediterrâneo. O tremor, ocorrido a uma profundidade de 98 quilômetros, teve sua magnitude rebaixada em relação à estimativa inicial de 5,2, segundo a EMSC. O epicentro do tremor foi a 33 quilômetros da capital do país, no conjunto habitacional Vila Presidente Frei. Não houve registros de mortos, feridos ou danos à infraestrutura até a última atualização. Também não há risco de tsunami. 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
0: Próxima edição, às 5 horas.

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0: Intenções da Missa da Saúde. Olavo Assis Bianchini, sétimo dia. Júlio César Carlesso, sétimo dia. Dorvalino Rissardo, trigésimo dia. Fiorinda de Bortoli, primeiro ano. Laídes Gaspar Brandeleiro, quarto mês. Lourdes Vivan Seralho, nono mês. Jurandir Francisco Cáceres, décimo mês. Pedro Risson, décimo mês. Antônio Brandeleiro de Lima, primeiro ano e 10 meses. João Luiz Seralho, primeiro ano e 11 meses. Sueli dos Santos, segundo ano. João Durante, segundo ano e 1 mês. Elaine Pierezan, terceiro ano. Terezinha Dalmoro Silva, terceiro ano e 10 meses. Dileta Calione, quarto ano. Idésio Tonial, quinto ano e 10 meses. Ana Bertoncello Spinello, sétimo ano. Dosolina Riva Manfroy, oitavo ano. Jefferson Perti Libroco, nono ano. Idelso Piarezan, 14º ano. Rosa Consalter Bortoletti, 17º ano. Albino Veller, 18º ano. Pierina Dalla Valle, 20º ano. Ronaldo Badalotti, 25º ano. Olímpio Dresseno e Osmar Donzelli. Iraci Lotzi e Orlindo Broco. Juarez Padilha, José Antônio Padilha e Eliseu Roque Padilha. Lennon Padilha, Emílio Bonifácio e Conceição Bonifácio de Oliveira. Frei Adame e Valdir Calione. Paulo Alberto Sete e Terezinha Posser Sete. Antônio Augusto Prece, Ernesto Pilate e Catarina Girardi. Augusto dos Santos Bittencourt, Terezinha Valdevino e Valdevino Bianchini. João Veller e Pedrinho Fortunati. Egídio Bortolotti. Sinibaldo Muniz, Benta Ferreira e Suzana Muniz. José Alves de Souza e Maria de Lourdes Souza Rodrigues. João Longo, Caetane Marinês Sebem, Elisa Save e Catarina Zanin Triquez, Antônio Bortolo, Dalla Gasperina, Regina Perin Ferrari e Elide Perin Giacchini, Terezinha Dalinha, falecidos da família Badalotti, falecido das famílias Risson e Dalmoro, falecidos da família Zanco, Nossa Senhora de Lourdes e Santo Antônio agradecendo. Santo Antônio pedindo graça. Nossa Senhora desatadora dos nós pedindo graça. Aniversariante dizimista. Roseliana Gugelmini, Isaías Trento, Eliseu Rigo, Gabriela Pagotto Migliorini, João Rissardo, Olmiro Rigo, Vitorino Casagrande, Vitor Hugo Carlesso, Patrick Bugiotto, Henrique Branquier.
1: Irmãos e irmãs, paz e bem. Rezemos juntos a oração de São Francisco de Assis ao chegar em uma igreja. Nós vos adoramos, Santíssimo Senhor Jesus Cristo, aqui em todas as vossas igrejas que há em todo o mundo, e vos bendizemos, porque pela vossa Santa Cruz remistes o mundo. O Senhor nos lembra hoje de que na igreja não existem espectadores, mas membros ativos pelo anúncio do reino. Ele nos convida a quebrar as barreiras do individualismo e a valorizar a presença e o dom de cada irmão e irmã em nossas comunidades. Preside esta celebração, Frei Marcelo. Iniciemos cantando o número 120.

0: Em nome do Pai, do Filho e do Espírito Santo.
1: Amém.
0: A graça de nosso Senhor Jesus Cristo, o amor do Pai e a comunhão do Espírito Santo estejam convosco.
1: Bendito seja Deus que nos reuniu no amor de Cristo.
0: Neste final de semana em que nós rezamos em ação de graças por todos os nossos dizimistas de nossas 55 comunidades, também peçamos perdão para que o Senhor nos ajude a viver profundamente o convite da missão. E o fazemos através da canção de número 151.

0: Deus, que é Pai de amor e de misericórdia, tenha compaixão de nós. Perdoe os nossos pecados e um dia nos acolha na vida eterna.
1: Amém.
0: Senhor, tende piedade de nós.
1: Senhor, tende piedade de nós.
0: Cristo, tende piedade de nós.
1: Cristo, tende piedade de nós.
0: Senhor, tende piedade de nós.
1: Senhor, tende piedade de nós.
0: Oremos. Com as intenções todas já mencionadas, os falecidos, ações de graças, os aniversariantes dizimistas, hoje especialmente, Olavo Assis Bianchini, sétimo dia, Júlio César Carlesso, sétimo dia, e Dorvalino Rissardo, trigésimo dia. Também com as intenções que nós trazemos e daqueles que nos acompanham pela tua rádio Alvorada. Ó Deus, vós que criais e governais todas as coisas, volvei para nós o vosso olhar e para sentirmos a ação da vossa misericórdia, dai-nos a graça de vos servir de todo o coração. Por nosso Senhor Jesus Cristo, vosso Filho, que é Deus, e convosco vive e reina, na unidade do Espírito Santo, por todos os séculos dos séculos.
1: Amém.
0: Podeis sentar, acompanhamos a liturgia da palavra.
2: Leitura da carta de São Paulo aos Coríntios. Irmãos, se se prega que Cristo ressuscitou dos mortos, como podem alguns dizer entre vós que não há ressurreição dos mortos? Se não há ressurreição dos mortos, então Cristo não ressuscitou. E se Cristo não ressuscitou, a nossa pregação é vã e a nossa fé é vã também. Nesse caso, nós seríamos testemunhas mentirosas de Deus, porque teríamos atestado contra Deus que Ele ressuscitou Cristo, quando de fato Ele não o teria ressuscitado. Se é verdade que os mortos não ressuscitaram, pois se os mortos não ressuscitam, então Cristo também não ressuscitou. E se Cristo não ressuscitou, a vossa fé não tem nenhum valor e ainda estáis nos vossos pecados. Então, também os que morreram em Cristo pereceram. Se é para esta vida que pusemos a nossa esperança em Cristo, nós somos, de todos os homens, os mais dignos de compaixão. Mas, na realidade, Cristo ressuscitou dos mortos, como primícias dos que morreram. Palavra do Senhor.
1: Graças a Deus.
3: Ao despertar, me saciará a vossa presença, ó Senhor.
1: Ao despertar, me saciará vossa presença, ó Senhor.
3: Ó Senhor, ouvi a minha justa causa, escutai-me e atendei o meu clamor. Inclinai o vosso ouvido à minha prece, pois não existe falsidade nos meus lábios.
1: Ao despertar, me saciará vossa presença, ó Senhor.
3: Eu vos chamo, ó meu Deus, porque me ouvis. Inclinai o vosso ouvido e escutai-me. Mostrai-me vosso amor maravilhoso. Vós que salvais e libertais do inimigo, quem procura a proteção junto de vós.
1: Ao despertar, me saciará vossa presença, ó Senhor.
3: Protegei-me qual dos olhos a pupila, e guardai-me a proteção de vossas asas, e verei justificado a vossa face, e ao despertar, me saciará vossa presença.
1: Ao despertar, me saciará vossa presença, ó Senhor. Aclamemos o Santo Evangelho cantando o número 236.

0: Senhor esteja convosco.
1: Ele está no meio de nós.
0: Proclamação do Evangelho de Jesus Cristo segundo Lucas.
1: Glória a vós, Senhor.
0: Naquele tempo, Jesus andava por cidades e povoados, pregando e anunciando a boa nova do reino de Deus. Os 12 iam com eles, e também algumas mulheres que haviam sido curadas de maus espíritos e doenças. Maria, chamada Madalena, da qual tinha saído 7 demônios. Joana, mulher de Cusa, alto funcionário de Herodes. Susana e várias outras mulheres que ajudavam a Jesus e aos discípulos com os bens que possuíam. Palavra da salvação.
1: Glória a vós, Senhor.
0: Podeis sentar um instante. Caríssimos irmãos e irmãs, também daqueles que nos acompanham nesta tarde de sexta-feira através da tua rádio Alvorada. Hoje nós nos encontramos para que, pedindo saúde para todos nós, também possamos rezar em ação de graças por todos os nossos dizimistas. E nesta celebração de hoje, Paulo, na primeira leitura, ele nos afirma com uma convicção real e concreta de que a ressurreição de nosso Senhor Jesus Cristo é o fundamento da nossa própria fé e também o fundamento da nossa esperança. Por isso que nós depositamos sobre o altar dezenas de intenções, e hoje com os 7º dias também, nesta certeza de que se nós vamos vivendo e professando a nossa fé, automaticamente nós também somos um povo de ressuscitados. Eu costumo sempre recordar quando eu vou no cemitério, e aliás, esta semana, com hoje nós temos 4 sepultamentos. Esta semana nós já ultrapassamos a marca de 10, só na semana, e já temos mais 2 amanhã de manhã cedo. Mas a ressurreição, ela é justamente para nos recordar de quem nós somos e para onde nós vamos. Foi esta certeza que amparou a vida de Paulo e é esta certeza que ampara também a nossa vida. Nós não estamos sós, nós não estamos desamparados, nós sabemos para onde nós vamos. Como a gente faz isso? E lá no cemitério ou nos lugares que eu vou fazer encomendação, eu sempre leio o Evangelho onde Tomé pede: mas Senhor, nós não sabemos para onde nós vamos. E Jesus diz: a partir de mim, eu vos dei o exemplo, eu sou o caminho, a verdade e a vida. Este exemplo que eu dei para cada um de vocês, que é preciso seguir. E é isto que Paulo nos afirma no dia de hoje. Esta certeza amparou Paulo na sua vida apostólica e também ampara a cada um e a cada uma de nós. E Paulo encontra-se verdadeiramente com Cristo vivo, com Cristo vencedor da morte, no caminho para Damasco. É ali que ele entende de fato a veracidade da presença de Jesus Cristo em sua vida. Às vezes, e aí é que a gente às vezes precisa entender isto, quando a gente começa a ficar com problemas na vida, é aí o momento que eu devo me aproximar de Jesus Cristo. Ou em outras palavras, é aí o momento que eu preciso me colocar totalmente no colo de Jesus Cristo, porque Ele me fortalece. Foi no momento em que Paulo cai que Jesus o levanta. É nos momentos de sofrimento, nos momentos de dificuldade, nos momentos de dores, que eu preciso reconhecer a presença de Jesus em minha vida. Quantas pessoas, quando o sofrimento bate, quando as dores batem, se revoltam, se afastam, se distanciam de Jesus Cristo. E deveria ser ao contrário. Quando nós estamos nos momentos mais dolorosos na nossa vida, é que a gente deveria estar próximo dele, porque ele vai nos ajudando, nos fortalecendo, nos conduzindo em nossa vida. Da vitória da ressurreição brota para nós o dom da esperança, que vai além das possibilidades humanas. A minha possibilidade humana não me faz alcançar a vida eterna. Agora, a esperança em Jesus Cristo me dá a certeza de que um dia eu posso alcançar a vida eterna, a ressurreição. Só nele e com ele eu consigo alcançar a ressurreição. Sozinho eu não sou capaz. Eu preciso de Jesus Cristo para adentrar um dia na vida eterna. E é esta certeza que me leva a estar com Jesus Cristo todos os dias. Por isso que diz Paulo: todos quantos, os que já passaram, nós e os que virão, todos quantos acolherem a fé e pela fé acolher Jesus Cristo como o Salvador, faremos juntos a experiência da ressurreição. Acolher não é simplesmente balbuciar palavras, nem balbuciar orações, mas é entrar nesta sintonia que o próprio Jesus traz hoje a partir do Evangelho de Jesus Cristo. As mulheres do Evangelho, elas não acolheram a palavra, elas não foram ouvintes da palavra de Jesus Cristo, elas foram colaboradoras da missão de Jesus Cristo. Se a gente é apenas ouvintes ou destinatário da palavra, nós continuamos como nós somos. Nós ouvimos, nós batemos palma para Jesus Cristo, nós vibramos com Jesus Cristo, mas voltamos para a nossa casa como meros destinatários e ouvintes e não entramos na missão. Por isso o Evangelho de hoje diz isso: não é simplesmente ser destinatário e ouvinte de Jesus Cristo, mas é colaborar, apoiar no seu ministério, viver profundamente, fazer da minha casa, da minha família, da minha vida, um local profundo da presença de Jesus Cristo. Eu preciso defender Cristo com todas as garras em minha vida e minha família para ser apoiador da sua missão, não ouvinte. E às vezes eu vejo que muitas vezes nós somos ouvintes. Quando alguém grita mais alto, nós ficamos quietinhos. Não, nós temos que defender. É assim, a minha fé é assim, a minha vida é assim, é desta forma que eu acredito, é assim que eu vivo. Respeito a tua opinião, mas não mudo a minha, porque eu acredito neste Jesus ressuscitado que me fortalece, que me dá coragem e que me dá força para eu prosseguir todos os dias a minha vida. Não abram mão das vossas convicções. Não abram mão das vossas convicções. Deus é Deus. Aqui, na China, na Índia, na Europa, onde for, é o meu Deus. Não existe um Deus para cada ser humano, é um Deus para todos nós. E se formos fiéis a Ele, dentro da nossa casa, dentro da nossa igreja, no meio da rua, Deus também é fiel comigo até o fim e me garantirá um dia a mesma ressurreição na vida eterna. Mas Ele exige de nós fidelidade, amor, não apenas meros ouvintes, mas colaboradores na sua missão. Que o Senhor nos ajude e que nos motive a vivermos desta forma, como colaboradores. Colaborador é aquele que fala de Jesus Cristo. Colaborador é aquele que vive com Jesus Cristo. Colaborador é aquele que, quando estiver no fundo do poço, estende a mão e diz: Senhor, eu preciso de Ti. E Ele vai te ajudar nesses momentos mais difíceis da tua vida. Porque colaborador não abandona. colaborador é aquele que está presente nos bons e nos maus momentos da vida de Jesus Cristo, como foi Maria aos pés da cruz. Que assim o Senhor nos ajude nesta bonita missão, como as mulheres, de colaborar com Jesus Cristo no seu reino. Ficamos de pé. E elevemos a Deus as nossas preces, ao Pai do céu, que cria e governa todas as coisas em seu amor, dizemos: Senhor, escutai nosso clamor.
2: Senhor, escutai nosso clamor. Para que a igreja, para que os pastores da igreja anunciem incansavelmente a ressurreição de Cristo como força, esperança para a comunidade cristã, rezemos.
0: Senhor, escutai nosso clamor.
2: Para que os candidatos a cargos públicos defendam propostas de governo que auxiliem na solução dos atuais problemas da sociedade, rezemos.
0: Senhor, escutai nosso clamor.
2: Para que os enlutados encontrem consolação no mistério da ressurreição, fonte de esperança que ajuda a superar o luto e seguir em frente, rezemos.
0: Senhor, escutai nosso clamor.
2: Para que todos nós, leigos e leigas, coloquemos nossos dons, tempo e recursos com gratidão e generosidade a serviço da evangelização, rezemos.
0: Senhor, escutai nosso clamor. Cada um num instante faça a sua prece pessoal, a sua intenção pela sua saúde, pela sua família, pelas pessoas que precisam de nossas orações, pelas intenções que estão sobre o nosso altar, ao qual estamos rezando esta Santa Missa, e por todos aqueles que estão nas casas de repouso, no nosso hospital, nas unidades básicas de saúde, e também dos que cuidam dos nossos doentes e enfermos. Pai Santo, acolhei com muito carinho as intenções e as preces que te trazemos neste dia, através de teu Filho Jesus, que vive e reina na unidade do Espírito Santo.
1: Amém.
0: Rezamos juntos a oração do dizimista, que está nos envelopes, e quem não tem o envelope, no livro de cantos na contracapa, também tem a oração para poder acompanhar. Senhor,
1: fazei de mim um dizimista consciente e alegre. Que meu dízimo seja gesto de gratidão, ato de amor e reconhecimento de vossa bondade. O que tenho de bom, de vós recebi. Vida, fé, saúde, amor, família, bens. Ajudai-me a partilhar com justiça e generosidade. Livrai o meu coração do egoísmo e da vaidade. Que eu vos ame cada vez mais e que ame sempre mais os irmãos. Quero que meu dízimo seja fonte de bênçãos para mim, para minha família e para minha comunidade. Amém. A exemplo das mulheres que partilhavam seus bens com Jesus, trazemos ao altar o nosso envelope do dízimo, nossa vida e nosso trabalho, cantando o número 299.

deixai ser o mesmo universo pelo pão e pelo vinho que recebemos de vossa bondade. Fruto da terra e do trabalho humano, da videira que agora vos apresentamos e para nós vai se tornar pão da vida e vinho da salvação.

0: Rezemos, irmãos e irmãs, para que o meu e o vosso sacrifício sejam aceitos por Deus Pai Todo-Poderoso.
1: Receba o Senhor por tuas mãos este sacrifício para a glória do seu nome, para o nosso bem e de toda a Santa Igreja.
0: Podemos estender a nossa mão como prece e oração pela vida de todos os nossos dizimistas. Olhai, ó Deus, de bondade para a oferta do dízimo que depositamos sobre o vosso altar. Derramai vossa bênção, Senhor, sobre estas famílias, suas casas, seus campos, seus trabalhos, e concedei-nos um coração sempre pronto para a partilha, e aumentai em nós a disposição de seguir os ensinamentos de vosso Filho Jesus. Inclinai, Senhor, as nossas súplicas e acolhei benigno as oferendas dos vossos fiéis, a fim de que os dons que cada um trouxe em vossa honra sirvam à salvação de todos. Por Cristo nosso Senhor.
1: Amém.
0: O Senhor esteja convosco.
1: Ele está no meio de nós.
0: Corações ao alto.
1: Nosso coração está em Deus.
0: Demos graças ao Senhor nosso Deus.
1: É o nosso dever e nossa salvação.
0: Na verdade, é digno e justo, é nosso dever e salvação dar-vos graças sempre e em todo lugar. Senhor Pai Santo, Deus Eterno e Todo-Poderoso, por vosso amado Filho Jesus Cristo. Ele é a vossa palavra pela qual tudo criastes. Ele é o nosso Salvador e Redentor, que se encarnou pelo Espírito Santo e nasceu da Virgem Maria. Ele, para cumprir a vossa vontade e adquirir para vós um povo santo, estendeu os braços na hora da sua paixão, a fim de vencer a morte e manifestar a ressurreição. Por isso, com os anjos e todos os santos, proclamamos a vossa glória, cantando a uma só voz.

0: Oração Eucarística é a segunda que está na página 14. Na verdade, ó Pai, vós sois santo e fonte de toda a santidade. Santificai, pois, estes dons, derramando sobre eles o vosso Espírito, a fim de que se tornem para nós o corpo e o sangue de nosso Senhor Jesus Cristo. Estando para ser entregue, abraçando livremente a paixão, Jesus tomou o pão, pronunciou a bênção de ação de graças, partiu e o deu a seus discípulos, dizendo: tomai todos e comei, isto é o meu corpo, que será entregue por vós. Do mesmo modo, no fim da ceia, ele tomou o cálice em suas mãos e, dando graças novamente, o entregou aos seus discípulos, dizendo: tomai todos e bebei. Este é o cálice do meu sangue, o sangue da nova e eterna aliança, que será derramado por vós e por todos para a remissão dos pecados. Fazei isto em memória de mim. Mistério da fé.
1: Anunciamos, Senhor, a vossa morte e proclamamos a vossa ressurreição. Vinde, Senhor Jesus.
0: Celebrando, pois, o memorial da morte e ressurreição do vosso Filho, nós vos oferecemos, ó Pai, o pão da vida e o cálice da salvação. E vos agradecemos porque nos tornastes dignos de estar aqui na vossa presença e vos servir. Suplicantes, vos pedimos que, participando do corpo e sangue de Cristo, sejamos reunidos pelo Espírito Santo num só corpo. Lembrai-vos, ó Pai, da vossa Igreja, que se faz presente pelo mundo inteiro. Que ela cresça na caridade, em comunhão com o Papa Leão, com nosso Bispo Rodolfo, os bispos do mundo inteiro, os presbíteros, os diáconos e todos os ministros do vosso povo. E lembrai-vos também na vossa misericórdia dos nossos irmãos e irmãs que adormeceram na esperança da ressurreição e de todos os que partiram desta vida. Recordamos todos os nossos falecidos, cujos nomes estão aqui sobre o altar. Hoje, especialmente, Olavo Assis Bianchini, sétimo dia, Júlio César Carlesso, sétimo dia, Dorvalino Rissardo, trigésimo dia. Todos os demais pedidos e intenções, também aqueles que trazemos presente no nosso coração, aqueles que já não são mais lembrados e recordados por seus familiares e todos os que já estão inscritos no livro In Memoriam. Pai santo e querido, acolhei-os junto a vós, na luz da vossa face. Enfim, nós os pedimos, tende piedade de todos nós e dai-nos participar da vida eterna, com a Virgem Maria, Mãe de Deus, São José, seu esposo, os apóstolos e todos os santos que neste mundo viveram na vossa amizade, a fim de vos louvarmos e glorificarmos por Jesus Cristo, vosso Filho. Por Cristo, com Cristo e em Cristo, a vós, Deus Pai Todo-Poderoso, na unidade do Espírito Santo, toda honra e toda glória, por todos os séculos dos séculos.
1: Amém.
0: Com fé, amor e confiança, rezamos a oração que o Senhor Jesus nos ensinou. Pai nosso, que estais no céu, santificado seja o vosso nome. Venha a nós o vosso reino. Seja feita a vossa vontade, assim na terra como no céu. O pão nosso de cada dia nos dai hoje. Perdoai as nossas ofensas, assim como nós perdoamos a quem nos tem ofendido. E não nos deixeis cair em tentação, mas livrai-nos do mal. Livrai-nos de todos os males, ó Pai, dai-nos hoje a vossa paz. Ajudados pela vossa misericórdia, sejamos sempre livres do pecado e protegidos de todos os perigos, enquanto aguardamos a feliz esperança e a vinda do nosso Salvador Jesus Cristo.
1: Vosso é o reino, o poder e a glória para sempre.
0: Senhor Jesus Cristo, dissestes aos vossos apóstolos: eu vos deixo a paz, eu vos dou a minha paz. Não olheis os nossos pecados, mas a fé que anima a vossa igreja. Dai-lhe, segundo o vosso desejo, a paz e a unidade. Vós que sois Deus, com o Pai e o Espírito Santo.
1: Amém.
0: A paz do Senhor esteja sempre convosco.
1: O amor de Cristo nos uniu.

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0: Provai e vede como o Senhor é bom, feliz de quem nele encontra o seu refúgio. Eis Jesus, o Cordeiro, aquele que tira o pecado do mundo.
1: Senhor, eu não sou digna que entreis em minha morada, mas dizei uma só palavra e serei salvo.
0: Que Jesus Cristo me guarde para a vida eterna.
1: Amém.
2: A Eucaristia é o alimento que nos une e nos cura para a missão. Ao receber o Senhor, peçamos um coração grato e disposto a segui-lo e servi-lo com alegria. Cantemos o número 565.

0: Oremos. Senhor, o vosso dom celeste penetre em nossas mentes e nossos corpos, para que em nós prevaleça sempre não o sentimento, mas a força deste sacramento. Por Cristo nosso Senhor.
1: Amém.
0: Convido a família do Olavo Assis Bianchini, uma pessoa da família, e também uma pessoa da família do Júlio César Carlesso, para que venham receber a vela da missa do sétimo dia e também o cartão para depois trazer para a missa da esperança no mês de outubro. Então, as duas famílias podem receber as velas da missa do sétimo dia. Pelos nossos falecidos, digamos, dai-lhes, Senhor, o descanso eterno.
1: E a luz perpétua os ilumine.
0: Descanse em paz.
1: Amém.
0: Rezamos também uma Ave Maria por todos nós, pela nossa saúde, pelos nossos aniversariantes do dia. O Eliseu, que está presente, está de aniversário. Se tem mais alguém de aniversário, levanta a mão para a gente rezar uma Ave Maria pedindo saúde. Tem mais uma pessoa de aniversário aqui. Então, por vocês, nossos aniversariantes, o Eliseu, nosso filho de um casal festeiro nosso, do Cursílio, né? Então também os nossos aniversariantes e que nos acompanham pela tua rádio Alvorada, peçamos a proteção da mãe sobre vocês rezando. Ave Maria, cheia de graça, o Senhor é convosco. Bendita sois vós entre as mulheres e bendito é o fruto do vosso ventre, Jesus. Santa Maria, Mãe de Deus, rogai por nós, pecadores, agora e na hora de nossa morte.
1: Amém.
0: Nossa Senhora Rainha dos Anjos,
1: rogai por nós.
0: Santo Antônio,
1: rogai por nós.
0: E agora invocamos a bênção da saúde, a proteção sobre nós e todos os ouvintes da tua rádio Alvorada. A nossa proteção está no nome do Senhor,
1: que fez o céu e a terra.
0: O Senhor esteja convosco.
1: Ele está no meio de nós.
0: Ó Deus, Pai, olhai para nós, vossos servos sujeitos às enfermidades, problemas e dificuldades. Reconfortai nosso corpo e nossa alma, a fim de que nos sintamos fortalecidos e encorajados por vossa bondade. Ó Deus, Filho, afastai de nós toda a maldade e venham para nos proteger os anjos, portadores de paz, e desapareça de nossa alma todo o rancor e a maligna discórdia. Ó Deus, Espírito Santo, sede-nos propício e conservai-nos ao vosso lado, para que, recobrando a saúde do corpo e da alma, possamos render-vos graças transbordante de paz e alegria. Que Deus Pai bondoso, que o Senhor Cristo, o Rei e o Santo Espírito, por intercessão de Nossa Senhora dos Anjos, esteja diante de vós para vos conduzir.
1: Amém.
0: Atrás de vós para vos guardar.
1: Amém.
0: Ao vosso lado para vos defender.
1: Amém.
0: Acima de vós para vos conservar.
1: Amém.
0: Dentro de vós para vos abençoar.
1: Amém.
0: Abençoe-vos Deus Todo-Poderoso, Pai, Filho e Espírito Santo. Um bom final de tarde a todos. Permaneçamos em paz e que o Senhor nos acompanhe.
1: Graças a Deus.
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5: 5 horas. 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Vamos às informações da Central de Conteúdo da tua rádio.
6: Lagoa Vermelha conheceu na manhã desta sexta-feira as 10 músicas selecionadas a nível local do 4º Festival da Canção Nativista. Em primeiro lugar, letra de Jair Rodrigues de Oliveira e melodia de Eric Fialho. Em segundo lugar, letra de Thalisson Nathaniel Vigo Vieira e Gustavo Neto e a melodia de Gustavo Neto. Em terceiro lugar, letra e melodia de Thalisson Nathaniel Vigo Vieira. Em quarto lugar, letra de Mário Henrique de Almeida e Juliano Diogo e a melodia de Mário Henrique de Almeida e Vinícius Bianchini. Em quinto lugar, ficou a letra de João Tadeu Soares da Silva e uma melodia de Gabriel Gariba. Em sexto lugar, letra e melodia de Eric Fialho. Em sétimo lugar, letra de Lauro Teodoro e Bete Novakoski. Melodia de Edu Novakoski e Guilherme Bragagnolo. Em oitavo lugar, ficou a letra de João Tadeu Soares

0: da Silva e melodia de Edivânio Fabrício Belmude Vieira. Em nono lugar, letra de Wilson Ronaldo Ferreira e melodia de Carlos Ariel de Bona. E em décimo lugar, a escolhida foi letra de Alessandro Militerno e melodia de Vinícius Bianchini e Giovanni Train. O evento acontece dias 5, 6 e 7 de novembro no Parque de Exposições Érico Lourenço de Lima. Da tua rádio Cacique de Lagoa Vermelha, Daniel Carvalho.
1: Três pessoas com trajetórias dedicadas à preservação das tradições da história e da cultura gaúcha foram homenageadas nesta quinta-feira durante a programação dos Festejos Farroupilhas de 2026. A solenidade de entrega da Comenda Araucária ocorreu no CTG Porteira do Rio Grande. Receberam a homenagem Maria Hilda Pinto Dengo, José Pedro Vanás e Raul de Vargas Vieira, reconhecidos pela contribuição ao tradicionalismo e à preservação da memória cultural do município e da região. Da tua Rádio Fátima de Vacaria, Júlia Rodrigues.
2: Na região de Veranópolis, quem chega a Nova Prata já encontra uma nova composição visual nos dois pórticos de acesso ao município. Os espaços passaram por serviços de limpeza e pintura concluídos nesta semana, com o objetivo de valorizar as entradas da cidade e reforçar elementos da identidade local. A revitalização preservou os painéis esculpidos em basalto, com a limpeza e o destaque dos desenhos e detalhes naturais da pedra. A nova composição também utiliza as cores verde, vermelho e tons claros, criando uma identidade visual mais integrada. Os pórticos fazem referência ao título de Nova Prata como capital nacional do basalto. No acesso sul, os elementos remetem ao trabalho nas pedreiras e à extração da pedra. Já no acesso norte, a estrutura representa uma construção relacionada à utilização do basalto. Da tua Rádio Veranense de Veranópolis, Monique Ziliotto.
3: E a CBF está eliminada da Copa RS de Futsal. Ontem à noite, a equipe laranja foi derrotada pelo Passo Fundo pelo placar de 4-0 no norte do estado. Agora, as atenções se voltam para a Copa LNF, competição na qual a CBF está na semifinal. Nesta próxima terça-feira, o time joga em Dourados, no Mato Grosso do Sul, diante do Juventude, em jogo único. E no outro sábado, dia 26, tem o jogo de ida da segunda fase da Liga Nacional de Futsal contra o Umuarama, no norte do Paraná. Da tua Rádio Garibaldi, João Paulo de Luca.
4: A Secretaria Municipal de Obras está executando um conjunto de intervenções na rede de drenagem pluvial em dois bairros da Zona Leste de Caxias do Sul. Os serviços ocorrem nos bairros Cruzeiro e Diamantino, e tem como objetivo corrigir trechos da infraestrutura, realizar conexões e melhorar o funcionamento do sistema de escoamento das águas pluviais. No bairro Cruzeiro, os trabalhos são realizados na rua 1º de Maio, na esquina com a rua Arturos. Já no bairro Diamantino, a intervenção ocorre na rua João Alberto D'Ambros. As duas intervenções fazem parte das ações de manutenção e recuperação da infraestrutura de drenagem, realizadas pela Secretaria Municipal de Obras em diferentes pontos do município. Os serviços são executados conforme as necessidades identificadas em cada local, com intervenções direcionadas à correção e ao aprimoramento das redes existentes. Da tua Rádio São Francisco de Caxias do Sul, Luan Varela.
5: Na região de Marau, destaque para a licitação do Departamento Nacional de Infraestrutura e Transportes, que recebeu 11 propostas para a elaboração de estudos e projetos de engenharia visando a duplicação de 39 quilômetros da BR-285, entre Passo Fundo e Carazinho. 8 empresas continuam no certame, com valores que variam de R$ 4.900.000 até R$ 6.500.000. A escolha vai considerar a capacidade técnica das concorrentes para além do menor preço apresentado. O investimento previsto pelo órgão federal é de R$ 6.555.000 para o trecho entre os quilômetros 304 e 343, com prazo de 18 meses para a conclusão dos projetos. A rodovia registra fluxo diário superior a 10 mil veículos, que tende a aumentar com as operações da futura usina de etanol da BH na região. Da tua Rádio Alvorada de Marau, Eduardo Serri.
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2: Vamos indo então, meu amigo, minha amiga. 5:13 da tarde, 23 graus de temperatura, 18 de setembro de 2026. Paz e bem para você, muito obrigado pela tua audiência, companhia e sintonia. Como diz a juventude, né? Sextou! E chegou, né? Aqui, ó, chegou o final de semana, né? Já nós vamos atualizar também a previsão do tempo com a Kátia Valente. Vamos trazendo as informações para você. 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Boa tarde, paz e bem, até a proxega.

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1: 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Conta aí, Kátia Valente, como é que fica o tempo no final de semana que encerra os festejos Farroupilha?
2: Durante o dia, as temperaturas vão subindo rapidamente. As máximas previstas variam entre 22 e 24 graus aqui na nossa região. Já para o final de semana, tudo muda. As instabilidades devem conseguir, né, se propagar mais por toda a metade norte do estado. Então, no sábado, as instabilidades aqui na nossa região ganham força e podemos ter pancadas de chuva aqui em todas as nossas áreas. Essas pancadas de chuva, essa condição de maior nebulosidade, não deixa a temperatura subir tanto. As máximas vão oscilar entre 19 e 21 graus. E aí, no domingo, a instabilidade segue atuando sobre o estado. Tem previsão de pancadas de chuva por aqui ao longo do domingo, que vem intercaladas com períodos de nublado. O problema é mais para a noite e depois madrugada para segunda-feira, onde as instabilidades vão ganhar bastante força. Mas os temporais associados a estas instabilidades vão ficar mais entre o norte e o noroeste gaúcho. Por aqui, eu chamo a atenção que a instabilidade pode ganhar um pouco de força também entre a segunda e a terça-feira. Com a previsão do tempo, Kátia Valente.
1: Tá aí, obrigado, Kátia.
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1: Participação de luto. 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O corpo está sendo velado na Capela B do Cemitério Municipal de Marau. 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
5: Por acaso, você já ouviu falar em 5-HTP? É um suplemento ainda novo no mercado que combate a ansiedade, a depressão, a insônia, o estresse e até a obesidade. 5-HTP é a sigla para 5-hidroxitriptofano, obtido através de um dos aminoácidos essenciais, o triptofano. Em seguida, o triptofano é transformado em serotonina, o neurotransmissor considerado a chave da felicidade e bem-estar. O 5-HTP está relacionado com a boa qualidade do sono reparador, bom humor e todos os processos que regulam as emoções positivas do corpo humano. Entre outros efeitos, destaco a elevação da saciedade, a ajuda no tratamento da depressão, a redução nos sintomas de fibromialgia e a melhora no tratamento de enxaquecas e dores de cabeça. Apesar de ser um produto natural vendido em fórmula de cápsulas, é sempre importante critérios de indicação profissional.
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10: 5:27.
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1: 5:30 da tarde, tem João Luiz Correia para cantar um bagual corcoviador. Te aproxega, tchê.

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5: Vamos lá então, 16 faltando para 6, 23 graus de temperatura. Ô, meu amigo Luizinho, acompanhando a programação, não quis me contar onde que andava, né? Digo, onde é que tá? Estou no mundo? Ai, ô Luiz, velho, acompanhando a nossa programação, vai para ti aqui, os monarcas, ó. Chorar por amor, nunca mais. Tá pro chega, tchê?

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4: 5:51.
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0: gente, vamos finalizando então, com o baile do Candeeiro com os Mirins, Agropecuária Império do Campo, de Befós, Alacabanha e Supermercado Imperial, fechando por aqui com chave de ouro. Paz e bem, vem aí o encontro certo, teu dia em evidência.
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2: Olá, meu amigo, olá, minha amiga ouvinte. Estamos juntos para este momento de oração, de bênção. Sou o Padre Ezequiel. Sexta-feira é também hora de agradecer. E o pensamento de hoje é: somente quem perguntar a si mesmo sobre sua missão neste mundo e o que quer realmente deixar para as pessoas, poderá mudar o rumo de sua vida e seu jeito de viver. Meditemos a canção.
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0: Rezemos juntos. O anjo do Senhor anunciou a Maria, e ela concebeu do Espírito Santo. Ave Maria, cheia de graça, o Senhor é convosco, bendita sois vós entre as mulheres, e bendito é o fruto do vosso ventre, Jesus. Santa Maria, Mãe de Deus, rogai por nós, pecadores, agora e na hora da nossa morte. Amém. Eis aqui a serva do Senhor, faça-se em mim segundo a vossa palavra. Ave Maria, cheia de graça, o Senhor é convosco, bendita sois vós entre as mulheres, e bendito é o fruto do vosso ventre, Jesus. Santa Maria, Mãe de Deus, rogai por nós, pecadores, agora e na hora de nossa morte. Amém. E o Verbo se fez carne e habitou entre nós. Ave Maria, cheia de graça, o Senhor é convosco, bendita sois vós entre as mulheres, e bendito é o fruto do vosso ventre, Jesus. Santa Maria, Mãe de Deus, rogai por nós, pecadores, agora e na hora de nossa morte. Amém. Rogai por nós, Santa Mãe de Deus, para que sejamos dignos das promessas de Cristo. Oremos. Derramai, ó Deus, a vossa graça em nossos corações, para que, conhecendo pela mensagem do anjo a encarnação do vosso Filho, cheguemos por sua paixão e cruz à glória da ressurreição. Por Cristo nosso Senhor. Amém. E agora sobre você, a bênção de Deus. O Senhor esteja convosco, Ele está no meio de nós. Por intercessão de Nossa Senhora, desça sobre você, sobre a tua casa, sobre a tua vida, sobre a tua saúde, sobre o teu trabalho, a bênção de Deus. Em nome do Pai, do Filho e do Espírito Santo. Amém. Um forte abraço, um ótimo fim de semana e até segunda-feira.
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2: Vamos indo então, bom final de tarde, bom início de noite, 6:08, 22 graus de temperatura, 18 de setembro de 2026. Paz e bem, muito obrigado pela tua audiência, companhia e sintonia. Está no ar o Encontro Certo, teu dia em evidência, produção da Central de Conteúdo da tua Rádio Alvorada, coordenação Ana Lúcia Jacomini, gerência Mauro Matesco, direção Frei Renor Pegoraro. 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A primeira informação que chega é com ela. Dela, Kátia Valente vai atualizar a previsão do tempo para o final de semana de festejos Farroupilha em Marau.
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2: 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Kátia, como é que fica o tempo no final de semana?
3: Durante o dia, as temperaturas vão subindo rapidamente, as máximas previstas variam entre 22 e 24 graus aqui na nossa região. Já para o final de semana, tudo muda. As instabilidades devem conseguir, né, se propagar mais por toda a metade norte do estado. Então, no sábado, as instabilidades aqui na nossa região ganham força e podemos ter pancadas de chuva aqui em todas as nossas áreas. Essas pancadas de chuva, essa condição de maior nebulosidade, não deixa a temperatura subir tanto. As máximas vão oscilar entre 19 e 21 graus. E aí, no domingo, a instabilidade segue atuando sobre o estado. Tem previsão de pancadas de chuva por aqui ao longo do domingo, que vem intercaladas com períodos de nublado. O problema é mais para a noite e depois madrugada para segunda-feira, onde as instabilidades vão ganhar bastante força. Mas os temporais associados a estas instabilidades vão ficar mais entre o norte e o noroeste gaúcho. Por aqui, eu chamo a atenção que a instabilidade pode ganhar um pouco de força também entre a segunda e a terça-feira. Com a previsão do tempo, Kátia Valente.
2: Tá aí, obrigado, Kátia. 6:11 da tarde, 22 graus de temperatura. 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Hoje é dia do comentário do Rafael Boles, falar sobre economia. Ainda no lugar do Vitor Hugo Ultramari, que está em merecidas férias.
4: A semana foi marcada por decisões importantes sobre os juros, tanto no Brasil quanto nos Estados Unidos. Por aqui, o Banco Central reduziu a taxa Selic de 14% para 13,75% ao ano. Foi o quinto corte consecutivo, acumulando uma redução de 1,25 ponto percentual desde março. Nos Estados Unidos, aconteceu justamente o contrário. O Federal Reserve, o Banco Central americano, aumentou os juros em 0,25 ponto percentual, levando a taxa para uma faixa entre 3,75% e 4% ao ano. No meio dessas duas decisões, temos ainda uma terceira notícia. A inflação brasileira vem mostrando sinais de desaceleração. Mas o que está por trás desses movimentos? Por que o Brasil está reduzindo os juros enquanto os Estados Unidos estão aumentando? O que isso pode representar para a nossa economia e para o nosso bolso. Vamos entender. A Selic é a taxa básica de juros da economia brasileira, a referência para o custo do dinheiro. Quando a Selic sobe, empréstimos e financiamentos ficam mais caros, o que ajuda a controlar a inflação, mas também pode dificultar a vida de famílias que precisam de crédito e de empresas que dependem de capital de giro ou de novos investimentos. Por isso, o objetivo do Banco Central é buscar um equilíbrio. Juros altos o bastante para controlar a inflação, mas não mais do que o necessário. Foram os dados recentes de inflação que abriram espaço para essa redução. Em agosto, o IPCA, que é a inflação oficial do país, registrou deflação de 0,32%. Com isso, a inflação acumulada em 12 meses caiu para 4,22%, abaixo do teto da meta de 4,5%. Mas aqui existe uma diferença importante. Inflação menor não significa que os preços voltaram a cair. Significa que, na média, eles estão subindo mais devagar. Em agosto, tivemos até uma queda pontual, puxada pela energia elétrica. Mas isso é diferente de dizer que o supermercado ficou mais barato. Existe ainda um conceito importante, o juro real. De forma simples, é o juro que consideramos depois de descontar o efeito da inflação. Por isso, mesmo com a Selic agora em 13,75%, os juros brasileiros continuam elevados em termos reais. O corte foi importante, mas a política monetária segue restritiva e o Banco Central ainda precisa ter cautela nas próximas decisões. A meta central de inflação continua sendo 3% e o resultado acumulado em 12 meses de 4,22% ainda está acima dela. Além disso, existem riscos à frente. O comportamento do petróleo, questões climáticas que podem afetar os alimentos e as incertezas do cenário internacional. Mas há também sinais de que a atividade econômica começa a perder força. Nesta semana, o IBCBR, espécie de termômetro da atividade econômica calculado pelo Banco Central, ou da antecipação da prévia do PIB, recuou 0,2% em julho ante a junho. Mais um sinal de moderação depois de um período de crescimento. É justamente nesse ponto que entra a outra decisão importante dessa semana. Enquanto o Brasil reduziu os juros, o Federal Reserve aumentou. Mas por quê? De forma bem simples, a inflação americana ainda está acima do objetivo de 2% do Fed. E a atividade econômica segue crescendo em ritmo sólido. Por isso, o Banco Central decidiu subir os juros, na tentativa de trazer a inflação de volta à meta. Aqui, a inflação desacelera e a atividade começa a moderar. Lá, a inflação ainda preocupa e a economia segue em ritmo sólido. Por isso, a chamada super quarta, quando as decisões dos dois bancos centrais saem quase juntas, mostrou movimentos opostos. Isso também importa para o Brasil. Quando os juros americanos sobem, os investimentos em dólar ficam mais atrativos para investidores internacionais, o que pode aumentar a demanda pela moeda americana e um dólar mais forte tende a encarecer produtos importados e também alguns itens brasileiros com preços influenciados pelo mercado internacional. Por isso, o Banco Central brasileiro não olha apenas para o que acontece dentro do país. Chegamos agora à parte que interessa diretamente para as famílias e empresas. A redução da Selic é uma notícia positiva para quem precisa de crédito, pois pode ajudar a reduzir aos poucos o custo dos empréstimos e financiamentos. E para as empresas, melhora as condições para capital de giro e novos investimentos. Para quem investe em renda fixa, porém, existe outro lado. À medida que os juros caem, alguns investimentos passam a oferecer uma remuneração menor. Existe ainda um efeito mais amplo. Se os juros continuam caindo de forma sustentável, podemos ter uma economia mais favorável ao consumo, ao investimento e à atividade econômica, desde que a inflação continue sob controle. Então, olhando para esta semana, temos uma fotografia interessante da economia. No Brasil, a inflação deu sinais melhores. A atividade começa a perder força e o Banco Central conseguiu reduzir os juros novamente. Nos Estados Unidos, a inflação ainda exige atenção e o Fed decidiu aumentar os juros. Cada banco central reage às condições da sua própria economia. Para nós, a melhora da inflação e a moderação da atividade ajudam a criar espaço para reduzir uma taxa de juros que ainda é bastante elevada. Mas o desafio continua sendo encontrar o equilíbrio. Reduzir o custo do dinheiro sem permitir que a inflação volte a ganhar força. Porque, no fim das contas, juros e inflação parecem assuntos distantes, lá do Banco Central e do mercado financeiro. Mas eles chegam até a nossa vida de várias formas. Na prestação do financiamento, no crédito da empresa, no rendimento dos investimentos e, principalmente, no preço das coisas que compramos todos os dias.
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13: 22 graus.
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1: A informação por aqui não para. 6h26 agora, 22 graus de temperatura.
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1: Júlia Berguete Xavier chegando com as informações.
3: No nosso giro hoje, nós vamos até São Domingos do Sul conhecer as novas representantes do município. A escolha que reuniu 5 candidatas e escolheu, então, as novas representantes de São Domingos do Sul para os eventos, festividades e compromissos oficiais. Após uma avaliação realizada pelos jurados Eleni Castro, Gláucia Menegatti, Taylor Segabinazzi e Letícia Cristina Comparim, o resultado das candidatas foi Tainá Bevenhu Boenberger, que foi eleita a rainha, e a Amanda Zembrowski e Isadora Rocha Lucatelli, que foram escolhidas como princesas, agora representando então São Domingos do Sul. E agora, rapidinho, para continuar falando sobre Corte de Soberanas aqui da nossa região, Mato Castelhano está com inscrições abertas para o concurso. O período de inscrições segue até o dia 30 de setembro e podem participar candidatas com idade entre 16 e 22 anos. Também é exigido um período mínimo de 5 anos de residência em Mato Castelhano. As meninas interessadas podem se inscrever na Secretaria de Educação. Então, aqui falando um pouquinho sobre a realeza aqui no nosso giro pela região. Júlia Berguete Xavier para a tua Rádio Alvorada.
1: Obrigado, Júlia.
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1: 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Tem notícia que vem do agro.
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1: Ana Lúcia Jacobini chegando com as cotações de mercado.
5: E nós iniciamos com as cotações dos grãos, que são comercializados em sacas de 60 quilos. A soja, R$ 140,00. O milho, R$ 60,00. E o trigo, R$ 72,00. Demais produtos. Boi gordo, R$ 12,95 ao quilo vivo. Vaca gorda, R$ 11,40 ao quilo vivo. Suíno tipo carne, no preço integração, R$ 4,65 ao quilo vivo. Suíno tipo carne, no preço particular, R$ 5,05 ao quilo vivo. E o leite padrão, de acordo com a Emater, comercializado na região, com o menor preço referência, em R$ 2,17 ao litro. Ana Lúcia Jacomini para a tua rádio.
1: Obrigado, Ana Lúcia Jacomini. 6h30 da tarde, 21 graus de temperatura. Tem mais produção rural agora falando sobre erva mate. Vamos acompanhar.
5: Dois aplicativos voltados ao manejo da erva mate ganharam novas funcionalidades para apoiar produtores rurais e profissionais da assistência técnica. O Manejo Mate e o Fertimate, desenvolvidos pela Embrapa, têm funções complementares e podem ser acessados diretamente pelo navegador em computadores, tablets e celulares, sem necessidade de instalação. O Manejo Mate utiliza informações sobre cada talhão para identificar fatores que podem limitar o potencial produtivo e indicar oportunidades de melhoria. A nova versão da ferramenta passou a considerar também ervais cultivados sob sombra e também o uso das cultivares BRS. O percentual de sombreamento passa a fazer parte da avaliação. Conforme as pesquisas, áreas com até 35% de sombra não apresentam alteração significativa no potencial produtivo. Entre 40% e 60%, a menor disponibilidade de luz pode reduzir a resposta das plantas à adubação. O sombreamento também interfere nas podas e na ocorrência de plantas daninhas. De acordo com estudos, a erva mate produzida sob sombra alcança, em média, valor 20% superior ao produto obtido em cultivo a pleno sol. A presença de árvores ainda pode contribuir para a conservação da água e do solo e maior resistência dos ervais durante períodos de estiagem. Já o Fertimate utiliza os resultados da análise de solo e as características do erval para calcular a necessidade de nutrientes nas fases de plantio, formação da copa e produção. Entre as novidades está a inclusão da adubação orgânica, além dos fertilizantes minerais e químicos. O produtor pode informar os produtos disponíveis, os preços praticados em sua região e suas composições, e o sistema calcula a combinação de menor custo capaz de atender a demanda nutricional do erval. A ferramenta também passou a diferenciar o cálculo do volume de covas quadradas e cilíndricas, reduzindo o risco de erros na definição da quantidade de adubo aplicada durante o plantio. Nos ervais sombreados, a reposição de nutrientes continua sendo necessária. Embora a queda de folhas das árvores contribua para a ciclagem de nutrientes, esse processo não repõe integralmente o que é retirado nas colheitas. As duas ferramentas integram o sistema Erva 20, conjunto de recomendações técnicas para a cultura e foram atualizadas para auxiliar no planejamento do manejo, da adubação e dos investimentos, conforme as condições de cada área.
1: Mais uma vez, obrigado, dona Lúcia Jacomini. Agora, 6h33, 27 faltando para 7, 21 graus de temperatura. Tem informação da área da saúde.
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1: 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Colega José Maculã, vamos fechar a semana com chave de ouro. Qual é o assunto pra hoje, então?
6: Muito bem, saúde e bem-estar, mais uma vez com a presença da Renata Matiasso, tricologista e especialista em nutrição capilar, e que hoje responde mais uma perguntinha, ou mais a uma perguntinha do nosso ouvinte, que deseja saber o seguinte. Ouvi dizer que existe uma grande relação entre queda de cabelos e a intolerância à lactose. Ouvi dizer que existe uma grande relação entre a queda de cabelos e a intolerância à lactose. Isso procede?
7: Satisfação estar aqui.
6: E aí?
7: Essa pergunta, ela traz aí um ponto bem, assim, interessante. Vamos já trazendo o cenário da resposta, depois a gente explica. Sim, pode ter correlação de forma indireta.
6: Indireta.
7: Isso, por isso agora a gente precisa explicar essa indireta.
6: Tá certo.
7: Quando a gente fala de intolerâncias e alergias do leite, então, propriamente como a pergunta é relativa a esse ponto, existe uma diferença. Então, vamos separar isso, né? Os intolerantes à lactose, eles têm um problema com o açúcar do leite. Tanto que existe no mercado muitos produtos livres de lactose, né? Então, eliminado o açúcar. E existe o outro cenário, que é a alergia à proteína do leite. E quando a alergia à proteína do leite, a qualquer traço, inclusive os produtos livres de lactose, eles vão ter traços que para uma pessoa alérgica já não é um produto a ser consumido. Ele tem que ter exclusão total de qualquer traço. O intolerante, então, os livres de lactose. Nesses dois casos, quando que entra o indireta que eu falei, né? O que que acontece? A pessoa tendo um problema que vai trazer desconfortos, dos mais diversos aspectos, né? Ela vai excluir, para não passar por esses desconfortos, alimentos que fazem parte da sua rotina. O leite, o queijo, os iogurtes e etc., que venham ali com esses traços. E nessa exclusão vem o problema, que é o problema é o quê? O menor aporte de nutrientes. O fio ele é responsivo a qualquer mudança no metabolismo que aconteça. Uma dieta restritiva é uma mudança, e essa mudança, consequentemente, vai trazer menos nutrientes. Aquela planta que começou a receber menos nutrientes para um solo, vamos colocar assim, ela vai começar a apresentar problemas. Eu comparo sempre o fio cabelo, lá no seu folículo, que é a sua base, a sua raiz de produção, a uma planta. Vai começar a apresentar o quê? A folha começa a amarelar, começa a ter ali respostas que a gente vai observar no externo. Então, a queda capilar vai se dar, problemas com o couro cabeludo, mas que foram decorrentes da restrição alimentar que a pessoa, de forma necessária, assim se pôs no movimento e, consequentemente, vai ter o seu implicante. Por isso, o indireto que eu trouxe aí, de forma mais pontual nesse contexto. Mas sim, tem correlação.
6: Talvez para muita gente chegue isso como uma grande surpresa ou não?
7: Sim, eu creio que muitas pessoas, elas não têm esse olhar do que envolve. Tanto no caso, quando a gente fala aqui dessa pergunta específica do ouvinte, né, das intolerâncias, das questões que envolvem um produto específico, o leite. Mas agora, abrindo um pouco, a pergunta foi relativa a esse item, mas isso diz respeito a qualquer restrição alimentar, processo alergênico, qualquer circunstância onde o indivíduo ele se coloque no movimento de mudança de hábito alimentar.
6: Quem se ama, se cuida. Saúde do corpo, da mente e do espírito. Gente, um bom fim de semana para todos nós. José Maculã, para a tua Rádio Alvorada.
1: Obrigado, Zé. Para ti e para tua família também. Agora tem agenda com a colega Rosana Costenaro.
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8: Na lista de festas das comunidades da região, neste final de semana, dias 19 e 20 de setembro, a comunidade de São Francisco convida para a festa em honra ao seu padroeiro. No sábado, 12:30, tem almoço servido nas mesas com carne de gado, suíno, frango, maionese, pão e saladas diversas. No domingo, 10:30, missa, 12:30, churrasco padrão, serviço de copa e cozinha. E logo após, tarde dançante com tio Enio e seu teclado. Entrada franca. Tradicionalismo. De 18 a 20 de setembro, ou seja, de sexta a domingo, tem tiro de laço no Parque Municipal, além de jogos campeiros e gineteada. No sábado, dia 19, às 9 horas da noite, vai ser a vez de os Bertucci subirem ao palco lá da Praça de Alimentação. No dia 20 de setembro, data máxima do nosso tradicionalismo gaúcho, 9 da manhã, acontece o desfile Farroupilha na Avenida Júlio Borella e também no parque o Marcelo Oliveira se apresenta às 3 horas da tarde e na sequência vai ter baile com a banda Sina Gaúcha. Rosana Costenaro para a tua Rádio Alvorada.
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19: 21 graus.
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1: Agora vamos acompanhar uma conversa com o Frei Irineu Trentin, o novo provincial dos Capuchinhos, que concedeu entrevista ao colega José Maculã.
6: Podemos então tecer aqui mais informações detalhadas sobre esses 4 eixos de ação, né, até 2029, como já coloquei aqui, o primeiro sobre humanização e cuidado, o segundo vem o carisma, terceiro missão e quarto gestão. Começamos aqui pelo primeiro, Frei, que é voltado para a humanização e cuidado, hein?
0: Sim, é cuidar da vida dos freis em primeiro lugar, né? Da vida, da saúde física, mas também a saúde mental, a saúde espiritual, e termos, digamos, este cuidado com a nossa humanidade, porque se não tivermos humanização e não tivermos cuidado conosco mesmo, difícil depois também fazermos toda a nossa missão, todas as nossas atividades e aquilo que nos é confiado. Então, sermos em primeiro lugar pessoas, freis capuchinhos, humanos, sermos fraternos, sermos bons, procurarmos viver na naturalidade do dia a dia, mas procurando cuidar-se a si mesmo e também ajudar a cuidar dos outros, não somente dos freis capuchinhos, que é a nossa família, mas de todas aquelas pessoas com as quais nós trabalhamos, nós estamos ligados. Então, é um cuidado geral da nossa vida e uma vivência do dia a dia com saúde, não só como ausência de doenças, mas como saúde integral, saúde completa para todos nós.
6: Ou seja, só vamos dar atenção a quem está ao nosso lado quando estivermos bem, é isso?
0: Sim, por aí sim, entendido, porque se não estivermos bem, vamos ter muita dificuldade de cuidar e também realizar nossas responsabilidades e nossa missão. Então, esse cuidado é importante em todo tempo e em todo lugar. E por isso que o capítulo nos colocou essa indicação como uma primeira missão, digamos, nossa, da coordenação provincial, do cuidado de todos os frades, da nossa humanidade, nossa humanização, para então prosseguirmos bem na nossa missão.
6: Bom, o segundo eixo aqui, Frei Irineu, é sobre o carisma. Esse carisma seria relacionado ao carisma de São Francisco de Assis, é isso?
0: Sim, o carisma franciscano capuchinho é aquilo que nos caracteriza como capuchinhos. É claro que em toda a nossa formação, nossos estudos, a nossa vida, nós vamos conhecendo muito de Francisco de Assis, toda a sua história, todo o seu ensinamento, a sua espiritualidade, isso tudo é o carisma franciscano. Mas foi assim observado que por vezes nós nos distanciamos ou deixamos um tanto de lado o carisma capuchinho, aquilo que é mais próprio de nós franciscanos. Então, esse carisma, procurar aprofundar, estudar ainda um pouco mais, mas atualizá-lo no nosso tempo. O carisma que surgiu lá na reforma dos capuchinhos, em 1524, 28, quase 300 anos depois que Francisco de Assis fundou a Ordem dos Frades Menores. Então, um ramo, um grupo de freis franciscanos decidiram que deveríamos viver mais intensamente os ensinamentos de Francisco, procurarmos viver mais junto ao povo, junto às comunidades, e sermos freis humildes, simples, servidores do povo, enfim, nas paróquias, nos lugares onde estamos. Então, bastante caracterizado por esse modo capuchinho, humilde de ser e também de realizar a missão.
6: Muito bem, assim conversamos com o Frei Irineu Trintini, marauense, eleito novo provincial dos freis capuchinhos do Rio Grande do Sul.
1: Tá aí, obrigado, colega José Maculã. Agora tem informação que vem da área do esporte.
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1: Vini Gaieschi chegando com as informações.
3: Alô, você, nosso amigo ligado na programação da tua Rádio Alvorada. Uma excelente sexta-feira para você. a gente vai chegando com os esportes aqui na programação. Hoje iniciamos falando do Internacional fora de campo. O Colorado sofreu o seu segundo transfer ban pela FIFA em menos de um mês. Dessa vez, a punição está relacionada ao lateral esquerdo Ramon em uma negociação junto ao Olympiacos da Grécia, realizada em janeiro de 2025. E aí o torcedor colorado pode estar se perguntando, mas Ramon? Quem é Ramon? Não tem nenhum Ramon no time do Inter. É isso mesmo. Ele está emprestado ao Vitória. O jogador não está nem no elenco colorado e o Inter está pagando um transfer ban por um jogador que não está no atual elenco. Essa é a segunda punição que a FIFA aplicou ao Inter em menos de um mês. No último dia 25 de agosto, a FIFA já havia imposto um transfer ban por conta da contratação do zagueiro Juninho junto ao Midland da Dinamarca. Negociação também de fevereiro lá do ano passado. Esse novo bloqueio imposto pela Federação Máxima do Futebol vem em meio de um esforço que a direção do Inter está fazendo para tentar reorganizar as contas. Nessa última quinta-feira, o Inter quitou salários atrasados e antecipou alguns pagamentos para jogadores por conta de uma doação de 20 milhões do empresário Delcir Sonda que ele fez ao Colorado. O transfer ban, para quem não sabe, ele impede o registro de novos atletas, mas ele pode ser retirado a qualquer momento, assim que for feito o pagamento da dívida em questão. De qualquer forma, a janela de transferências está fechada no momento. Eu acho que esse transfer ban não é prioridade para o Colorado nesse momento, até porque a próxima janela abre só em janeiro. Provavelmente vai ser uma preocupação que o próximo presidente Colorado vai ter que tomar, mas isso é papo lá para janeiro. Inclusive, acho acertada a decisão da diretoria do Inter, do Alessandro Barcelos, em pagar esses salários atrasados, antecipar direitos de imagem, porque deixa os jogadores, digamos assim, satisfeitos, já que estão com o salário em dia, e assim podem se preocupar em apenas jogar futebol. E falando nisso, o Inter tem compromisso diante do São Paulo, que também não vive boa fase dentro e fora de campo, salários atrasados lá no tricolor paulista, então o Inter tem tudo para se aproveitar e trazer os três pontos para casa e sair de vez do Z4 para talvez nunca mais voltar. É um jogo de seis pontos lá para o Inter, não vai ter o Vijagra suspenso, porém Bruno Gomes pode ser a novidade, ele treinou na última quinta-feira normalmente com o grupo, pode ser uma surpresa, quem sabe para o meio campo, para o lugar do Ronaldo, ele está fazendo mais a ala do campo tem algum tempo, mas pode ser opção também pelo meio, o volante que também atua como lateral, Bruno Gomes. O Inter entra em campo mais cedo, no sábado tem esse jogo lá na capital paulista, então o Inter vai jogar antes dos seus adversários e vai talvez ficar de fora do Z4 por boa parte da rodada em caso de vitória colorada. O Grêmio realizou a apresentação oficial do seu novo treinador. Nessa quinta-feira, Renato Portaluppi foi apresentado aos torcedores, foi saudado pelos torcedores lá na arena e depois teve sua apresentação numa coletiva de imprensa, onde ele falou por quase uma hora, foi questionado por diversos repórteres, colegas, jornalistas, uma entrevista bastante movimentada do Renato, teve alguns momentos que ele falou sério, teve alguns momentos que ele fez as brincadeiras que ele costuma fazer, é um trunfo que o Grêmio tenta para essas últimas rodadas do Campeonato Brasileiro, porque a coisa não está nada boa, o Grêmio vem de três derrotas consecutivas, inclusive a nova projeção de rebaixamento pode assustar o torcedor gremista, porque o Grêmio, segundo essa projeção, tem pouco mais de 35% de manutenção na Série A. Esse número pode assustar por ser baixo, mas isso se explica dentro de campo, porque o Grêmio não vem atuando bem, perdeu jogos, digamos, fáceis, teve confronto direto contra Vitória, Vasco e Botafogo e não conseguiu vencer, e a tabela mostra que o Grêmio vai enfrentar adversários do topo da tabela, então a dificuldade seria maior, então por isso essa projeção do Grêmio mais baixa de manutenção. Renato Gaúcho vai ter bastante trabalho, ele já tem compromisso no próximo domingo diante do Palmeiras, é um dos confrontos contra equipes da parte de cima da tabela. Depois ele vai ter a pausa para a data FIFA para conseguir talvez implementar alguma coisa de questão tática, mas é muito mais no anímico, acredito, essa contratação do Renato Gaúcho, que inclusive pediu para a torcida durante a coletiva para não vaiar os seus jogadores durante os jogos. Então, o Renato, a gente sabe que tem carta branca no Grêmio, ele manda e desmanda, então a torcida com certeza vai atender o pedido do técnico do Grêmio, que vai tentar salvar o Grêmio do rebaixamento, salvar o ano do Grêmio em 2026. A gente separou um trecho aqui da coletiva de apresentação do Renato, a gente vai escutar o que falou o novo comandante do Grêmio para o ano de 2026.
2: Em primeiro lugar, uma satisfação, uma alegria muito grande, como o próprio presidente falou, voltar para minha casa, voltar para esse clube que praticamente eu me criei aqui dentro, conquistando muitos títulos como jogador, como treinador. Então, uma satisfação muito grande estar de volta. No momento que o presidente me ligou, nós trocamos algumas ideias e praticamente de imediato eu aceitei, até porque eu sei que

0: partir de domingo. Com todo o respeito à equipe do Palmeiras, a gente sabe das dificuldades que a gente vai encontrar, mas o Grêmio com a arena cheia, ele é muito forte. Então, a partir de domingo, o nosso torcedor também está convocado para vir, para nos apoiar, lotar a arena em todos os próximos jogos, para que a gente possa conseguir os pontos necessários e sair dessa situação aí que, eu já falei, ela é difícil, mas não é impossível. Então, vamos trabalhar para a gente colocar novamente o Grêmio em seu devido lugar.
1: Tá aí, obrigado, Vini Gajewski.
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1: Fechei então, faltando 2 para 7, 20 graus de temperatura. 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Passe bem. Vem aí, Johnny Francio e o programa Tua Noite. Bom final de semana. Tchau, tchau.
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1: Vamos lá, muito boa noite, meus queridos e minhas queridas. Vamos lá, depois aí da comunicação do nosso colega Cassiano Tomasi, o Fifo. É de uma tarde marcada pela fé com a Santa Missa, que é transmitida aqui às 16 horas. A nossa noite continua aqui pela tua Rádio Alvorada. Aí deixando a correria de lado, vai acalmando os reflúvios, respira fundo e permita aí que a música entre pela nossa casa, pelo nosso trabalho. Você que está no carro nos acompanhando, nos levando de carona, um especial abraço. Chegue pertinho, chega pertinho da gente com o coração de cada ouvinte. Uma noite não esquecendo jamais, né, de agradecer por tudo aquilo que a gente vive ou viveu até aqui, pelas pessoas que caminham ao nosso lado e também pelas bênçãos que muitas vezes chegam silenciosamente em nossa vida. Muito bem-vindo, muito bem-vinda. Vai dando um gás e aumentando o volume. Fique com a gente, aproveite a companhia aqui da tua noite com música, informação, carinho e a presença dos nossos queridos anunciantes, os nossos parceiros, que seja uma noite aí, essas duas horinhas, uma noite de paz, né, esperança e bons momentos para a gente ficar junto aí nessas duas horas, nesta sexta-feira, dia 18 de setembro, véspera do feriado Farroupilha, véspera da história do gaúcho, né? Passando 7 minutos das 7 horas, 20 graus a temperatura, um pouquinho mais quente, tempinho se aprumando para uma chuva, conforme manda aí o final de semana, mas já para o domingo já tem alguma alteração. Na sequência da programação a gente confere aí com a Kátia Valente como fica o mapa do tempo para o final de semana. Lembrando, 4 dias para o fim do inverno, mais 4 dias e pum, acabou o inverno. Dia dos símbolos nacionais, Dia Nacional da Conscientização e Incentivo ao Diagnóstico Precoce do Retinoblastoma, também Dia Oficial da Televisão e Dia Internacional da Igualdade Salarial. Lembre-se de que pequenos gestos mudam o seu humor. E nós vamos começando aqui a nossa viagem musical com Mato Grosso e Matias. Tá aí o nosso fone WhatsApp para você mandar mensagem, participar e fazer a interatividade com a gente. Muito boa noite. Tá ligado aqui na tua Rádio Alvorada, rádio do teu tempo.
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1: Aí a gente ouviu cantando Carisma aqui na programação Agora ou Nunca Mais, 7 horas 16 minutos, temos ainda Milionários é Rico para cantar aqui na sequência da programação, mas eu quero falar um 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Daqui a pouco a gente traz um pouco de informação, rodamos mais uma e depois tá chegando já a Kátia Valente, que vem para falar sobre o tempo, mapa do tempo.
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1: 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Pessoal, quero dar uma ênfase aqui. Antes da Kátia Valente falar, eu quero dar uma ênfase aqui no alerta. Aviso hidrometeorológico aqui para nossa região. Vou dar uma parcial, tá certo? Meteorológico, alerta para tempestades com rajadas de vento podendo superar os 90 km por hora, queda de granizo e chuva intensa e volumosa. Cidades como São Borja, Santa Rosa, Santa Maria, Cruz Alta, Passo Fundo, Soledade, Caxias do Sul, Vacaria e Gramado. Tá? Com o alerta laranja, né? E atenção para temporais isolados com rajadas de vento, chuva forte, queda de granizo nas cidades como Rio Pardo, Caçapava do Sul, Camaquã, Porto Alegre e também Tramandaí no litoral norte. Hidrológico, alerta e atenção para risco de alagamento, enxurradas, cheias em arroios e rios do estado, com destaque para a metade norte do estado. Já no sábado, a condição para uma chuva moderada a pontualmente forte em áreas das Missões, noroeste e norte. Na noite de domingo, há risco de tempestades com queda de granizo e rajadas de vento intensas que podem superar os 90 km por hora em áreas das Missões, noroeste e centro. Na madrugada de segunda-feira, o risco de tempo severo é maior, com condições para tempestades com queda de granizo, rajadas de vento intensas que podem superar os 90 km por hora. Chuva intensa, volumosa, aqui nas áreas norte, noroeste, vales, serra, costa doce, nordeste e litoral norte. Ao longo da manhã e tarde de segunda-feira, segue o risco de tempestade e chuva intensa em áreas do noroeste e também do norte. Tá? E lembrando, ao longo do dia 21, com a maior parte dos acumulados ocorrendo na madrugada e manhã. Os acumulados totais entre sábado, dia 19, e terça, dia 21, podem superar pontualmente os 200 milímetros em áreas da metade norte do estado. Vamos conferir o que tem a Kátia Valente para nos contar. Nós recebemos agora esse boletim, a nossa equipe, a nossa redação mandou para a gente e a gente manda para você. Obrigado pela sua audiência, você sempre informado aqui na tua Rádio Alvorada. Fala aí, Kátia.
2: Já para o final de semana, tudo muda. As instabilidades devem conseguir, né, se propagar mais por toda a metade norte do estado. Então, no sábado, as instabilidades aqui na nossa região ganham força e podemos ter pancadas de chuva aqui em todas as nossas áreas. Essas pancadas de chuva, essa condição de maior nebulosidade, não deixa a temperatura subir tanto. As máximas vão oscilar entre 19 e 21 graus. E aí, no domingo, a instabilidade segue atuando sobre o estado. Tem previsão de pancadas de chuva por aqui ao longo do domingo, que vem intercaladas com períodos de nublado. O problema é mais para a noite e depois madrugada para segunda-feira, onde as instabilidades vão ganhar bastante força. Mas os temporais associados a estas instabilidades vão ficar mais entre o norte e o noroeste gaúcho. Por aqui, eu chamo a atenção que a instabilidade pode ganhar um pouco de força também entre a segunda e a terça-feira. Com a previsão do tempo, Kátia Valente.
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1: Estamos de volta com o programa Tua Noite, seguindo aqui na programação, produção central de conteúdo da Tua Rádio Alvorada, na coordenação Ana Lúcia Jacomini, gerência Mauro Matesco, direção Frei Renor Pegoraro. Paz e bem para você que está ligando o rádio agora, seja muito bem-vindo, obrigado aí pela sintonia, obrigado pela preferência, Amaral, região, todo mundo aí. Foi encontrado um cartão poupança da Caixa em nome de Alexander da Rosa. O cartão está na recepção do escritório de contabilidade Segala. Operação Catraca. Nesta quinta-feira foi realizada a Operação Catraca com o objetivo de fiscalizar e combater a sonegação de impostos sobre circulação de mercadorias e serviços, o ICMS, e a concorrência desleal. O alvo foram empresas do setor metal mecânico do norte do Rio Grande do Sul, com indícios de redução indevida da tributação de ICMS e de venda sem nota fiscal. Além de outras irregularidades, são analisados cerca de 30 milhões em valores e operações com indícios de ilegalidade. Participam da ação 4 auditores fiscais e 2 analistas tributários com o apoio da Brigada Militar. Ah, quem mais aqui? Falando de economia, evento, a terceira edição do Comex em Chagui será realizada na próxima quinta-feira, dia 24/9. É a 24, na próxima semana, às 13h30, às 17h30, no auditório do Sicredi, em Marau, promovido pela Visione Comércio Exterior. O evento é gratuito e tem como proposta reunir empresários, empreendedores, gestores e demais interessados em uma tarde de troca de conhecimento, conexões e discussões de temas ligados ao desenvolvimento dos negócios. Segundo a sócia fundadora da Visione Comércio Exterior, Rosângela Donzelli, o Comex nasceu com o objetivo de compartilhar informações e ampliar possibilidades para as empresas. Entre os palestrantes, além de Rosângela, Tatiana Cristina Perry, Maurício Antônio Bordignon, Márcia Cristina Rigo, a participação do Comex em Chagui é gratuita mediante inscrição. O formulário está disponível no Instagram da Visione Comércio Exterior, @visionecomex, e no site visionecomex.com.br. Informações também podem ser obtidas pelo telefone 549-9629-9544. Mais música chegando. 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O pessoal vai participando aqui pedindo. Vamos ver aqui, um grande abraço. O senhor, o pessoal na barragem do Capingui, Isidoro Oliveira de Melo. Muito obrigado, seu Isidoro. Um baita abraço aí pro senhor. Obrigado pela sintonia. Já vamos rodar uma bem apaixonada do Bruno Marrone. Ele pediu pra eu ver um sertanejão. Obrigado pela audiência, meu querido. E falar em barragem do Capingui, a gente lembra sempre aí do nosso grande parceiro Joacir Bortolotti, o Borto. É parada obrigatória ali na Arena Bortolotti. Pessoal que gosta de bater um futebolzinho e sempre ligado aí na programação. Quem mais? Boa tarde ou boa noite. Peço uma música Surungo de Candeeiro. Estamos ligados no bairro Borges de Medeiros. Obrigado pela sintonia. Um abração pro Dilonei Casarim. Família Casarim, Dilonei Casarim. Valeu, parceiro. Já tá na agulha aqui, tá na ponta da agulha. Boa noite, Johnny. Sextou. É a música Mississippi com os atuais, Dila Siqueira. A Mississippi cantou aqui, agora a gente tem na programação com a Ana Castela também. Ah, então você quer com os atuais, vamos rodar com os atuais. Quem mais aqui? Ah, os dois pediram Mississippi aqui, ó. Mais um pedido, chegou juntinho aqui. Essa aqui quem pediu, minha queridíssima ouvinte, a Dila, família Siqueira, aí da Vila. Obrigado aí pela sintonia. Hoje pode, tá tomando aqui uma Antártica original, coadinha, né? Espuma da cerveja. Ah, isso aí. Hoje sexta-feira, toma uma cervejinha. Quem tá tomando um chimarrão, uma cervejinha, o que importa aí que você tá com a gente aí. Tá em casa tranquilo, tá na buena. Tudo de bom pra você, Dila. Mississippi, boa noite. Os atuais. Esse cara tá sempre com a gente também. Alô, Adilor Coldebella. Paz e bem pra você, pra toda a tua família aí, meu querido. Tô na escuta aqui na linha 25. Música. Vamos aguardar o pedido aqui da nossa querida Marivane. Obrigado, Marivane, pela sintonia. Abração pra ti, queridaça. Tudo de bom, tudo de melhor. Um abraço, pessoal, em Santo Antônio do Planalto também, sempre ouvindo aqui o programa. É o nosso parceiro, família Cantali, também a família Borghetti. Nosso parceiro Marcelo, aí do Hospital Cristo Redentor. Por falar em HCR, mandar um abraço lá pro nosso parceiro Neco, sempre ouvindo a programação. Abraço, meu querido. Tudo de bom. Segue o baile, Surungo de Candeeiro. Pra gauchada de plantão e depois tem Bruno e Marrone.
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0: lá, bora lá, segura o trem, vem que nem vem. Agora vem 9 minutos faltando para as 20, 9 para as 20. Johnny, roda uma música gaúcha com João Luiz Correia para entrar no clima. Já tô no quadro Teatro Chega. 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Vamos lá então. Vamos fazer uma penca musical agora aqui, ó. Faltando 7 para as 8. Nós temos o Gauchão de Apartamento no Teatro Chega. É aquela gauchada de apartamento, pode até morar no terceiro andar, no 12º. Tomar um mate na sacada, ouvir o barulho do elevador, mas o coração continua batendo no ritmo do Rio Grande. E essa música aí para animar a noite, lembrar aí do galpão, o campo, a querência, aquela maneira que faz qualquer gauchada aí se levantar da cadeira. Gauchão de apartamento, mas com alma de galpão, né? Aumenta o volume aí, tá certo? Essa vai pra gauchada de apartamento com o João Luiz Correia. Depois tem Se Não Tivesse Ido com Bruno Marrone. Essa aqui é tijolada no peito, hein? Essa aqui pro pessoal que tá na barragem do Capingui, acompanhando o programa. Muito obrigado pela sintonia. Baita abraço. Também essa aqui é o gauchão de apartamento. Vai lá para nossa amiga Adriana Duarte. Obrigado, Adriana, pela sintonia. Sextou, vai no clima aí da programação da Semana Farroupilha. Ah, lembrando, gente, que quem quer acompanhar as provas campeiras, tá tendo transmissão, tá? No canal Chama Rodeio. Você coloca no YouTube ali, canal Chama Rodeio, e você pode acompanhar as transmissões, tá certo? Vamos que vamos, seguimos aqui na programação com, depois fechando a penca, Mississippi e o intervalo comercial. Temos dois pedidos aqui do Mississippi. Simbora!
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0: explicitamente?
1: A guaiaca de dois pisos também, né, meu?
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1: 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E a guampa, meu?
0: Mas a guampa...
1: É o percante, meu?
0: Ganha aquela da guardada, tia. Pra não tomarem tudo minha cachaça, né?
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Tá legal você ligado aqui na tua rádio Alvorada 107.7 FM. Muito boa noite. Obrigado aí pela sua audiência. Obrigado pela companhia. A gente ouviu aí Bruno e Marrone, apaixonadérrima, né? Mississippi, fechamos com os atuais, Tayla e Elisa. E um abraço aí pro nosso parceiro Davi e também o pessoal que tá na oficina Butilize. Acho que é esse o nome, se não tá errado aqui, se eu não entendi.

errado a mensagem aqui. Obrigado, Davi. Abração, meu parceiro. Um abraço para toda a galera, toda a rapaziada aí que tá na oficina do Butilize. Tá bom? Vamos que vamos. Depois chega Zezé de Camargo e Luciano após o intervalinho. 8:03. Ele amou.

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5: 19 graus.
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9: 22. 8 horas, 8 minutos.
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14: Bora lá, gente boa. Bora lá, minha gente querida. Muito obrigado aí. Um abraço pra Albertina, que tá ligado com a gente aqui participando. Rapaz, olha que legal, hein? Um abração aqui também pro a coordenação lá da organização dos festejos Farroupilha. Deixa eu dar uma ênfase aqui na notícia que tá acontecendo, né? Os festejos Farroupilha começou hoje a laçada e amanhã tem gineteada, convidando aí o povo e também transmissão pelo canal, pessoal. Tá certo? Tem transmissão pelo canal, canal Chama Rodeio pelo YouTube. Você pode assistir tanto o laço quanto a gineteada. E a gente vai estar lá fazendo a festa com o povo lá. Mesmo que esteja chovendo, não interessa. Vamos estar lá fazendo a mexida lá com esse pessoal bacana. Festejo sua roupilha, entrada franca, né? Vamos falar aqui no palco da Praça de Alimentação, shows dias 16 com Thiago Reder e Fabiano, dia 16 já foi, né? No dia 19, os Bertucci. Amanhã tem os Bertucci. Opa, dos Campos em Cima da Serra. Dia 20, Sina Gaúcha. Não paga nada para entrar. Realização das entidades tradicionalistas de Marau, Prefeitura Municipal e o apoio aqui da tua Rádio Alvorada, Rádio do Teu Tempo. Grande abraço, pessoal do Posto Marau Norte e Sul. 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Tá certo? 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Vamos mandar um abraço aqui pro Evandro. Seu Evandro pediu Santa Maria do Brasil com Lindomar Castilho. Eu vou rodar ela com César e Paulinho, tá bom, Evandro? Pediu pra... É outro Evandro, não é Evandro Rosso, mas é o nosso outro ouvinte aqui que tá com a gente. Quem mais aqui participando? Vamos ver aqui quem tá com a gente. Opa, opa, opa, opa. Segura o trem aí. Deixa eu dar uma seguradinha no trem, porque esse aqui eu queria escutar o áudio e acabei me passando aqui, né? É, pilotando essa máquina aqui tem... Depois eu mando um abraço aqui. Vila Maria, pessoal de Vila Maria que tá na sintonia. É uma carretada de brinde... Uma carretada de brinde, não. Uma carretada de participações aqui. Boa noite, querido. Sempre muito bom te ouvir. O programa é do jeitinho que eu gosto. Gostaria de ouvir Mississippi. Uma ótima noite para você. Já matei 3 pedidos aqui com o Mississippi, né? Eu particularmente gostei muito com a Ana Castela também, com os atuais, ficou maravilhosa aí essa versão. Aqui a Cirlei Bressan, ela que mora na Inglaterra e tá visitando o Brasil. Bem-vinda à tua terra, né? Ela que é de Maidenhead, da Inglaterra, capital Londres, e ligadinha com a gente aqui lá em Sertão, Sertão o Passo Fundo, né? Obrigado, querida, um beijo no coração e obrigado pelo carinho de você. Quem mais aqui? Boa noite, Johnny, tudo bem? Só curtindo, é só sucesso, top o programa, um abraço, amigo, bom final de semana para você também aqui, o Alírio, gaúcho de Passo Fundo também, sintonizado aí na programação. Quem mais aqui? Alô, Leucir de Carli, um abraço, Leucir de Carli, nosso parceiro. É, o vermelho. Então, boa noite, amigo. Toca apartamento 104. Já vamos rodar o apartamento 104 para você aí. Valeu, meu querido. Um abraço para você e toda a turma. Não sei para que lado tu anda. Você deve estar trabalhando, né? Deve estar trabalhando essa fera. O nosso parceiro Zoreia. Já vamos rodar aí o teu pedido, Zoreia. Fica ligado, tá certo? Vamos lá que o trem passa rápido. Agora 8h13, o oferecimento... 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Também com a gente... Vamos pra música. Irmão da Lua, Amigo das Estrelas. Pedido lá do nosso parceiro Davi. Depois vem o pedido do Evandro. Depois o pedido do Apartamento 104. Vamos que vamos. Não para o trem.

0: É, ainda não chove, ainda não chove. Agora são 8 horas 17 minutos, 8 e 17. Caprichou, Mirosmar, irmão da lua, amigo das estrelas. Tá na tua rádio.
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0: Santa Maria do Brasil, na voz de César e Paulinho. Boa noite. Temperatura 19 graus.

0: É, esse vermelho de cara ali, rapaz, essa aqui eu anotei na agenda, viu, vermelho? Muito boa, a bandinha boa, louca de boa de dançar, né? Apartamento 104. Segura o festerê quem canta essa aqui, né? Muito boa, boa demais. Vamos ter que ir agora com a previsão do tempo, depois tá chegando o intervalinho, o quadro Teapro chega e a galera tá ligada, o pessoal tá ligado aqui, mandando, para de chegar mensagem. A gente fica muito grato, feliz da vida. Alô, Sorriso! O sorriso que tá sempre sorrindo, né? O cara feliz, de bem com a vida, de bem com a vida. Vamos à previsão do tempo e agora vamos dar um alerta aqui do que veio, um geral, um parâmetro geral, geralzão aqui, né? Hidrometeorológico, aviso hidrometeorológico. Eu vou reforçar para quem não pegou na primeira levada aqui. Atenção, pessoal. O alerta para tempestades com rajadas de vento, podendo superar os 90 quilômetros, queda de granizo e chuva intensa e volumosa. Nas cidades como São Borja, Santa Rosa, Santa Maria, Cruz Alta, Passo Fundo, Soledade, Caxias do Sul, Vacaria, Gramado. Atenção, que é a cor no mapa amarelo. Para temporais isolados com rajadas de vento, chuva forte e queda de granizo. Cidades como Rio Pardo, Caçapava do Sul, Camaquã, Porto Alegre e Tramandaí. No hidrológico, alerta e atenção por risco de alagamentos, enxurradas cheias e arroios em arroios e rios do estado. Com destaque para a metade norte do estado. É, vai lá embaixo, vai cair lá embaixo de novo, né? Aí cair lá para a região metropolitana. Então, no sábado, amanhã, a condição para chuva moderada a pontualmente forte em áreas das Missões Noroeste e Norte. Na noite do domingo, há risco de tempestades com queda de granizo e rajadas de vento intensas, que podem superar os 90 quilômetros em áreas das Missões Noroeste e Centro na madrugada de segunda-feira, dia 21. O risco de tempo severo é maior em condições para tempestades e com queda de granizo, rajadas de vento intensas que podem superar os 90 km por hora e chuva intensa e volumosa em áreas do norte, noroeste, vales, serra, costa doce, nordeste e litoral norte do Rio Grande do Sul. Ao longo da manhã e tarde da segunda-feira, dia 21, segue o risco de tempestade e chuva intensa em áreas do noroeste e norte. Esses acumulados de precipitação podem superar os 150 milímetros em 24 horas, em áreas da metade norte do estado ao longo do dia 21. Com maior parte dos acumulados... Só voltando aqui, deixa eu só arrumar a nossa trilha. Com maior parte dos acumulados ocorrendo na madrugada e manhã. Tá? Os acumulados totais entre sábado, dia 19, e terça, dia 21, podem então superar pontualmente os 200 milímetros em áreas da metade norte do estado. 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Segue o baile, chamar um intervalinho aqui. Estamos atrasados, intervalo, já vamos botar no prumo aqui, que nem diz o outro. Um abraço aí pro Jaime, o Polenta, também a dona Salete, que tá ligado com a gente. Muito obrigado pela companhia, já segue o baile aí, já tem o que aproxega na sequência.
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8: 19 graus.
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12: 8:31.
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0: Vamos lá, segue o baile, tem mais um quadro até pro chegue. Quem chega pra cantar é César Lindemeyer. Entender a participação aqui, aproveitar para mandar um abraço aos nossos parceiros Oreia e toda a comissão organizadora dos festejos Farroupilha, o pessoal que trabalha incansavelmente, né, junto com o poder público. Parabéns ao poder público apoiando as entidades e aos patrões que fazem cada um aí o seu trabalho, o seu serviço com competência. Valeu, um abraço aí, Zoreia. Quem tá te mandando um alô aqui é o Dirceu. E também o Dirceu tá mandando um abraço aqui pro Vermelho, popular Sorriso. Ah, obrigado aí pela sintonia. Boa noite, Johnny. Ótimo programa, parabéns. Manda uma do Teodoro Sampaio. Grande abraço. Teodoro Sampaio, me lembrei aquela música agora. Esse daqui é o meu parceiro, é o Celso. Obrigado, Celso Darós. Valeu, Celso. Tapete da sala. Quem nunca dormiu no tapete da sala? Hã? Ah, pois é, essa aí, o tapete da sala, é demais. Vamos rodar Meus Caminhos com César Lindemeyer. Agora uma canção daquelas gaúchas que a gente não apenas escuta, a gente sente ela. Trazendo aí uma letra bonita que fala da estrada da vida, das escolhas, das lembranças e de tudo aquilo que vamos encontrando pelo caminho. Porque cada caminho tem história, cada passo deixa uma marca. E no coração do gaúcho sempre existe uma querência para onde a alma sabe voltar. Meus Caminhos agora aqui na tua noite, pela tua Rádio Alvorada. Música para ouvir e viajar nas lembranças e deixar o coração falar.
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Vamos lá, pessoal. Seguindo aqui agora, 21, faltando para as 9. Daqui um pouco tem Voz do Brasil. Só um recadinho que a AMF, Associação Marauense de Futsal, voltou a entrar em campo nesta sexta-feira, dia 18, pela última vez na fase classificatória do Gauchão de Futsal Série A. Confronto com a AGE de Guaporé. Começou às 19 horas. Nós não temos informações aí da partida. Casa do adversário em Guaporé, né? Com o fim dessa primeira fase, os quatro primeiros colocados avançam diretamente para as quartas de final. Os times que terminarem entre quinto e décimo segundo, caso da AMF, não são eliminados. Eles se enfrentam em um play-off mata-mata, em jogos de ida e volta, para decidir as outras quatro vagas restantes das quartas de final. Os dois últimos caem para a Série B e o 13º, então, daí está eliminado, mas garantido no ano que vem para a Série A. Vamos ver se tem mais alguma informação aqui. CNH Ciclomotores, o CONTRAN, prorrogou excepcionalmente a validade de CNH e autorizações para conduzir ciclomotores que vencem entre 5 de junho e 8 de dezembro de 2026. Esses documentos passam a valer automaticamente até 9 de dezembro. A programação deve ser reconhecida pelos órgãos de fiscalização de trânsito em todo o país. Não é necessário emitir uma nova carteira nem fazer o procedimento específico para registrar a extensão. A medida não vale para motoristas que estejam com direito de dirigir suspenso ou cassado. Depois de 9 de dezembro, continua existindo o prazo de 30 dias previsto para a renovação do documento. Tínhamos mais informações, mas está na hora daquela para aqueles apaixonados que já sentiram a dor de um amor que foi embora. É música que parece contar exatamente aquilo que a gente viveu, a saudade, a casa cheia de lembrança, aquele coração tentando entender o porquê o amor acabou. Tapete da Sala é para quem ficou, enquanto alguém decidiu partir. Se você já amou, já perdeu, ainda carrega uma lembrança no peito, essa é para você. Aumenta o som, porque agora a saudade vai cantar. E é com eles, é com Teodoro e Sampaio. Pro nosso amigo aqui que pediu, boa noite, seu Johnny. Ô, seu Alessio Casca, ó, nossa audiência lá da linha 19. Celso Alessi, obrigado, Casca. Quem mais aqui? Esse daqui, quem pediu o Teodoro e Sampaio foi o Celso Darós. Também está ligado aqui a nossa querida Marley Becker. Obrigado, Marley, pela companhia. Já vou escutar os teus áudios porque eu estou atrasado no programa e tem que tocar. Atenção, dá um volume porque vem aí o Tapete da Sala para os corações apaixonados. Canta!

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4: 19 graus.
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2: 8 horas 48 minutos.

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1: Vamos lá, minha gente, agora faltando 10 para as 9, vamos tocando o Rio Grande por diante. Tem mais um quadro de Aproxiga aqui, eu já tô com uma mensagem super bacana, uma mensagem bonita aí para você que gosta de refletir também, você que está com um tempinho para acompanhar uma letra de fundamento e que faz parte aí dos festejos Farroupilha, no nosso quadro de Aproxiga. 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Odilon Ramos. A gente vai quase chegando no final aqui do Tua Noite, mas antes da gente nos despedir, fica uma reflexão nesta semana Farroupilha, agradecendo aí mais uma vez ao Mercado Titon, que está com a gente 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Domingo, dia 20, o Rio Grande veste suas cores, a Semana Farroupilha acende o fogo de chão, o fogo simbólico, né? Reúne a gauchada em torno do mate e também é tempo de lembrar aqueles que, a partir de 1835, tombaram defendendo seus ideais, deixando marcas profundas na história do nosso estado. E não é apenas uma lembrança de guerra, é uma lembrança de homens e mulheres, de famílias, de sonhos e de uma terra pela qual muitos deram a própria vida. Que a Semana Farroupilha nos ajude a valorizar aquilo que recebemos dos nossos antepassados. Coragem, a palavra, a lealdade, o amor pela terra e o respeito pelas nossas raízes. Que nunca se perca a memória de quem veio antes de nós. Vamos ouvir e depois a gente volta para dar tchau. No nosso quadro que Aproxiga, Odilon Ramos, que conta a história do general Bento Gonçalves, o espírito de Bento.
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3: Setembro. Candeeiro aceso. Instalou-se o acampamento. É intenso o movimento em torno à chama que brilha. O chinaredo em tropilha, retoçando em alarido, veio emprestar colorido à Semana Farroupilha. Lá de um rancho fumacento, passando perto se ouvia uma gaita que gemia e um violão resmunguento. Um gaudério pacholento recitava uma poesia e um borracho dormia junto de um cusco ao relento. A lo largo, recendia um cheiro de carne assada e entre causos e risadas a cachaça desfilava. Se um taura desafiava, pondo a parceria à prova, já se atracavam na trova e o povo se aglomerava. Embaixo da lona grande se ensaiava uma bailanta. Não importa quem toca ou canta, se tem barulho, se dança. É velho, é moço, é criança, a tradição os iguala na escaramuça baguala que é parte desta festança. Mas se a canha corre frouxa, um índio mal instruído às vezes perde o sentido desta comemoração. O amor à tradição e a reverência ao passado vai se deixando de lado em nome da diversão. E assim foi que sucedeu. uma prendinha de trança. Pouco mais que uma criança, com seu vestido rendado, num caminhar descuidado, vinha passeando inocente, quando surgiu um demente escarceando um aporreado. Era o diabo este cuiudo, trazendo um louco no lombo. Surrava, ameaçava um tombo, gritava para toda a gente: lá vou eu, saiam da frente. Investia em escramuça, cheio de canha na fuça, com rompantes de valente. Já bem perto da mocita, deu de rédea e esbarrou. Mas o potro escorregou porque a grama era molhada, e de pata levantada na resvalada que vinha, peixou na pobre mocinha que caiu desacordada. Revoltou-se a gauchada, e o tipo foi bem surrado. Uns relhaço bem puxado e uns planchaço de facão. Se não fosse o pelotão que já vinha em seu encalço, este fanfarrão palhaço não saía inteiro, não. A moça foi socorrida, graças a Deus teve sorte. A atropelada foi forte, mas não causou gravidade. E em meio à barbaridade daquele incidente atroz, um general ergue a voz e fala com autoridade: gauchada, pare a gaita, peço que me dê tenência. Eu tenho a voz da experiência pelos anos que já vivo. É preciso estar ativo para colher a lição, pois toda má situação tem seu lado positivo. Quem de vocês que aqui estão sabe dizer por que veio? O acampamento está cheio de gente que desconhece que a tradição é uma prece para se rezar ajoelhado, e o pago é um templo sagrado que o patrão nos oferece. Quem sabe o que significa esta comemoração? Que houve uma revolução e a pampa foi sacudida, e a epopeia vivida pelos nossos ancestrais, que pelos seus ideais entregaram a própria vida. E vocês hoje, o que são? Gaúchos bons e altaneiros? Ou um bando de cachaceiros como este que aqui passou? A surra que ele apanhou saindo de lombo quente deve doer em mais gente que merece e não levou. A tradição, minha gente, é uma herança, um legado que o gaúcho do passado deu em confiança aos de agora. Quem este fato ignora, mesmo um gênio ou um artista, não é tradicionalista e deve assistir de fora. Por isto, neste momento, peço a cada um que ajude a ensinar à juventude este princípio e preceito. A tradição é o respeito, é honrar o fio de bigode, é fazer tudo o que pode em defesa do direito. É o costume que passa

0: falando são nossos filhos e filhas.
1: O povo escutou calado e no final bateu palma. E o Taura, com muita calma, depois daquela lição, pegou o chapéu na mão e exclamou com voz de guapo: viva o Rio Grande Farrapo! Viva a nossa tradição! E sem dizer mais palavra, montou no pingo e partiu. Foi em direção ao rio e a neblina o devorou. Um comentário ecoou por todo o acampamento: o espírito de Bento hoje por aqui passou.
2: Bueno, gauchada, faltando 2 minutos para as 21, 2 para as 9. Tá na hora de passar a régua aqui no programa e dizer o seguinte: muito obrigado. A vida não te pediu para carregar o mundo nas costas, não esqueça. Você passou tanto tempo tentando controlar o incontrolável, o que o outro pensa de você, como ele deveria agir ou o que ele deveria sentir. E nessa tentativa você acaba esquecendo de você mesmo. Seu único trabalho é voltar para si, manter-se firme quando tudo balança, agir com integridade quando seria mais fácil ceder, cuidar da própria evolução em silêncio todos os dias. É deixar ir. Deixar ir as expectativas que não são suas, as culpas que colocaram em você, as bagagens que você pegou no caminho achando que precisava carregar. Olha para a imagem de novo. O caminho continua leve e aberto lá na frente, mas só para quem tem coragem de deixar os sacos no chão. O que você precisa deixar hoje? Um abraço e até mais ver. Bom final de semana. Feliz dia do

inteligência e atuação coordenada para dificultar a circulação, o abastecimento e o financiamento das organizações criminosas. A atuação está organizada em três frentes. A primeira protege corredores logísticos estratégicos, com ações nas divisas do estado do Rio, com São Paulo, Minas Gerais e Espírito Santo, além de áreas da cidade fluminense, como a Avenida Brasil, a Linha Vermelha e a Linha Amarela. A